0: A província de Tete arrecadou mais de 13 mil milhões de meticais, resultado da manufaturação de mais de 2 milhões de toneladas de diversos produtos. Os dados constam do relatório Balanço das Atividades Desenvolvidas pelo Conselho Executivo Provincial, atualmente em apreciação na terceira sessão da Assembleia Provincial de Tete. Segundo o governador de Tete, Domingos Viola, entre os principais produtos manufaturados destacam-se cereais, leguminosas e outras culturas de rendimento produzidas em vários distritos da província.
1: Aqui queremos secundar, dizer que a nossa previsão era em baixa, tendo em conta vários fatores ligados a manifestações, às cheias e inundações, à seca e estiagem que registrou a província. Mas ficamos surpresos porque as outras áreas que não foram influenciadas negativamente por esses fatores, eles superaram as suas metas e a nossa produção global acabou estando acima daquela que era prevista em mais de 2 dígitos.
0: Viola avançou que o desempenho é apontado como um sinal positivo do crescimento gradual da atividade agroindustrial na província, impulsionada pelo aumento da produção e pela capacidade de transformação de produtos locais. A organização não-governamental Visão Mundial pretende reforçar o combate à desnutrição crónica no distrito de Memba, em Nampula, através de ações integradas de saúde, nutrição e educação comunitária, com enfoque nas mulheres e crianças dos 0 aos 5 anos de idade. Com efeito, foi assinado esta quinta-feira em Maputo um memorando de entendimento entre a organização e uma entidade bancária nacional para a implementação do projeto denominado Zero Malnutrição em Tropene. Na ocasião, a diretora nacional da Divisão Mundial Moçambique, Maria Carolina da Silva, disse que o projeto vai ajudar a estimular o desejo de estudar em crianças da região norte do país.
2: Porque isso garante, não apenas garante que a criança vai ter uma refeição balanceada, rica nutricionalmente, né, pelo menos uma vez por dia, mas também que ela vai permanecer na escola, que é muito importante. Então, se não há, quando não há lanche escolar, as crianças, elas perdem o interesse ou elas têm dificuldade mesmo de se concentrar na aula. Então, a presença do lanche escolar é extremamente importante, não apenas para o estado nutricional da criança, mas para a própria aprendizagem.
0: A organização não-governamental Visão Mundial pretende reforçar o combate à desnutrição crónica no distrito de Memba, em Nampula, através de ações integradas de saúde, nutrição e educação comunitária. Na atualidade internacional, o Hospital de Tratamento de Ébola na República Democrática do Congo é incendiado após manifestantes exigirem os corpos de parentes mortos pela doença. A violência eclodiu na província de Ituri, no leste do país, quando os manifestantes na cidade de Ruampara queriam recuperar os corpos dos parentes para enterrá-los. Quando tiveram o pedido negado, incendiaram o hospital, segundo relatos locais. O incidente ocorre no mesmo dia em que foi confirmado o primeiro caso de ébola na província de Kivu do Sul, na mesma região, sob controle dos rebeldes do M23, conforme informou o porta-voz do grupo esta quinta-feira. O advogado norte-americano Reid Brody afirma que o presidente dos Estados Unidos da América, Donald Trump, deverá enfrentar a justiça internacional pela guerra no Irã e pelo seu apoio às ações de Israel. Conhecido como o caçador dos ditadores, Reid Brody descreve também as ações de Israel na faixa de Gaza como genocídio. O ex-procurador, que passou décadas a incriminar líderes por violações de direitos humanos, está atualmente a processar os co-presidentes de Nicarágua, Daniel Ortega, e a sua esposa, Rosário Murillo, a quem ele e um grupo de especialistas da ONU acusam de crimes contra a humanidade. Entre as suas vitórias jurídicas, destaca-se o caso que levou à condenação do ex-presidente chadiano Hassani Habré à prisão perpétua em 2016 por crimes contra a humanidade. Fechamos com a previsão do tempo. As cidades de Tete e Nampula poderão registrar esta sexta-feira 31 graus centígrados de temperatura máxima, seguidas por Pemba com 30 graus, Beira 28, Maputo e Vilanculo 27, Xai-Xai, Nhambane e Quelimane 26 e, por último, Lixinga e Chimoio com 24 graus Celsius de temperatura máxima. Apresentamos as notícias a esta hora, as próximas às 3 horas.

0: 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Por isso, havendo guerra nesta zona e havendo destruição das refinarias e o acesso por onde tem que passar o combustível está fechado, o mundo já não tem a mesma quantidade de combustível que tinha 1, 2 meses atrás. E nós temos que começar a tomar medidas para aguentar esta crise até que a guerra um dia termine. Mas se a guerra continuasse, não íamos aguentar, um dia haveria aumento de combustíveis. Quando nós dissemos isso, os outros países no mundo, incluindo os nossos irmãos aqui na região, já tinham aumentado 3 vezes, porque eles não têm portos. Por isso, não pode aparecer ninguém a distrair o povo moçambicano, a dizer que o problema do combustível é só do Moçambique. É um problema mundial.
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3: Continuamos a celebrar a nossa Mãe África com a música de Richard Bona neste espetáculo realizado em Leverkusen, na Alemanha.

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a deliciosa música jazz do baixista camaronês Richard Bona no espetáculo realizado na cidade alemã de Leverkusen em 2023. A nossa viagem por sonoridades africanas continua, e desta vez por uma incursão de obras de artistas moçambicanos em parceria com outros artistas africanos. Para ouvir já a seguir, Moreira Xunguiça e Mano Dibango em Sul Makossa.

0: Suma Coça de Moreira Xonguiço em parceria com Mano Dibango, e depois ouvimos Guardians of Light, Stewart Sukuma e Oliver Mtukudzi, e Sakidila de Otis em parceria com Bonga. Hoje viajamos por sons que nos lembram quem somos, de onde viemos e a força que carregamos enquanto povo africano. Cada batida, cada voz e cada melodia foi um convite à união, à memória e ao orgulho da nossa identidade. Que este espírito permaneça em cada um de nós para além desta emissão, porque a África não se escuta apenas. A África vive em nós todos os dias. Agradecemos a sua companhia e convidámo-la a continuar ligada à nossa emissão. Em Moçambique são 3 horas.
1: Boa noite, bem-vindo às notícias apresentadas por Vítor Rufino. A Procuradoria-Geral da República, através do Gabinete Central de Recuperação e Gestão de Ativos, recuperou no ano passado, em Nampula, cerca de 400 milhões de meticais resultantes de atividades criminosas. A informação foi avançada em Nampula pelo juiz desembargador e coordenador adjunto do projeto Melhoria de Acesso à Justiça no norte de Moçambique. Luís Mabote indicou que, em relação a 2024, no ano passado houve um decréscimo das apreensões de bens e recuperação de ativos de atividades criminosas. Segundo a fonte, ainda neste período, foram entregues ao Gabinete Central de Recuperação e Gestão de Ativos 515 bens, com destaque para 485 veículos e 30 imóveis.
2: Ora, esses bens são entregues à gestão e há toda uma atividade de conservação, há toda uma atividade de gestão, de rentabilização desses bens. E, de acordo ainda com o relatório anual do Procurador-Geral da República, só na gestão de 2025 foram arrecadados 176.338.046 meticais e 56 centavos. Portanto, são números que mostram a atividade, o esforço que as instituições de justiça têm desempenhado no sentido de cercar o crime nesses modos a que eu me referi antes.
1: Procuradoria-Geral da República, através do Gabinete Central de Recuperação e Gestão de Ativos, recuperou no ano passado, em Nampula, cerca de 400 milhões de meticais resultantes de atividades criminosas. O governo moçambicano manifesta confiança na dinamização do desenvolvimento sustentável e inclusivo como resultado da operacionalização das Assembleias Cidadãs nas províncias de Cabo Delgado, Tete e Gaza. O anúncio foi feito em Pemba pelo Diretor Nacional Adjunto do Orçamento no Ministério das Finanças, Augusto Zopeni, no encerramento da sessão pública da Assembleia Cidadã de Cabo Delgado, convocada para a apresentação, encaminhamento e debate das recomendações produzidas pelos membros desta plataforma.
3: O importante é, no nível distrital, no nível provincial, até mesmo central, assumirmos isto como um desafio de como assegurar que efetivamente estas ações sejam realizadas. Porque os nossos membros das Assembleias Cidadãs, a partir do momento que apresentaram estas recomendações, têm a expectativa de ver se efetivamente vão ser implementadas. Como dizia na minha intervenção, cabem nos instrumentos de planificação e orçamentação. É uma questão de a gente assumir este novo desafio no tratamento destas matérias.
1: O governo moçambicano manifesta confiança na dinamização do desenvolvimento sustentável e inclusivo como resultado da operacionalização das Assembleias Cidadãs nas províncias de Cabo Delgado, Tete e Gaza. A província de Tete arrecadou mais de 13 mil milhões de meticais, resultado da manufaturação de mais de 2 milhões de toneladas de diversos produtos. Os dados constam do relatório Balanço das Atividades Desenvolvidas pelo Conselho Executivo Provincial, atualmente em apreciação na terceira sessão da Assembleia Provincial de Tete. Segundo o governador de Tete, Domingos Viola, entre os principais produtos manufaturados destacam-se cereais, leguminosas e outras culturas de rendimento produzidas em vários distritos da província.
4: Aqui queremos secundar, dizer que a nossa previsão era em baixa, tendo em conta vários fatores ligados a manifestações, às cheias e inundações, à seca e estiagem que registrou a província. Mas ficamos surpresos porque as outras áreas que não foram influenciadas negativamente por esses fatores, eles superaram as suas metas e a nossa produção global acabou estando acima daquela que

0: era prevista em mais de 2 dígitos.
1: Viola avançou que o desempenho é apontado como um sinal positivo do crescimento gradual da atividade agroindustrial na província, impulsionada pelo aumento da produção e pela capacidade de transformação de produtos locais. A organização não-governamental Visão Mundial pretende reforçar o combate à desnutrição crónica no distrito de Memba, em Nampula, através de ações integradas de saúde, nutrição e educação comunitária, com enfoque nas mulheres e crianças dos 0 aos 5 anos de idade. Com efeito, foi assinado esta quinta-feira em Maputo um memorando de entendimento entre a organização e uma entidade bancária nacional para a implementação do projeto denominado Zero Malnutrição em Tropene. Na ocasião, a diretora nacional da Divisão Mundial Moçambique, Maria Carolina da Silva, disse que o projeto vai ajudar a estimular o desejo de estudar em crianças da região norte do país.
2: Porque isso garante, não apenas garante que a criança vai ter uma refeição balanceada, rica nutricionalmente, né, pelo menos uma vez por dia, mas também que ela vai permanecer na escola, que é muito importante. Então, se não há, quando não há lanche escolar, as crianças elas perdem o interesse ou elas têm dificuldade mesmo de se concentrar na aula. Então, a presença do lanche escolar é extremamente importante, não apenas para o estado nutricional da criança, mas para a própria aprendizagem.
1: A organização não-governamental Visão Mundial pretende reforçar o combate à desnutrição crónica no distrito de Memba, em Nampula, através de ações integradas de saúde, nutrição e educação comunitária. Na atualidade internacional, o Hospital de Tratamento de Ébola na República Democrática do Congo é incendiado após manifestantes exigirem os corpos de parentes mortos pela doença. A violência eclodiu na província de Ituri, no leste do país, quando os manifestantes na cidade de Ruampara queriam recuperar os corpos dos parentes para enterrá-los. Quando tiveram o pedido negado, incendiaram o hospital, segundo relatos locais. O incidente ocorre no mesmo dia em que foi confirmado o primeiro caso de ébola na província de Kivu do Sul, na mesma região, sob controle dos rebeldes do M23, conforme informou o porta-voz do grupo esta quinta-feira. O advogado norte-americano Reid Brody afirma que o presidente dos Estados Unidos da América, Donald Trump, deverá enfrentar a justiça internacional pela guerra no Irão e pelo seu apoio às ações de Israel. Conhecido como o caçador dos ditadores, Reid Brody descreve também as ações de Israel na faixa de Gaza como genocídio. O ex-procurador, que passou décadas a incriminar líderes por violações de direitos humanos, está atualmente a processar os co-presidentes de Nicarágua, Daniel Ortega, e a sua esposa, Rosário Murillo, a quem ele e um grupo de especialistas da ONU acusam de crimes contra a humanidade. Entre as suas vitórias jurídicas, destaca-se o caso que levou à condenação do ex-presidente chadiano Hassani Habré à prisão perpétua em 2016 por crimes contra a humanidade. Fechamos com a previsão do tempo. As cidades de Tete e Nampula poderão registrar esta sexta-feira 31 graus centígrados de temperatura máxima, seguidas por Pemba com 30 graus, Beira 28, Maputo e Vilanculo 27, Xai-Xai, Nhambane e Quelimane 26 e, por último, Lixinga e Chimoio com 24 graus Celsius de temperatura máxima. Apresentamos as notícias a esta hora, as próximas às 4 horas.

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3: Seguimos nesta madrugada e deixe que a música continue a embalar o seu espírito com sons variados, mas com a mesma intenção, a de trazer paz e a de acalmar a alma. Votos de continuação de boa escuta.

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A música a temperar esta madrugada de sexta-feira, que esperamos que seja de descanso, mas também de repensar as suas ações e projetos de vida. Ouvimos Nsikatu Amina, de Sérgio Miambo, Bye Bye, de Anita Makwakwa, e A Una Stress, de Mr. Bau. Já a seguir, mais uma dose de trio. Mandicocheira, de Bete, Ndie, de Aquila Chirinza, e Senti, de Humberto Luiz.

Daqui a pouco a madrugada vai ceder à luz do novo dia e com ela a certeza de que mesmo nos momentos mais difíceis a esperança nunca desaparece e que a paz encontre morada no seu coração.

Estivemos a ouvir Panco por Ti, Caliza e Sisaquel Matlombe. Custa Dizer Amor, de Roberto Chizonzo. Dry My Tears with Money, de Assa Matusse. E Narcisista, de

0: Em Moçambique, são 4 horas.
1: Bom dia, bem-vindo às notícias apresentadas por Vítor Rufino. A Procuradoria-Geral da República, através do Gabinete Central de Recuperação e Gestão de Ativos, recuperou no ano passado, em Nampula, cerca de 400 milhões de meticais resultantes de atividades criminosas. A informação foi avançada em Nampula pelo juiz desembargador e coordenador adjunto do Projeto Melhoria de Acesso à Justiça no norte de Moçambique. Luís Mabote indicou que, em relação a 2024, no ano passado houve um decréscimo das apreensões de bens e recuperação de ativos de atividades criminosas. Segundo a fonte, ainda neste período foram entregues ao Gabinete Central de Recuperação e Gestão de Ativos 515 bens, com destaque para 485 veículos e 30 imóveis.
2: Ora, esses bens são entregues à gestão e há toda uma atividade de conservação, há toda uma atividade de gestão, de rentabilização desses bens. E de acordo ainda com o relatório anual do Procurador-Geral da República, só na gestão de 2025 foram arrecadados 176.338.046 meticais e 56 centavos. Portanto, são números que mostram a atividade, o esforço que as instituições de justiça têm desempenhado no sentido de cercar o crime nesses modos a que eu me referi antes.
1: Procuradoria-Geral da República, através do Gabinete Central de Recuperação e Gestão de Ativos, recuperou no ano passado, em Nampula, cerca de 400 milhões de meticais resultantes de atividades criminosas. O governo moçambicano manifesta confiança na dinamização do desenvolvimento sustentável e inclusivo como resultado da operacionalização das Assembleias Cidadãs nas províncias de Cabo Delgado, Tete e Gaza. O anúncio foi feito em Pemba pelo Diretor Nacional Adjunto do Orçamento no Ministério das Finanças, Augusto Zopeni, no encerramento da sessão pública da Assembleia Cidadã de Cabo Delgado, convocada para a apresentação, encaminhamento e debate das recomendações produzidas pelos membros desta plataforma.
3: O importante é, no nível distrital, no nível provincial, até mesmo central, assumirmos isto como um desafio de como assegurar que efetivamente estas ações sejam realizadas. Porque os nossos membros das Assembleias Cidadãs, a partir do momento que apresentaram estas recomendações, têm a expectativa de ver se efetivamente vão ser implementadas. Como dizia na minha intervenção, cabem nos instrumentos de planificação e orçamentação. É uma questão de a gente assumir este novo desafio no tratamento destas matérias.
1: O governo moçambicano manifesta confiança na dinamização do desenvolvimento sustentável e inclusivo como resultado da operacionalização das Assembleias Cidadãs nas províncias de Cabo Delgado, Tete e Gaza. A província de Tete arrecadou mais de 13 mil milhões de meticais, resultado da manufaturação de mais de 2 milhões de toneladas de diversos produtos. Os dados constam do relatório Balanço das Atividades Desenvolvidas pelo Conselho Executivo Provincial, atualmente em apreciação na terceira sessão da Assembleia Provincial de Tete. Segundo o governador de Tete, Domingos Viola, entre os principais produtos manufaturados destacam-se cereais, leguminosas e outras culturas de rendimento produzidas em vários distritos da província.
4: Aqui queremos secundar, dizer que a nossa previsão era em baixa, tendo em conta vários fatores ligados a manifestações, às cheias, inundações, à seca, estiagem que registrou a província. Mas ficamos surpresos porque as outras áreas que não foram influenciadas negativamente por esses fatores, eles superaram as suas metas e a nossa produção global acabou estando acima daquela que era prevista em mais de 2 dígitos.
1: Viola avançou que o desempenho é apontado como um sinal positivo do crescimento gradual da atividade agroindustrial na província, impulsionada pelo aumento da produção e pela capacidade de transformação de produtos locais. A organização não-governamental Visão Mundial pretende reforçar o combate à desnutrição crónica no distrito de Memba, em Nampula, através de ações integradas de saúde, nutrição e educação comunitária, com enfoque nas mulheres e crianças dos 0 aos 5 anos de idade. Com efeito, foi assinado esta quinta-feira em Maputo um memorando de entendimento entre a organização e uma entidade bancária nacional para a implementação do projeto denominado Zero.

0: malnutrição entropene. Na ocasião, a diretora nacional da Divisão Mundial Moçambique, Maria Carolina da Silva, disse que o projeto vai ajudar a estimular o desejo de estudar em crianças da região norte do país.
1: Porque isso garante, não apenas garante que a criança vai ter uma refeição balanceada, rica nutricionalmente, né, pelo menos uma vez por dia, mas também que ela vai permanecer na escola, que é muito importante. Então, se não há, quando não há lanche escolar, as crianças elas perdem o interesse. Ou elas têm dificuldade mesmo de se concentrar na aula. Então, a presença do lanche escolar é extremamente importante, não apenas para o estado nutricional da criança, mas para a própria aprendizagem.
0: A organização não-governamental Visão Mundial pretende reforçar o combate à desnutrição crónica no distrito de Memba, em Nampula, através de ações integradas de saúde, nutrição e educação comunitária. Na atualidade internacional, o Hospital de Tratamento de Ébola na República Democrática do Congo é incendiado após manifestantes exigirem os corpos de parentes mortos pela doença. A violência eclodiu na província de Ituri, no leste do país, quando os manifestantes na cidade de Ruampara queriam recuperar os corpos dos parentes para enterrá-los. Quando tiveram o pedido negado, incendiaram o hospital, segundo relatos locais. O incidente ocorre no mesmo dia em que foi confirmado o primeiro caso de ébola na província de Kivu do Sul, na mesma região, sob controle dos rebeldes do M23, conforme informou o porta-voz do grupo esta quinta-feira. O advogado norte-americano Reid Brody afirma que o presidente dos Estados Unidos da América, Donald Trump, deverá enfrentar a justiça internacional pela guerra no Irã e pelo seu apoio às ações de Israel. Conhecido como o caçador dos ditadores, Reid Brody descreve também as ações de Israel na faixa de Gaza como genocídio. O ex-procurador, que passou décadas a incriminar líderes por violações de direitos humanos, está atualmente a processar os co-presidentes de Nicarágua, Daniel Ortega, e a sua esposa, Rosário Murillo, a quem ele e um grupo de especialistas da ONU acusam de crimes contra a humanidade. Entre as suas vitórias jurídicas, destaca-se o caso que levou à condenação do ex-presidente chadiano Hassani Habré à prisão perpétua em 2016 por crimes contra a humanidade. Fechamos com a previsão do tempo. As cidades de Tete e Nampula poderão registrar esta sexta-feira 31 graus centígrados de temperatura máxima, seguidas por Pemba com 30 graus, Beira 28, Maputo e Vilanculo 27, Xai-Xai, Nhambane e Quelimane 26 e, por último, Lixinga e Chimoio com 24 graus Celsius de temperatura máxima. Próximas notícias às 5 horas.

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0: Estimado ouvinte, seja bem-vindo ao Letras e Sons. O Letras e Sons, que hoje vai conversar com Lázaro Filho, que lançou muito recentemente o seu livro de poemas Escravos Livres, o protesto dos silêncios. Ora viva, Lázaro Filho, seja bem-vindo ao Letras e Sons. É um prazer recebê-lo e parabéns pela obra.
1: Muito obrigado. Saudações, Constituição, e a todos os ouvintes da Rádio Moçambique. Agradeço por estar neste programa para falarmos desta obra.
0: O livro abre exaltando Moçambique, faz um itinerário, portanto, pelo nosso país, desde a independência a esta fase, recordando que o poder de um povo reside na sua união à volta da sua grande madre.
1: Perfeito. Somos todos moçambicanos. E este país tem uma história muito brilhante. E que é uma história que resulta do esforço ou da luta do povo moçambicano. Então, Escravos Livres coloca Moçambique em primeiro lugar e descrevendo os contornos daquilo que foi a luta de libertação nacional e o que estamos a usufruir hoje, que é fruto dessa luta.
0: Então, estes escravos livres, o protesto do silêncio, são protestos, como qualquer um, não é? Carregados de sabores. Há alguns que nem são, não é? Mas este é... O sujeito poético está zangado.
1: Está revoltado. O que sucede é que, na verdade, todos somos escravos, por alguma razão. Entretanto, estamos livres. A Constituição da República, os documentos por aí, afirmam que somos livres. E somos livres. E na prática, como é que estamos? Há muita gente que circula na rua que aparentemente está bem, mas não está bem. Temos humanos zumbis, passa a expressão, mas que não estão ali. Porque há um conflito dentro destas pessoas. Conflitos sociais, conflitos econômicos. Então, há muitos problemas que fazem de nós escravos. E as pessoas ficam no silêncio. É aí onde está o problema. Não podemos ficar no silêncio. É preciso que optemos pelo diálogo para que as coisas possam mudar e possam andar. Então, a revolta está aí. Não ficarmos no silêncio, vermos as nossas famílias a se destruírem. Não podemos.
0: Então, estamos diante de uma ironia nestes escravos livres.
1: Por um lado, sim. Por outro, não. Porque é uma realidade. Ao sair à rua, podemos ver pessoas aparentemente bem na rua, mas não estão bem essas pessoas. Há problemas que afligem estes cidadãos. É aí onde reside a escravidão. Não é uma escravidão de correntes visíveis, mas é algo mais profundo no coração, no pensamento, na maneira de agir. É onde encontramos a escravidão, sobretudo na sociedade.
0: Bom, um livro que, indo bem fundo na leitura que se faz, eleva o cidadão, exalta a pátria e a afirmação da identidade nacionalista como recurso para o derrubo de todas as formas de subjugação do homem e da nação. Diz o seu prefaciador, numa reflexão, que são uma espécie de decalques poéticos das visões de Samora Machel, primeiro presidente de Moçambique independente. Será nele que se inspirou?
1: Sim. Bem, infelizmente não conheci, mas através dos vídeos e discursos do presidente Samora, eu inspirei-me nele. Recordo-me, na altura da universidade, tínhamos um jornal chamado Jornal Zona Rural, na Escola Superior de Desenvolvimento Rural. Uhum. Em todas as edições, eu colocava lá excertos do discurso do presidente Samora. Portanto, é uma figura incontornável quando se fala da história de Moçambique, da luta pela independência deste povo em todas as esferas. Portanto, é a minha fonte de inspiração até hoje. O cidadão, por que é que está lá? Porque eu, antes de ser escritor, sou cidadão. E é preciso colocar este cidadão dentro deste livro, porque este livro resulta também da observação do dia a dia deste cidadão, das dificuldades que passa, dos sucessos e insucessos. Então, a obra nasce do observar, dos afazeres deste povo maravilhoso, o povo moçambicano.
0: Bom, como é que descreve os poemas dos escravos livres, o protesto dos silêncios? Podemos chamar poemas dramáticos?
1: Há uma mixlânia, que são poemas de reflexão, sobretudo porque levantam aspectos que têm a ver com a nossa sociedade. Há um pouco de drama, entretanto, há muita reflexão, porque, tal como disse, a fonte de inspiração para escrever esta sociedade, que eu faço parte dela. Então, vendo o dia a dia deste povo, desta sociedade, que conheço 99% daquilo que é ser moçambicano, eu passei para o papel. Então, aqui eu convido o leitor, convido a sociedade a uma viagem reflexiva através da poesia. Alguns esperavam textos de amor, cartas de amor, não é? Porque crescemos a fazer essas cartinhas.
0: É.
1: Mas Lázaro Filho quis fazer diferente. Pegou na sociedade e a vivência desta sociedade e colocou no papel para refletirmos juntos e mudarmos o que não está bem.
0: É possível uma mudança, acima de tudo?
1: É possível, porque esta obra é uma obra democrática, que em si só defende a liberdade de expressão e livre criação. É por isso que ela está assim como está. Se não ficarmos no silêncio, porque o segredo é quebrar o medo, porque o medo é uma grande barreira para o desenvolvimento individual, assim como da sociedade e do país como um todo. Portanto, se quebrarmos a barreira do medo e do silêncio, é possível termos um Moçambique melhor.
0: Uma coisa que ressalta aqui é a fama. Um poema que encontramos na página 34. O que é que lhe leva a escrever sobre a fama, exatamente? O que é que lhe inquieta em relação à fama? Mestre do ignorante, saída fácil dos preguiçosos e engano sedutor, brilha e ofusca, esparrama o espírito em caminhos penosos. Lázaro Filho, infelizmente é o que se vê hoje, o mundo da fama e a crença de que só com ele é que se é valorizado. O que é que os seus olhos veem? Depois o ouvinte vai saber através do poema, mas quero ouvir de si, na primeira pessoa,
1: Boa, Lázaro Filho, a fama. A nossa sociedade foi incutida através das telas ou redes sociais que ser famoso é que é o caminho para a vida. Mas o que me inquieta na fama é a falta de humildade dos tais famosos, os que recorrem à fama. Eles fazem alguma coisa. Entretanto, a consequência disso é que é um problema. Perdem valores. Há valores a se perderem por causa da fama. E há algumas personalidades que até saem do nosso círculo do dia a dia e trazem atitudes fora do comum para a nossa sociedade. Porque querem ter a fama. A fama gera dinheiro para algumas pessoas. E é por causa desse dinheiro que muitos veem o caminho da fama como a solução dos seus problemas, esquecendo valores. Nós estamos dentro de uma sociedade. A quando da criação dos céus e a terra, Deus estabeleceu ordenanças e mecanismos de como nós vivermos. Esses padrões estão a ser quebrados hoje, por causa da fama. Inventa-se cada tipo de conteúdos só para ter fama, só para ter seguidores, e não conteúdos que levam a nossa sociedade à reflexão, para desenvolver construtiva. Sim, sim. Então, isso me deixa meio triste ou triste como escritor.
0: Quer ler o poema? A fama? Quer que eu leia?
1: é melhor na sua voz.
0: Mestre do ignorante, saída fácil dos preguiçosos e engano sedutor. Brilha e ofusca, esparrama o espírito em caminhos penosos. Promete glórias, mas esconde a verdade. Atrai corações para destruir emoções e vidas. Os sábios buscam o aprendizado, os tolos perdem-se nas luzes da ribalta. A fama não engana, apenas finge que é sincera e dilacera o coração incauto quando a realidade sobressai e a plateia se esconde. O sujeito observador percebe, o valor da fama é passageiro. O seu voo dissimulado dissolve a certeza de quem a persegue e se esquece de ser o saber humilde. A fama é miragem. O tesouro fingido em mãos fugazes. A fama tanto nos levanta como nos deixa cair. E quando caímos,
1: estraga-se tudo.
0: Raramente nos reerguemos.
1: É verdade. Muitas das vezes há uma música, deve ser de Rosália Amboa. Ah,
0: tudo que
1: tudo
0: voa.
1: Voa vem para baixo, não é? Então, esta música está aqui na fama. Fala da fama, assim como de outros campos da sociedade. Mas muitas das vezes é que os que estão na fama, ou os famosos, eles não olham a base.
0: Sim.
1: Eles querem sempre o topo e não preparam o caminho ou a parte traseira. Este é o grande problema. E quando a queda vem, ela é muito maior.
0: É violenta.
1: E é proporcionar a fama ou a altura que tinha. É preciso que as nossas celebridades comecem a ter bases, porque hoje podem estar bem, mas amanhã só Deus sabe.
0: Morrerei de ausências. Morrerei por um instrumento que está em minhas mãos e nas tuas também. Mas ninguém sabe que morro. Os telemóveis comandam a nossa vida. São verdadeiras armas assassinas quando mal usados. Podemos assim concluir.
1: Sim.
0: Houve um convidado meu há semanas que dizia que nós estamos na era dos cretinos digitais.
1: Muito forte. Este poema é muito profundo. O que acontece hoje não era suposto acontecer. Todos nós fazemos o mau uso dos telemóveis, das redes sociais. É normal, numa família, estando à mesa para o jantar, já não há conversa nas famílias. A família está ali à mesa e cada um no seu telemóvel. Não há conversa. E este telemóvel, nós podíamos fazer mais com o telemóvel. Eu sou um exemplo disso. Para começar a escrever, foi através da troca de mensagens com um amigo, Orlando Jorge. Trocamos mensagens e ele disse Dionísio, que é o nome oficial do autor. E começamos a trocar mensagens e saiu a obra esta aqui. Mas existem os que fazem um bom uso dos telemóveis, das redes sociais, mas a maioria não. Eu vejo crianças de menos de 10 anos já têm telemóveis. Não leem. Já não brincam uma tocosana, anchuva. Já não há contos de histórias nas famílias.
0: Exatamente.
1: Será que é justo darmos um telemóvel com YouTube, Facebook a uma criança de 6, 5, 7? Eu penso que não. É preciso que a nossa sociedade coloque a mão na consciência e mudarmos esses paradigmas. Porque até os que desenvolveram os telemóveis, os seus filhos não usam nessa idade. Se têm de usar os telemóveis, é por um propósito específico, ligado à educação. E nós não. Portanto, este instrumento é muito perigoso. Mata. Há pessoas já perderem vista, porque voltam da escola os que entram no período da tarde, das 18, até às 0 ou 1, estão nos telemóveis. O que fazem lá? Estão a ler?
0: Não.
1: Não, então, aí eu penso que aqui temos um problema. Quem pode resolver este problema somos nós, os pais encarregados de educação, a família, e a escola também vai fazer o seu papel na educação formal.
0: Não há mais Nchuva, nem Matacuzana, nem Caringanas à volta da fogueira. A morte das tradições, da escrita, da fala. O pior é que nem se consegue rebelar. Tal é a dependência. O uso da língua materna Caringana ou Ancaringana destes jogos tradicionais, o recurso a esta forma de escrita, é intencional?
1: É, sim. Eu sou Xangana e eu conheço muito bem todos os jogos ligados à juventude, uhum, e à infância. E por sentir que já não existe mais, já não se aplicam, não são praticados, e quando escrevi, pensei em colocar lá aquilo que marcou o meu tempo e que era construtivo. Porque esses jogos não são meramente só para divertir. Há um pouco de matemática ali. Há cálculos
0: são
1: que são
0: lúdicos.
1: Fixos. Sim,
0: educativos.
1: Ajudam. São educativos. E hoje não vemos isso. Então, é intencional, foi intencional, sim. Mas com vista a mostrar a esta, uhum, geração que não estamos no bom caminho. Se resgatássemos estes valores, estaríamos com os meninos bem encaminhados. Porque estes meninos são os jovens do amanhã e são os gestores deste país. Mas a sua capacidade refletiva é muito reduzida. Estes jogos ajudavam bastante e poderiam ajudar ainda hoje. Se formos ao campo, vamos encontrar jovens que têm dificuldades em se expressarem na língua portuguesa. Entretanto, no campo da matemática, eles são flexíveis e podem resolver qualquer problema. Mas como é que isso é possível? Por causa destes jogos. E a língua portuguesa, por que é meio deficiente? Porque estes jovens ou estas crianças,
0: sim,
1: não têm obras, não têm referências. A falta de referências é que faz com que tenhamos esta incipiente ou deficiente qualidade da nossa expressão na fala. E isso é muito perigoso. Portanto, é por aí que eu coloco estas expressões neste texto.
0: Defende aqui a tradição oral.
1: Defendo que ela é importante. O que sucede? A tradição oral, ela está lá nas nossas sociedades. A história já diz isso. Que
0: sim, sim.
1: Nós africanos somos assim. Embora por alguns digam não. Porque há gravuras, há escritas nas montanhas. Quem escreveu aquilo? Não foram africanos? O que nos faltava era o papel. É outro campo. Mas eu defendo que a tradição oral, ela é muito importante. Porque ajuda no raciocínio, na conversa. Aquilo que eu capto hoje ao falar consigo, fica na minha mente. E amanhã, numa situação similar, eu vou usar algumas expressões que eu captei aqui. Então, a tradição oral é importante, sim, para o desenvolvimento do sujeito.
0: Muito bem. E não ficaria bem não ler este poema. Morrerei de ausências. Morrerei por um instrumento que está nas minhas mãos e nas tuas também. Mas ninguém sabe que morro. Sim, morrerei. Morrerei de uma morte encomendada. Sucesso de um laboratório. Morrerei de uma morte inesperada. Mas inevitável. Não há mais Nchuva, nem Matacuzana, nem Caringanas à volta da fogueira. Nem fios trazem a voz de longe, nem papéis levam histórias de amor. Tudo está suspenso. Somos corpos caminhando, mentes vazias, projetos trágicos de tecnologia, sem futuros nem passados. Quero rebelar-me, mas não consigo. Em minhas mãos, uma máquina me obriga a regenerar-me, um isolamento de mim, ausências de tudo e de todos os presentes. Eu morrerei de ausências. Eu conheço o meu algoz. Eu... Eu fui desligado. É profundo.
1: É muito profundo.
0: Portanto, as máquinas é que existem. O eu
1: já morreu.
0: Já morreu.
1: Sim. As tecnologias são boas quando bem aplicadas. Hoje temos os famosos AI, a inteligência artificial.
0: Sim.
1: Os jovens, diga-se de passagem, estão proibidos de pensar hoje porque deixam tudo ao critério da inteligência artificial. Isto é muito perigoso. A inteligência artificial seria para quem já tem capacidade, sabe o que quer, pensa, mas hoje não tenho ideia, vou ao chat, coloco lá uma informação e o chat me dá tudo. E nem toda a informação partilhada por estas IAs, essa informação é verdadeira. Uhum. Mas porque esta nossa geração não tem, a mais nova sobretudo, não tem capacidade para analisar, usa esta informação. E porque se calhar o professor também tem a lacuna que tem,
0: uhum,
1: deixa passar. Então, estes instrumentos estão a nos escravizar. Nós não estamos ali. A dosagem é muito forte.
0: Divide este livro em três partes. A nação é o sujeito, mentes, sementes e pragas, esperança, um universo paralelo. Vamos voltar à primeira parte. A nação é o sujeito.
1: É aqui onde o autor fala, exalta a nação, o país e o seu povo. É onde encontramos textos que falam de Moçambique, da mulher.

0: de água potável, mercê da entrada em funcionamento de um novo sistema de abastecimento. Trata-se de uma infraestrutura inaugurada pelo presidente da República, que se encontra de visita à província do Niassa e faz parte de um lote de quatro construídas no âmbito do projeto Água e Saneamento. Na ocasião, Daniel Chapo afirmou que continua a prioridade do governo moçambicano o acesso à água potável à população.
1: A nossa irmã e a nossa mãe, que acordavam cedo para ir buscar água com uma torneira em casa, já não precisa de fazer isso. E reserva o tempo para ir à Machamba, produzir comida, culdade, porque sabe que quando regressar tem uma torneira que sai água em casa. Queremos apelar àqueles que já ligaram a água na sua casa e aqueles que ainda vão ligar para poderem pagar a água, por uma razão muito simples. A empresa que está neste momento a gerir o sistema tem despesas, tem que pagar energia, tem que comprar produto para poder tratar a água, tem que comprar mais tubos para continuar a ligar a água que é mavago nas casas, tem que comprar mais torneiras, tudo isso exige dinheiro.
0: Mais de 20 mil pessoas do distrito de Mavago, no Niassa, passam a beneficiar desde esta quinta-feira de água potável, mercê da entrada em funcionamento de um novo sistema de abastecimento. O Ministério da Agricultura, Ambiente e Pescas aposta na expansão de assistência técnica, promoção de tecnologias resilientes e reforço de programas de apoio aos produtores para o fortalecimento da segurança alimentar e aumento da renda familiar. Segundo o secretário de Estado do Mar e Pesca, Mumad Juízo, as mudanças climáticas trouxeram ao setor vários desafios que exigem a mudança de paradigma. O dirigente falava esta quinta-feira na Beira, na abertura da reunião regional do Comitê de Coordenação, para avaliar os atuais níveis de produção, desafios e estratégias em curso para impulsionar o desenvolvimento na região.
2: Promovendo sistemas produtivos mais eficientes e sustentáveis, suportados por infraestruturas resilientes de apoio à cadeia de valor, incluindo irrigação, armazenamento, logística, processamento e comercialização, tendo sempre em consideração os desafios das mudanças climáticas e a necessidade de reforçar a resiliência climática do setor agrário.
0: Ministério da Agricultura, Ambiente e Pescas aposta na expansão de assistência técnica, promoção de tecnologias resilientes e reforço de programas de apoio aos produtores para o fortalecimento da segurança alimentar e aumento da renda familiar. Está em curso a ceifa de arroz numa área de mais de 1.000 hectares em Xokwe, província de Gaza. Trata-se de arroz que resistiu às cheias de janeiro e março deste ano, de um total de 5.600 hectares semeados na presente campanha agrícola. A informação foi partilhada pelo chefe do Departamento de Estudos e Projetos no regadio de Xokwe, tendo referido que desde o arranque do processo em abril passado, já foi realizada a ceifa de arroz em mais de 800 hectares. Raul Chambal indica que a ceifa de arroz é feita com recursos a métodos tradicionais e através de máquinas que escaparam das enxurradas.
3: Tivemos praticamente perda desta grande área, mas após a cheia conseguimos recuperar uma área de 1.148 hectares de arroz. Portanto, as outras culturas diversas, essas não tiveram como, porque o arroz resiste à água, mas as outras não resistem.
0: Está em curso a ceifa de arroz numa área de mais de 1.000 hectares em Xokwe, província de Gaza. O provedor de justiça insta os moçambicanos a construir um Moçambique sem corrupção, de respeito aos valores de direito, justiça e transparência. Isaac Xande falava esta quinta-feira em Nampula, no balanço da visita de trabalho de 4 dias que efetuou aquela província.
4: Não podemos ser nós a estimular as cobranças ilícitas nas maternidades nem na via pública. Mas se o próprio cidadão não tiver essa consciência, continuar a pensar que é normal, que é lícito o refresco para o funcionário público, então nós não vamos conseguir alterar.
0: O provedor de justiça encoraja as instituições de justiça a aplicar medidas duras perante os servidores públicos que cometem infrações no exercício da atividade. A província de Tete está a estudar mecanismos para reforçar a segurança cibernética com enfoque para os distritos localizados ao longo da linha de fronteira com alguns países da SADC. A iniciativa surge numa altura em que crescem os desafios ligados à criminalidade digital e às ameaças informáticas capazes de comprometer os setores estratégicos da economia e a soberania nacional. Para a materialização deste projeto, realizou-se esta quinta-feira na cidade de Tete uma reunião de auscultação no âmbito da avaliação

E atualização da Estratégia Nacional de Segurança Cibernética 2021-2025. O diretor do gabinete da Secretária de Estado, em TET, explicou que o reforço da segurança cibernética representa um passo decisivo para proteger os interesses económicos e institucionais da província. Segundo Paulo Ivo, as contribuições recolhidas devem servir de base para a atualização de políticas mais eficazes e adaptadas à realidade. Na atualidade internacional, o vice-presidente sul-africano Paul Matsatile diz que o governo não vai permitir atos de violência coletiva contra estrangeiros. Matsatile falava esta quinta-feira no Conselho Nacional das Províncias, a Câmara Alta do Parlamento Sul-Africano, sobre as medidas tomadas por Pretória para pôr fim aos ataques contra estrangeiros africanos. O vice-presidente sul-africano revelou que os ministros responsáveis pelos pelouros da segurança foram instruídos a trabalhar no terreno para assegurar o fim da violência. Matsatile exorta os sul-africanos a não enveredarem pela via da justiça pelas próprias mãos, alertando que existem instituições apropriadas para lidarem com questões de imigração e criminalidade. E para fechar, o líder supremo do Irão emitiu uma diretiva para que o urânio enriquecido do país, próximo ao grau de pureza de armas nucleares, não seja enviado para o exterior, disseram fontes iranianas de alto escalão citadas pela Reuters. De acordo com a Reuters, a ordem de Ayatollah Mojtaba Khamenei pode frustrar ainda mais o presidente norte-americano Donald Trump e complicar as negociações para o fim da guerra entre os Estados Unidos da América, Israel e Irã. Trump prometeu na quinta-feira que os Estados Unidos não permitirão que o Irã mantenha seu estoque de urânio altamente enriquecido. Fechamos com a previsão do tempo. As cidades de Tete e Nampula poderão registrar esta sexta-feira 31 graus centígrados de temperatura máxima, seguidas por Pemba, com 30 graus, Beira, 28, Maputo e Vilanculo, 27, Xai-Xai, Inhambane e Quelimane, 26 e, por fim, Chimoio e Lixinga, com 24 graus Celsius de temperatura máxima. Apresentamos as notícias a esta hora, as próximas às 6 horas, no Jornal da Manhã.

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0: Muito bom dia, seja bem-vindo a mais uma edição do Jornal da Manhã da Rádio Moçambique. E como sempre, nesta sexta-feira, 22 de maio, levamos até si os acontecimentos que marcam a atualidade nacional e internacional. Confira já a seguir os destaques. Presidente da República, Daniel Chapo, esperado esta manhã na Vila Sede Distrital de Moembe, no Niassa, onde vai proceder a inauguração do edifício do Tribunal Judicial Local. A Moçambique intensifica o combate aos crimes cibernéticos com adesão a mecanismos internacionais de cooperação em segurança digital. Inspeção-Geral do Trabalho na província de Maputo investiga o caso de intoxicação por inalação de gás de mais de 140 trabalhadores de uma fábrica de produtos de beleza feminina. O incidente ocorreu na Matola Rio, distrito de Boane. Fora de portas, termina hoje o prazo para inscrição de candidatos do público que deseja concorrer pelo ANC para a presidência dos municípios no quadro das eleições autárquicas agendadas para 4 de novembro próximo. E pela primeira vez, o ANC permite que qualquer sul-africano, incluindo os não portadores de cartão de membro, possam entrar na corrida eleitoral, mas com a bandeira do partido. Tópicos do Jornal da Manhã. Na sonorização, Francisco Jat, Vitor África. Nas notícias, a edição e apresentação, Ernesto Chauque. Desejamos uma excelente escuta. Fique conosco, porque ao longo desta edição temos muita informação para si. Vitor África e as notícias. Bom dia.
1: Muito bom dia. O Presidente da República, Daniel Chapo, inaugura esta manhã o edifício do Tribunal Distrital de Moembe, no prosseguimento da visita de trabalho à província do Niassa. Ontem, o chefe de Estado inaugurou no distrito de Mavago um sistema de abastecimento de água que vai beneficiar a mais de 20 mil pessoas. Na ocasião, o Presidente da República apelou aos consumidores para que efetuem o pagamento das tarifas de água com regularidade.
2: A nossa irmã e a nossa mãe, que acordavam cedo para ir buscar água com uma torneira em casa, já não precisa de fazer isso. E reserva o tempo para ir à machamba, produzir comida, faculdade, porque sabe que quando regressar tem uma torneira que sai água em casa. Queremos apelar àqueles que já ligaram a água na sua casa e aqueles que ainda vão ligar para poderem pagar a água.
1: Presidente da República, Daniel Chapo, na inauguração ontem de um sistema de abastecimento de água no distrito de Mavago, que deverá beneficiar a mais de 20 mil pessoas. O provedor de justiça insta os cidadãos a construir um Moçambique sem corrupção, de respeito aos valores de direito, justiça e transparência. Isaac Xande falava esta quinta-feira em Nampula, no balanço da visita de trabalho de 4 dias que efetuou à província.
3: Não podemos ser nós a estimular as cobranças ilícitas nas maturidades, nem na via pública. Mas se o próprio cidadão não tiver essa consciência, continuar a pensar que é normal, que é lícito o refresco para o funcionário público, então nós não vamos conseguir alterar.
1: As instituições de justiça, Isaac Xande, encorajou-as a aplicar medidas duras aos servidores públicos que cometem infrações no exercício da atividade. A província de Tete está a estudar mecanismos para reforçar a segurança cibernética com enfoque para os distritos localizados ao longo da linha fronteira com alguns países da SADC. A iniciativa surge numa altura em que crescem os desafios ligados à criminalidade digital e às ameaças informáticas capazes de comprometer os setores estratégicos da economia e a soberania nacional. Para a materialização deste projeto, realizou-se ontem na cidade de Tete

0: Artista moçambicano Daniel Chapo na implementação de ações visando a pacificação e o desenvolvimento do país. Raimundo Matola.
1: Esta congregação religiosa aponta a realização do diálogo nacional inclusivo, financiamento de várias iniciativas através do Fundo de Desenvolvimento Econômico Local, FIDEL, e a revisão do modelo de governação descentralizada como aspectos de pacificação do país e consequente desenvolvimento social e econômico. O pronunciamento foi feito pelo delegado adjunto do Conselho Islâmico de Moçambique, Nuniassa, Sheikh Abdallah Omar, na esteira da visita de 3 dias que o presidente da República efetua à província de Nuniassa desde a última quarta-feira.
2: Mas agora já este espaço de o executivo também deixar espaço para que a população contribua no desenvolvimento do país através do seu pensamento, através das suas ideias. Então, estamos a encorajar que este processo venha para ficar. Não só porque teve um incidente que culminou com esta iniciativa, mas nós rogamos a Deus que esta seja a forma de viver dos moçambicanos.
1: Num outro desenvolvimento, Abdallah Omar convidou a toda a comunidade muçulmana Nuniassa a intensificar ações de solidariedade e orações em prol de paz neste período que decorre o jejum de 9 dias.
2: É um momento, mais uma vez, de muita união, muita solidariedade para com os nossos irmãos e, sobretudo, aquelas famílias, aquelas pessoas que não os vemos desde há longo tempo. Então, é chegado o momento de criarmos condições para mais aproximação entre essas pessoas, que vai culminando com a realização do quinto pilar da religião islâmica, que é o pilar de Hajj, a peregrinação à Casa Sagrada, que vai iniciar mesmo daqui a poucos dias.
1: Delegado adjunto do Conselho Islâmico de Moçambique, Nuniassa, Sheikh Abdallah Omar, e a necessidade de os crentes muçulmanos priorizaram ações de caridade e promoção de paz neste período de Ramadão. Achalongo, kuende tujendelesele kutenda shara ndaizi yotepe, pakurachida kujichiga kolera mpaka niirwele ini yakwe, a partir de Lishinga, Raimundo Matola.
0: Moçambique intensifica o combate aos crimes cibernéticos com adesão a mecanismos internacionais de cooperação em segurança digital. Isauro Afonso, os detalhes.
3: O reforço da cooperação internacional inclui a integração na linha permanente 24.7, um mecanismo global de resposta rápida que facilita a troca imediata de informações entre países em casos de crimes cibernéticos transnacionais. A plataforma permite acelerar investigações, localizar autores de ataques informáticos e neutralizar ameaças digitais antes que provoquem danos de grande dimensão. Além disso, Moçambique está alinhado com instrumentos internacionais, como a Convenção de Budapeste sobre Cibercrime e convenções das Nações Unidas ligadas à segurança digital e combate à criminalidade informática. Segundo o administrador executivo no Instituto Nacional de Tecnologias de Informação e Comunicação, pretende-se com estes mecanismos identificar, bloquear e desabilitar sistemas considerados ameaças à segurança e soberania nacional. Constantino Sutumani disse que estes mecanismos reduzem os riscos associados a fraudes online, invasões de sistemas, roubo de dados e ataques informáticos que possam comprometer a estabilidade econômica.
4: Iniciamos este ano o registro de provedores intermediários de serviços digitais e os operadores de plataformas digitais. Isto porquê? É para podermos ter registrado todas as plataformas, incluindo internacionais que operam no nosso país, de modo que quando há um crime possamos recorrer aos registros através do operador, possamos saber quem é o cliente que cometeu o crime. Então, voltamos aqui a apelar às plataformas, aos operadores de plataforma que se registrem, porque isto dá uma grande possibilidade às autoridades competentes para terem informação de maneira célere e poderem agir no caso de crime.
3: Constantino Sotumani, administrador executivo do Instituto Nacional de Tecnologias e Informação e Comunicação. Para este ano está em curso a recolha de contribuições de diferentes estratos da sociedade para enriquecer a nova proposta de Estratégia Nacional de Segurança Cibernética. 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

0: Moyo zvinowanda. Isaura Afonso a partir de Tete.
1: Moçambique intensifica adesão aos mecanismos internacionais de cibersegurança. A Inspeção-Geral do Trabalho na província de Maputo está a investigar o caso de intoxicação por inalação de gás de mais de 140 trabalhadoras de uma fábrica de produtos de beleza feminina. O incidente ocorreu na Matola Rio, distrito de Boan, tal como indica Verónica Sedum.
2: É uma situação que está a ser recorrente nesta empresa, com o registro de um caso similar ocorrido em outubro do ano passado, tendo sido deixada uma recomendação para que a entidade resolvesse. O delegado provincial da Inspeção-Geral do Trabalho em Maputo, Armindo Nhalungo, garantiu que o setor vai continuar a trabalhar no sentido de identificar a origem desta substância gasosa.
3: Vamos continuar ainda esta semana, porque há elementos também que é preciso juntar, como disse, precisa dar alguma perícia. Quando se fala de gás, não há algo que se vê a olho nu. Há matérias fiscalizáveis que são mais fáceis de chegou, perceber o que é isto que está acontecendo. É lamentável, não podemos continuar com uma situação dessas.
2: Armindo Nhalungo apela às empresas a cumprirem as normas laborais de modo a garantirem segurança e se preservar a integridade física dos trabalhadores.
3: Felizmente, nós temos leis laborais, os decretos, a própria lei do trabalho, os diplomas ministeriais, que indicam de forma clara como é que as empresas que aparentam risco devem se organizar. Dessa identificação dos riscos, a informação aos trabalhadores sobre o risco, a formação para eles saber se proteger, equipar os trabalhadores para estarem protegidos, as medidas coletivas que devem ser tomadas. Então, tudo isso é um aperto que nós estamos a deixar. As entidades empregadoras cumpram a lei. Se cumprisse a lei, algumas situações serão evitáveis.
2: Delegado Provincial da Inspeção-Geral do Trabalho em Maputo, Armindo Nhalungo, e a investigação do caso de intoxicação por inalação de gás de mais de 140 trabalhadoras de uma fábrica de produtos de beleza feminina que ocorreu esta quarta-feira na Matola Rio, distrito de Boane. Muingisete, aí vem-se sendo uma tsamela manene, catindau em quatro e como é que a cacatona? Da Matola, Verónica Sedumo.
1: Conselho Municipal de Beira, em Sofala, avança com a demolição de barracas construídas em locais considerados inapropriados. Muitos destes estabelecimentos de venda de bebidas e comida se encontram nos passeios nas bermas das estradas. Paulo MacArthur.
4: Segundo o responsável para a área de fiscalização no Conselho Municipal da Beira, Luís Frederico, a medida tem por objetivo garantir a segurança rodoviária e facilitar a mobilidade urbana. Antes da demolição, os proprietários das infraestruturas foram avisados pela edilidade. A Luís Frederico descarta indemnizações, mas garante que alguns afetados podem receber terrenos para a construção de barracas.
5: Temos uma norma que é o Código de Postura. O que é que nós temos que perceber em relação à ocupação do espaço, os passeios, o espaço público, as praças, foram concebidas exatamente para peões. Mas o que acontece no nosso dia a dia? A realidade é muito diferente. Há uma tendência muito grande de tomar os passeios ou de fazer o passeio de mercado. Mas é preciso perceber de que os passeios foram concebidos exatamente para peões, para evitar, sobretudo, acidentes. Nós temos um fluxo muito grande de viaturas. Há uma discussão muito grande, para se expressar, entre o munícipe e a viatura, em que o munícipe acaba exatamente ocupando a faixa de rodagem ao invés de passar pelo passeio. Nós vemos esta situação em que há muita gente toma os passeios com barracas, com caravanas, o que em algum momento acaba criando problemas sérios dentro da própria cidade. E a imagem da cidade, aquilo que nós queremos para a nossa cidade da Beira, a postura em si acaba sendo colocada em causa.
4: Responsável para a área de fiscalização no Conselho Municipal da Beira em Sofala, a Luís Frederico, e a demolição de barracas erguidas em locais considerados inapropriados.
1: A Faculdade de Ciências Agrárias e Alimentar na Universidade Rovuma, em Nampula, instala a unidade piloto de processamento de mel destinada aos apicultores tradicionais por forma a agregar mais valor e qualidade do produto. Jornalista Albano Xavier.
6: Afirmativo, Ernesto Chauca, unidade de processamento está instalada no Centro de Pesquisa em Produção e Processamento de Alimentos, localizada numa das comunidades do posto administrativo de Namaíta, distrito de Rapale, em Nampula. O diretor do Centro de Pesquisa em Produção e Processamento de Alimentos, Fernando Alberto, disse que a criação desta unidade vai permitir que os apicultores tradicionais existentes e a comunidade circunvizinha interessada possam adquirir conhecimentos e técnicas de produção, processamento e conservação do mel. Fernando Alberto refere que um dos grandes desafios do momento é a extração do mel, pois os praticantes desta atividade usam métodos tradicionais e sem observância da higiene adequada, afetando a qualidade do produto final. Como ponto de partida para a capacitação dos apicultores, a Faculdade de Ciências Agrárias e Alimentares promove próximo mês um curso de curta duração em matérias de apicultura com enfoque para jovens.
7: Achamos nós que é um curso que vale a pena. Por que a apicultura vale a pena? Porque o início de negócio da apicultura, os valores são baixos. Com menos de 20 mil meticais, podes iniciar com o seu negócio de apicultura. E essa colmeia, por exemplo, as colmeias que nós temos, tem um rendimento de 15 a 20 quilos de mel. E é uma atividade que é possível fazer apicultura também com outras atividades. Imagine só, por mês podes visitar uma ou duas vezes, você realizando as outras atividades. Então, há a possibilidade de que, tanto os agricultores no ambiente rural, realizar atividades normais e também serem apicultores e ganharem. E já foi provado que a apicultura traz rendimentos adicionais. Por exemplo, no caso dessas mudanças climáticas que nós estamos, há seca, há inundações, mas enquanto o agricultor já tem algumas colmeias, é fácil diversificar as atividades e não sofrer os danos.
6: Diretor do Centro de Pesquisa em Produção e Processamento de Alimentos da Universidade de Rovuma, em Nampula, Fernando Alberto Amusi, Nimurerihe Elapo Yamuretele, Albano Xavier, em Nampula.
1: Vamos a Quelimane, onde o governo do distrito de Pebana promove fomento do coqueiro no âmbito da mitigação do amarelecimento letal desta planta. Caetano Alberto.
8: A mitigação passa pelo abate de coqueiros infectados pela doença e plantio de mudas. Com efeito, mais de 2.700 mudas de coqueiro foram produzidas naquele distrito de outubro a esta parte. A quantidade de mudas de coqueiro produzidas representa cerca de 30% da meta planificada para a presente campanha agrária. O diretor do Serviço Distrital de Atividades Económicas em Pebane, José Ceia, diz que pretende-se com a iniciativa repor as plantas mortas pelo amarelecimento letal do coqueiro.
9: Programa de produção de mudas do coqueiro tolerantes à doença do amarelecimento letal do coqueiro enquadra-se no programa de fomento e este programa surgiu em 2021, a quando da realização do fórum de reflexão da problemática do amarelecimento letal do coqueiro, tendo em conta que eu, no distrito plano onde se encontram as variedades tolerantes à doença do amarelecimento letal do coqueiro. E nós estamos a produzir neste momento mudas do coqueiro tolerantes à doença do amarelecimento letal.
8: O diretor do Serviço Distrital de Atividades Económicas em Pebane é otimista quanto ao alcance da meta de mudas de coqueiro planificadas.
9: E temos duas variedades típicas. Uma é variedade típica verde, a outra é a variedade típica bronze. A nossa meta para este ano é alcançar 9 mil mudas produzidas. E neste momento estamos a um bom passo. E acredito que iremos cumprir com as metas, iremos subcumprir com as metas. Porque neste momento temos em campo ainda mais de 8 mil mudas.
8: José Ceia, diretor distrital de atividades econômicas em Pebane, Sambani Manja na Sabão. Climani, Caetano Alberto.

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A 6 horas e 30 minutos, fico com um resumo dos assuntos de destaque no Jornal da Manhã. Presidente da República, Daniel Chapa, esperado esta manhã aqui, melhor, na Vila Sede Distrital de Moemba, no Niassa, onde vai proceder à inauguração do edifício do Tribunal Judicial Local. Moçambique intensifica o combate aos crimes cibernéticos com adesão a mecanismos internacionais de cooperação em cibersegurança. Inspeção-Geral do Trabalho na província de Maputo está a investigar o caso de intoxicação por inalação de gás de mais de 140 trabalhadoras de uma fábrica de produtos de beleza feminina.

0: Meteorologista Anselmo Zandamela e a previsão do estado de tempo.
1: Bom dia, estimado ouvinte da Rádio Moçambique. Previsão do estado de tempo para hoje, sexta-feira, dia 22 de maio de 2026. O Instituto Nacional de Meteorologia indica para as províncias de Niassa, Cabo Delgado e Nampula, céu pouco nublado, localmente nublado, com possibilidade de ocorrência de chuviscos ou chuvas fracas ao longo da faixa costeira, ocorrência de neblinas e nevoeiros matinais locais. O vento será de sudoeste a sudoeste fraco a moderado. Para as províncias de Tete, Zambézia, Manica e Sofala, espera-se céu nublado, localmente muito nublado, ocorrência de chuvas fracas, podendo ocorrer em regime moderado, e ocorrência de trovoadas para a província de Sofala e ao longo de toda a sua faixa costeira, ocorrência de neblinas e nevoeiros matinais no interior. O vento será de sudoeste a leste fraco a moderado. E para as províncias de Inhambane, Gaza e Maputo, espera-se céu pouco nublado, localmente muito nublado, possibilidade de ocorrência de chuviscos ou chuvas fracas localmente moderadas na província de Vilanculos. Ocorrência de neblinas e nevoeiros matinais, o vento será de sudoeste a leste fraco a moderado, soprando por vezes corajadas ao longo da faixa costeira. Temperaturas máximas previstas em graus Celsius. Espera-se temperatura máxima de 31 para a cidade de Tete e Nampula. Segue Pemba com 30, Beira 28, Maputo e Vilanculos 27, Xai-Xai, Inhambane e Quelimane 26. Por fim, Lixinga e Chimoio com 24 graus Celsius. É tudo quanto à previsão do estado de tempo para hoje. Obrigado pela atenção dispensada. Até a próxima oportunidade.

0: A Associação dos Combatentes da Luta de Libertação Nacional, ACLIN, projetou para este fim de semana a realização da sua quarta sessão ordinária do Comitê Nacional. E no café de manhã vamos perspectivar esta sessão ordinária do Comitê Nacional da ACLIN a ter lugar na Escola Central da Frelimo, na cidade de Matola, província de Maputo. E teremos como convidado Miguel Caima, que é secretário para a Cooperação e Património Histórico Cultural da Luta de Libertação Nacional nesta agremiação. O ouvinte também é convidado a participar através dos números 2131 7777 e 82 3477 e também através da nossa página do Facebook Jornal da Manhã RGM. Às 6 horas e 34 minutos, a viagem matinal continua. Vamos fazer escala em Pemba, onde autoridades sanitárias em Cabo Delgado desdobram-se com vista a pôr fim ao surto de cólera em Namuno, o único distrito da província onde, neste momento, a doença continua ativa. Cadre Buana.
1: Bom dia. Com efeito, o setor está a desencadear uma série de ações de sensibilização nas comunidades daquele distrito no âmbito da prevenção e combate àquela doença que eclodiu a 5 de maio corrente. O chefe da repartição de controle de doenças no Serviço Provincial de Saúde, Sangue Agostinho, fez saber que o distrito de Namuno tem um cumulativo de 63 casos de cólera sem óbito e nas últimas 48 horas não houve registro de entrada e internamento de pacientes no centro de tratamento da doença.
2: Estamos já há 5 dias sem registrar nenhum caso no internamento e neste momento, simplesmente, o distrito está a reforçar aqui que são as atividades comunitárias de educação para a saúde, distribuição de certeza e sabão.
1: A população é apelada a intensificar as medidas preventivas e de saneamento do meio, visando cortar a cadeia de transmissão para mais comunidades do distrito.
2: É que continue a reforçar aqui que são as orientações das equipas de saúde, junto também com as equipas comunitárias, que é a limpeza a nível das suas residências e também das comunidades, que é beber a água segura, tratada com certeza, ou se não tiver certeza, pode-se usar a fervura, a lavagem das mãos frequentes e antes e depois de usar aquilo que é as latrinas e também sempre que formos a comer alguns produtos crus, temos que garantir que esses estejam completamente lavados.
1: Refira-se que 5 distritos de Cabo Delgado foram declarados fim da cólera, um surto que matou 8 pessoas desde que eclodiu em novembro do ano passado. Amuti, Ntwe, Nikikitire, Ireta e o cólera. Cadrebana, em Pemba.
0: A secretária de Estado em Gaza diz que a província poderá ser afetada por fome devido ao dado que a maior parte das zonas de produção ainda se encontram alagadas em consequência das últimas cheias e inundações de Teodomir Nyantumbo.
3: É verdade, Saúl, que das zonas ainda inundadas, o destaque vai para os regadios de Choco e do Baixo Limpopo em Xai-Xai, duas áreas maiores de produção com mais de 100 mil hectares. Nestas duas áreas, potenciais para diversas culturas, com destaque para cereais e hortícolas diversas, até o momento a produção não é efetiva, dada a destruição das valas de drenagem, canais de irrigação e estações de bombagem. Face a este cenário, o secretário do Estado em Gaza, Jaime Neto, insta os vários atores da cadeia de valor de produção agrícola para conjuntamente encontrarem estratégias sustentáveis de armazenamento e conservação de alimentos por longo tempo. Jaime Neto entende que desta forma estaria garantida a assistência alimentar da população em casos de eventos climáticos extremos, como cheias e seca.
4: A nossa província experimentou mais uma vez problemas ligados a mudanças climáticas. E até este momento nós temos grande parte dos que foram afetados por estes eventos climáticos a viverem situações dramáticas, porque as terras onde têm que produzir neste momento encontram-se alagadas. Este ano a nossa província vai enfrentar problemas sérios de fome. Então temos que estudar este fenómeno, mas sobretudo vermos como é que a nossa província, de hora em diante, possa trabalhar conjuntamente para a transformação de produto da nossa agricultura, a estocagem de alimentos para garantir sustentabilidade por períodos longos, precisamente por conta desses fenómenos da natureza.
3: secretário de Estado em Gaza, Jaime Neto, e a iminência da fome devido a dificuldades de produção agrícola decorrentes dos efeitos das cheias e inundações que assolaram este ano a província. As intempéries deste ano abateram-se sobre a província de Gaza numa altura em que mais de 85 mil pessoas de vários distritos careciam de apoio em produtos alimentares e água devido ao fracasso da produção agrícola provocada pela seca prolongada. Mwengisit, kulaveka ulone tangwa kulaveka kongona tau basis kuba unapona kamaluati uhuda tuonele. Chau que para esta semana é tudo no Jornal da Manhã, com noção de um bom trabalho e mais logo, bom fim de semana.
0: Obrigado, bom trabalho, Teodomir Nhantumbo. Perto de 4 mil crianças continuam a estudar ao relento na província de Manica devido à destruição da cobertura de salas de aula por intempéries. Jornalista Dini Kassam.
5: O diretor provincial da Educação de Manica, Tiago Xingore, explicou que as obras de reposição dos tetos já tinham sido adjudicadas, mas estão paralisadas devido à falta de fundos. Tiago Xingore disse que foram identificados novos empreiteiros para a reposição da cobertura de 29 salas de aula.
6: Temos 3 salas de aulas em Barue, 8 salas de aulas em Makati, 9 salas de aulas em Tambara, 6 salas de aulas em Guru, 3 salas de aulas em Barue. Então, são de um projeto que foi implementado a nível nacional, mas o projeto fechou enquanto alguns dos nossos empreiteiros ainda estavam a fazer a recolha de material para começar a e o projeto fechou. E automaticamente eles também, por falta de fundos, acabaram parando e já tinham retirado os tetos e as crianças acabaram, até hoje, estão a estudar ao relento. Então, é um trabalho que já fizemos o levantamento, já identificamos novos empreiteiros que vão fazer a cobertura dessas salas de aula.
5: Segundo o diretor provincial da Educação em Manica, o desafio consiste em cobrir as salas de aula para que resistam a intempéries.
6: O grande desafio é tentarmos, junto com os nossos parceiros, com o Ministério da Educação, com o Governo Provincial, construirmos tetos resilientes, não só das escolas, mas as infraestruturas que nós estamos a construir têm que ser resilientes para não constantemente estarmos a construir um edifício hoje, amanhã já não tem teto porque passou uma ventania de 100 km por hora.
5: Diretor Provincial da Educação de Manica, Tiago Xingor, e as ações em curso para minimizar as turmas ao relento. Sambanhara, Angucuma, no Sabau, Canamarota, Vikirai, Cólera, a partir de Chimoio, Dine Kassam.
0: Quatro bairros da Vila de Nova Mambona, sede do distrito de Govura, em Iambana, estão em risco iminente de isolamento total devido à erosão progressiva agravada pela subida do caudal do Rio Save. Nelson Francisco.
7: Bom dia. Trata-se dos bairros ribeirinhos de Mussanga, Josina Machel, Matasse e Mussassa, onde o fenômeno já causou a deslocação de várias famílias, atualmente fixadas em zonas consideradas seguras. Devido à força da corrente, a água do Rio Save galgou parte significativa da superfície destas comunidades, destruindo infraestruturas habitacionais. A mobilidade nestes bairros está condicionada. O solo instável e as constantes derrocadas provocadas pela força das águas tornaram as vias de acesso deficitárias e perigosas, dificultando a circulação de pessoas e bens. A administradora de Govuro, Natália Chivambo, descreve a situação como crítica. Acrescenta que o governo distrital não dispõe de capacidade financeira para travar o avanço das águas e conter a erosão progressiva.
8: Este é um trabalho que não depende apenas do distrito, porque envolve muitos estudos, também recursos que ultrapassam a capacidade do distrito. O que nós temos estado a fazer é sensibilizar aquela população que vive nessas zonas de maior risco para se retirar para as zonas mais seguras. Nós ainda temos muito espaço e temos terrenos demarcados no quilômetro 18. Então, temos estado a sensibilizar, esse trabalho estamos a fazer e, inclusive, temos algumas residências que não estão ocupadas no quilômetro 18. Então, temos estado a fazer este trabalho de sensibilização e cada fenômeno que nós registramos de inundações, constatamos que aquela zona vai desaparecendo aos poucos.
7: A administradora do distrito de Govuro, Natália Chivambo, e a situação da erosão progressiva que ameaça isolar 4 bairros na vila de Nova Mambone. Muingisi, Rongoni Banha Kugurura, Gasugudande Samusambique. Inhambani, Nelson Francisco.
0: São, neste momento, 6 horas e 43 minutos. No âmbito do reforço da mobilidade urbana, a Empresa Municipal de Transportes Públicos de Maputo recebeu novos autocarros. E em linha temos o administrador do executivo do Pelouro das Operações, engenheiro Camilo Ibrahimo. Bom dia, está em direto para o Jornal da Manhã da Rádio Moçambique. A pergunta que coloco é a seguinte: que impacto concreto os cidadãos poderão sentir a curto e médio prazos com o reforço da mobilidade urbana através destes novos autocarros?
9: Bom dia, caros ouvintes. Eu quero agradecer a oportunidade que nos foi dada de trazer esta informação para os ouvintes da Rádio Moçambique. Respondendo à sua pergunta, Carlos, o que eu posso dizer é que nós recebemos 50 autocarros do lote 190 autocarros que Vossa Excelência, o Presidente da República, entregou à Zona Metropolitana de Maputo, dos quais são 45 de grande porte e 5 de pequeno porte, e que estes meios estão alocados nas nossas carreiras, nas nossas linhas de ação, de tal forma que nós já conseguimos entregar as linhas de ação 32 viaturas, e dessas 32 viaturas estão alocadas em várias linhas, entre as quais nós reforçamos as linhas que já tínhamos, reabrimos, na verdade, esta é a palavra correta, reabrimos as linhas que não conseguíamos cobrir com os meios que tínhamos anteriormente. Estamos a falar de Anjo Voador Marinha, Baixa Costa do Sol, Museu Maotas, Baixa Matendene e Museu Matendene. E reforçamos as que já estavam abertas. E, efetivamente, quando nós avaliamos o impacto desses autocarros, verificamos que aumentou o número de autocarros em circulação e introduziu novas rotas com forte impacto social, expandiu o número de passageiros transportados e melhorou substancialmente a capacidade operacional da nossa empresa.
0: Muito bem. E existem estratégias específicas para garantir a sustentabilidade financeira e operacional da nova frota de autocarros?
9: Sim. Nós estamos agora na fase de avaliação, porque o que se pensa é que é só ter um volume de autocarros e meter os autocarros nas linhas e nas carreiras. Mas os autocarros precisam ser sustentáveis, onde temos que avaliar o custo-benefício entre o custo por quilômetro. E nós temos indicadores específicos, por exemplo, de quantos passageiros precisam estar numa determinada linha para garantir que esta linha seja sustentável. Nós temos esses indicadores e agora estamos nesta fase de avaliação para permitir este dado. Nós precisamos buscar este dado. E nós continuaremos a trabalhar nesse sentido, olhando principalmente para a questão de linhas que são sociais. Porque existem linhas onde não temos como. As linhas não são lucrativas, mas elas precisam existir e estar em funcionamento para garantir a sustentabilidade. E massificarmos também as linhas que são sustentáveis para criar este equilíbrio necessário, mas também sem deixar de fora a componente de operações em termos de manutenção preventiva, corretiva, que deve ser muito bem planificado para não termos situações de avarias precoces, mas mais do que isso, e termos os autocarros disponíveis a tempo inteiro.
0: Já falamos da sustentabilidade financeira. Agora, que mecanismos de gestão e manutenção foram definidos para garantir a eficiência e durabilidade dos novos autocarros?
9: Este projeto está associado a uma empresa que foi concessionada pelo Fundo de Transporte e Comunicação, e que estes autocarros vêm da China, e um dos grandes desafios que nós tínhamos era ter disponibilidade de peças no território nacional. E para este lote tem uma concessionária, a concessionária é que vai cuidar deste lote no tempo de garantia. Eu tenho garantia, são 150 mil quilômetros, e eles é que vão garantir a manutenção preventiva e corretiva desses autocarros. Então, o projeto já está definido assim, e pelo o que nós estamos agora é no ato de execução deste projeto, e à frente poderemos verificar o impacto dele efetivamente. Mas em termos planificados, estamos a dizer que é funcional, e agora vamos apenas verificar na prática se realmente é funcional desta forma ou não.
0: Muito obrigado, engenheiro Camilo Ibrahim, que é administrador executivo do Pelouro das Operações na Empresa Municipal de Transportes Públicos de Maputo, que recebeu 50 novos autocarros no lote de 90 no âmbito do reforço da mobilidade urbana em Moçambique, uma iniciativa do governo.

A Associação dos Combatentes de Luta de Libertação Nacional, ACLIN, projetou para este fim de semana a realização da sua quarta sessão ordinária do Comitê Nacional. E no café da manhã queremos perspectivar esta sessão ordinária do Comitê Nacional da ACLIN. E para tal teremos como convidado no café da manhã o secretário para a Cooperação e Património Histórico Cultural da Luta de Libertação Nacional na ACLIN, Miguel Mucaim. E o ouvinte também pode participar pelos números 21 31 77 77 82 34 77 ou pela página do Facebook Jornal da Manhã RM.

0: Desportivo no Jornal da Manhã e agora clássico da quinta jornada do Moçambola entre Ferroviário da Beira e Machiquene termina sem golos. Castro Jorge, bom dia.
1: Muito bom dia, e foi no caldeirão do Chiveve onde os tricolores colocaram um travão à locomotiva local que vinha embalada das jornadas anteriores. O nulo foi um desfecho que, de acordo com os donos da casa, castiga a produção ao longo de 90 minutos. Filipe Jorge.
2: 0 a 0 foi o resultado com que terminou o jogo entre o Ferroviário da Beira e Machiquene, a contar para a quinta jornada do Moçambola, edição 2026. O desafio, marcado pela presença massiva dos amantes de futebol, foi equilibrado, mas com uma ligeira ascendência por parte dos donos da casa. No fim da partida, o técnico adjunto do Ferroviário da Beira, João Abílio, disse que a sua equipa tudo fez para vencer o encontro, mas, segundo suas palavras, os seus atacantes não tiveram espaço suficiente para marcar golos.
3: Machiquene veio para arrecadar um ponto. Nós fizemos o possível e não aconteceu. Epa, enfim, dizer que fechou-se bem, bateu-se bem o Machiquene. É, a equipa que não marca, é para dar nisso.
2: Entretanto, o técnico adjunto de Machiquene, Josias Mazive, disse não ser fácil conquistar pontos no caldeirão e felicitou os seus atletas pela entrega e dedicação.
4: Apesar de ter sido um jogo sofrido, é de parabenizar os miúdos que aceitaram sofrer, mas também, em algum momento, fizeram sofrer o adversário. Tivemos situações em que devíamos ter concretizado o marcador, mas fomos infelizes porque, afinal de contas, no futebol, dos três resultados possíveis que existem, que é vitória, derrota e empate, saímos com um resultado frente a um Ferroviário. Esse resultado é significativo, vai nos levantar ao estralo, e aquilo que é mais importante é trabalhar. Quanto à arbitragem, eu vou dizer que eles estiveram em altura, trabalharam até onde puderam, não favoreceram ninguém, estiveram em altura, estão de parabéns. Foi um jogo justo e transparente.
2: Rescaldo do jogo Ferroviário da Beira e Machiquene, partida que terminou empatada sem golos, a contar para a quinta jornada do Moçambola.
1: Machiquene trava a onda vitoriosa do Ferroviário da Beira na quinta jornada, jornada que testemunha o regresso da ABB aos triunfos no reencontro entre o Cantolo e o Xingal de Tete. E o avançado deu gosto ao pé contra a sua anterior equipa, Egídio Pascoal.
5: O Xingal de Tete perdeu na tarde desta quinta-feira por 3-0 diante da Associação Black Bulls no arranque da quinta jornada de Moçambola 2026. Numa partida bem disputada de parte a parte no campo da HCB, os canarinhos de Tete entraram praticamente a perder logo aos 3 minutos com um golo apontado pelo avançado Ejaita. Aos 27 minutos, a ABB volta a aumentar a vantagem para 2-0 por intermédio de Cantolo, resultado com que terminava a primeira parte. No reatamento, as duas equipas continuaram a praticar um bom futebol e foi novamente a ABB a marcar, desta feita por António, aos 64 minutos, resultado com que terminou a partida. O treinador do Xingal, Artur Macassar, justificou a derrota pela falta de frescura física dos seus jogadores.
6: Alguma desatenção dos nossos jogadores, um bocadinho de falta de mobilidade, porque são quilómetros e quilómetros na estrada, não podemos pegar por aí também.
5: Por sua vez, Nelson Santos, treinador da ABB, disse que o jogo valeu pelo resultado e pelos 3 pontos conquistados.
7: Vínhamos até com a missão de conquistar 6, conseguimos levar 4, acho que o saldo acaba por ser positivo. Estamos na luta pelo aquilo que são os nossos objetivos, queremos chegar rapidamente ao primeiro classificado.
5: Rescaldo da partida entre o Xingal e a ABB na tarde desta quinta-feira, na abertura da quinta jornada do Moçambola, com vitória dos Touros de Tchumene por 3 sem concorrência.
1: Quinta jornada que está ainda em decurso, depois desse 0-0 entre o Ferroviário da Beira e o Machiquene e ainda 3-0 da ABB sobre o Xingal de Tete. Esta jornada 5 do Moçambola prosseguiu hoje com o encontro entre a União Desportiva do Songo e o Ferroviário de Maputo, um desafio marcado para as 15 horas no estádio da HCB na Vila do Songo. Fora de portas, a Seleção Nacional de Futebol Sub-17 realiza hoje o derradeiro treino antes de decidir se quer ou não ir ao Mundial da Categoria no Catar. Ontem, o combinado moçambicano regressou ao trabalho em busca da inédita qualificação ao torneio global. Mércio João.
8: E para esta operação, a preparação já começou. Na tarde desta quinta-feira, decorreu o treino de recuperação muscular após o jogo desta quarta-feira diante da Angola. O ensaio desta quinta-feira serviu essencialmente para aprimorar os aspectos técnicos e a intensidade da equipa nacional. O atleta da Seleção Nacional de Futebol Sub-17 de Moçambique, Marcos, disse que o grupo ainda está com trabalho firme no sentido de derrotar o adversário do play-off qualificativo ao Mundial.
9: A equipa está muito preparada e nós prometemos que vamos qualificar para o mundo e conseguimos um play-off e nós prometemos que o jogo que vamos jogar contra a Etiópia e nós vamos ter um bom resultado e vamos qualificar para o Mundial. E é o povo moçambique que confia em nós e nós vamos qualificar o Mundial. Estamos a trabalhar por isso.
8: A Seleção Nacional de Futebol Sub-17 já em preparação para defrontar a Etiópia no próximo sábado no play-off qualificativo ao Mundial da categoria marcado para Qatar. Hoje, aqui em Rabat, é dia de descanso de todas as equipas depois do cumprimento das primeiras 3 jornadas do Campeonato Africano das Nações.
1: Mambinhas afinam veneno esta tarde para vencer amanhã a Etiópia e alcançar o Mundial da categoria agendado para o Qatar. Entretanto, a capital do país acolhe esta tarde a gala do Instituto Médio de Educação Física e Desportos, IMED, inserida nas celebrações do seu 10º aniversário. Ontem, a massa pensante do desporto da Lusofonia esteve reunida na capital do país para debater o lado científico da educação física e também do desporto. Carlos Calisto.
10: O ministro da Juventude e Desportos, Keifadine Manasso, enalteceu o contributo do IMED na formação de quadros técnicos nas áreas do desporto e educação física. Manasso falava esta quinta-feira em Maputo, na abertura do Simpósio Internacional 10 anos do IMED, que decorre sob o lema 10 anos de excelência, transformando vidas no desporto e na educação física. O governante realizou que o simpósio é um ato académico que se afirma como um espaço privilegiado de reflexão crítica, produção de conhecimento e construção de soluções.
11: O desporto moderno já não pode ser entendido apenas na lógica de entretenimento ou de competição. Hoje o desporto é ciência, economia, diplomacia, saúde pública, inclusão social e afirmação identitária dos povos.
10: Ministro da Juventude e Desportos, Keifadine Manasse, falando esta quinta-feira em Maputo, na abertura do Simpósio Internacional 10 anos do IMED. Por sua vez, o diretor do Instituto Médio do Desporto e Educação Física de Moçambique, IMED, Paulo Saveca, destacou a importância do desporto e da educação física.
12: O desporto e a educação física assumem um papel de grande importância na construção de um sistema de relações sociais. Por outro lado, o desporto une os povos, o desporto une nações, une culturas, une religiões, une ideologias, une continentes, une os homens.
10: Diretor do Instituto Médio de Desporto e Educação Física de Moçambique, IMED, Paulo Saveca. O Simpósio Internacional 10 anos do IMED contou com a participação do corpo docente, discente, representantes de instituições de ensino superior de Moçambique, Angola, Portugal e Brasil.
1: Antes do fecho, o atletismo e os preparativos para mais uma légua HCB edição 2026. Daniel Oliveira.
13: A Associação Provincial de Atletismo de Manica já inscreveu cerca de 50% dos cerca de 500 atletas previstos para participar na Légua, agendada para o próximo dia 30 de maio, em alusão aos 51 anos da hidroelétrica de Caorabaça. A prova, a realizar-se na cidade de Chimoio, vai juntar atletas federados, veteranos e corredores populares de várias províncias do país, numa iniciativa da HCB, em parceria com a Associação Provincial de Atletismo de Manica. O diretor do Gabinete Técnico da Associação Provincial de Atletismo de Manica, Fernando João, explicou que as restantes fichas de inscrição já foram distribuídas por diversas escolas com vista a facilitar a adesão dos participantes.
1: Com os preparativos desta légua, da edição 2026, 51 anos da HCB, colocamos um ponto final a este espaço reservado ao desporto aqui no Jornal da Manhã. Bom dia.
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0: 7 horas no país. Vitor África apresenta as notícias.
16: O presidente da República, Daniel Chapo, inaugura esta manhã o edifício do Tribunal Distrital de Moembe no prosseguimento da visita de trabalho à província do Niassa. Em Moembe, a Rádio Moçambique entrevistou alguns residentes que esperam ouvir do chefe de Estado dos trabalhos para a melhoria das vias de acesso.
15: Sélvia José Pintos Monteiro. O que nós queríamos gostar de ouvir do senhor presidente, a nossa estrada tem que melhorar.
17: Quirondina, as vias de acesso estão péssimas, péssimas mesmo, principalmente quando chega o tempo chuvoso. Carros não viajam, não há transporte, carros de polícia, precisa-se de uma rindra.
18: A Socha é Bamato. Ponto 1 é essa coisa de estrada. 2, nós temos problema de combustível.
19: Sou Valentim Luiz Sargento. A preocupação maior aqui do nosso distrito é em termos de estrada. Os produtos lá na Guimachamba até agora não vieram cá na comunidade.
16: Expectativas dos residentes de Moembe em torno da visita hoje do chefe de Estado ao distrito, onde vai inaugurar o edifício do Tribunal Distrital. O país está a reforçar os mecanismos de segurança digital através da adesão a convenções e plataformas internacionais de cooperação para travar a crescente onda de crimes cibernéticos. Jornalista Isaura Afonso.
20: O reforço da cooperação internacional inclui a integração na linha permanente 24.7, um mecanismo global de resposta rápida que facilita a troca imediata de informações entre países em casos de crimes cibernéticos transnacionais. A plataforma permite acelerar investigações, localizar autores de ataques informáticos e neutralizar ameaças digitais antes que provoquem danos de grande dimensão. Além disso, Moçambique está alinhado com instrumentos internacionais como a Convenção de Budapeste sobre cibercrime e convenções das Nações Unidas ligadas à segurança digital e combate à criminalidade informática. Segundo o administrador executivo no Instituto Nacional de Tecnologias de Informação e Comunicação, pretende-se com estes mecanismos identificar, bloquear e desabilitar sistemas considerados de ameaças à segurança e soberania nacional. Isaura Afonso, a partir de Tete.
16: A Inspeção-Geral de Trabalho na província de Maputo está a investigar o caso de intoxicação por inalação de gás de mais de 140 trabalhadoras de uma fábrica de produtos de beleza feminina que ocorreu na quarta-feira na Matola Rio, distrito de Boane. É uma situação que está a ser recorrente nesta empresa, com registro de um caso similar ocorrido em outubro do ano passado, tendo sido deixada uma recomendação para que a entidade resolvesse. Enquanto decorrem as investigações, o delegado provincial da Inspeção-Geral do Trabalho em Maputo, Armindo Nhalungo, exorta os gestores das empresas a cumprirem as normas laborais.
21: Felizmente, nós temos leis laborais, os decretos, a própria lei do trabalho, os diplomas ministeriais, que indicam de forma clara como é que as empresas que aparentam risco devem se organizar. Dessa identificação dos riscos, a informação aos trabalhadores sobre o risco, a formação para eles saber se proteger, equipar os trabalhadores para estarem protegidos, as medidas coletivas que devem ser tomadas. Então, tudo isso é um apelo que nós estamos a deixar. As entidades empregadoras cumpram a lei. Se cumprisse a lei, algumas situações serão evitáveis.
16: Delegado Provincial da Inspeção-Geral do Trabalho em Maputo, Armindo Nhalungo. O Conselho Municipal da Beira, em Sofala, avança com a demolição de barracas erguidas em locais considerados inapropriados. Segundo o responsável pela área de fiscalização no Conselho Municipal da Beira, Luís Frederico, a medida visa garantir a segurança rodoviária e facilitar a mobilidade urbana.
22: Temos uma norma que é o Código de Postura. O que é que nós temos que perceber em relação à ocupação do espaço, os passeios, o espaço público, as praças, foram concebidas exatamente para peões. Mas o que acontece no nosso dia a dia? A realidade é muito diferente. Há uma tendência muito grande de tomar os passeios ou de fazer o passeio de mercado. Mas é preciso perceber que os passeios foram concebidos exatamente para peões, para evitar, sobretudo, acidentes.
16: Luís Frederico descarta indemnizações, mas garante que alguns afetados podem receber terrenos para construção de barracas. E no plano internacional, a Palestina retirou esta quinta-feira a sua candidatura à vice-presidência da Assembleia Geral da ONU após alegadas ameaças dos Estados Unidos da América. De acordo com a cadeia NPR, os Estados Unidos ameaçaram revogar os vistos de funcionários da missão palestiniana nas Nações Unidas caso não desistisse da corrida. Washington acredita que o representante palestiniano na ONU, Riyad Mansour, tem um histórico de acusações de genocídio contra Israel e que a sua candidatura a este cargo de alto escalão na ONU alimenta tensões e prejudica o plano de paz do presidente norte-americano Donald Trump para Gaza. Apresentamos as notícias no próximo bloco às 8 horas. 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
0: As temperaturas máximas para hoje com o meteorologista Anselmo Zandamela.
2: Espera-se temperatura máxima de 31 para a cidade de Tete e Nampula, segue Pemba com 30, Beira 28, Maputo e Vilanculos 27, Xai-Xai, Inhambane e Quelimane 26, por fim, Lixinga e Chimoio com 24 graus Celsius. É tudo quanto à previsão do estado de tempo para hoje. Obrigado pela atenção dispensada. Até a próxima oportunidade.

0: No café de manhã, hoje vamos perspectivar a 4ª sessão ordinária do Comitê Nacional da Associação dos Combatentes da Luta de Libertação Nacional, a CLIN, projetado para este fim de semana na Escola Central do Partido Frelimo, na Matola, província de Maputo. Teremos como convidado o secretário para a Cooperação e Património Histórico-Cultural da Luta de Libertação Nacional na CLIN, Miguel Caima. Ouvinte também é convidado a participar pelos números 21 31 77 77 82 34 77 e pela nossa página do Facebook Jornal da Manhã RM. Janela do Repórter, para agora, 7:07, a indicação que temos é que intenso movimento está a condicionar a mobilidade no prolongamento da Avenida Liberdade, no bairro Brandão, em Quelimane. Hamilton António, bom dia.
1: Ora viva, muito bom dia, Ernesto Chauk. Respondo a partir do mercado do Brandão, aqui na cidade de Quelimane. Esta é uma zona em que existem armazéns, existem lojas e por via disso diariamente entram caminhões para descarregar produtos, sobretudo nesta região que é comercial. E isso faz com que a mobilidade esteja meio condicionada, sobretudo nesta região, e acontecem também diversos acidentes, muito a propósito deste intenso, não é, trânsito de viaturas, de bicicletas, de motorizadas. Tenho comigo aqui um ouvinte, Custódio Basílio, que diariamente testemunha este intenso movimento de viaturas aqui nessa região. Explica lá como é que tem sido o dia a dia.
2: Bom dia. Esta é uma zona, como acabaram de ouvir, é uma zona onde tem armazéns. Aqui muita gente vem carregar produto de primeira necessidade, de carregamento. Assim, nessa via circulam taxistas e homens de chova. Então é frequente em cada minuto haver acidente. Porque, primeiro ponto, a via de acesso está emburacada. E a qualquer momento é notável presenciar um tipo de acidente. Então, visto que a rua, em pouco tempo, estamos num tempo chuvoso, está cheio de buraco. Então, nessa via circulam taxistas, homens de chova, automobilistas e pessoas que atravessam de um lado para outro. É isso que se nota nessa via.
1: Bom, tem existido acidentes de viação aqui?
2: É frequente. Uhum. Acontece sempre.
1: Eu tenho também comigo aqui um munícipe, o seu nome?
3: João Martins Sentinela.
1: Como é que tem sido aqui o trânsito de viaturas, de motorizadas no dia a dia? Como é que tem sido?
3: Portanto, existe esse movimentação de coisa de atropelamento das pessoas, que está desse movimento que acabei do meu amigo, sou o custódio, que afirmou. Não há, e próprio os mobilistas não têm nenhum respeito, cada pessoa anda de um lado para o outro, controla-se um ao outro. Porque a própria estrada está cheia de buracos, que muitas coisas. Está. Quer dizer, os próprios mobilistas não se consideram assim uns aos outros.
1: Muito obrigado. Ficou então o depoimento destes munícipes que têm testemunhado diariamente aqui este intenso movimento de viaturas que tem condicionado a mobilidade, sobretudo nesta região do prolongamento da Avenida da Liberdade, mesmo no mercado do Brandão. Tínhamos convidado o porta-voz do Conselho Municipal da cidade de Quelimane para ouvirmos a reação da edilidade, mas infelizmente até o momento não se fez presente. É tudo o que temos a partir deste local, no prolongamento da Avenida Liberdade, mesmo no mercado do Brandão, em que ainda esta manhã testemunhamos um acidente, choque entre bicicletas, muito a propósito do intenso movimento de bicicletas, de motorizadas e assim também de viaturas. É tudo por hora a partir de Climane. Hamilton António, muito bom dia.
0: Às 7 horas e 11 minutos, o governador da Zambésia, Pio Matos, apresentou esta quinta-feira ao governo malauiano as vantagens competitivas do porto de Quelimane, colocando-o como uma solução viável para as necessidades logísticas do Malawi. Correspondente Sérgio Sixpence.
4: A apresentação foi feita no encontro havido na cidade de Blantyre entre a equipa governamental da Zambésia, encabeçada pelo governador Pio Matos, e a delegação do governo do Malawi, liderada pelo ministro da Industrialização, Comércio e Turismo, Simon Itai. Na ocasião, Matos explicou à delegação governamental malawiana que o porto de Quelimane, com a capacidade de até 20 mil toneladas brutas de arqueação, já pode receber navios tanque, podendo o Malawi, se quiser, apostar nesta infraestrutura portuária que se mostra atualmente como alternativa para impulsionar a importação de combustíveis. A estrada que liga a fronteira de Milange com o Malawi até a cidade de Quelimane, recentemente reabilitada, e a curta distância que separa os dois pontos, são vistas como os alicerces para levar o governo de Lilongwe a apostar nesta rota alternativa, face aos diversos constrangimentos logísticos nos tradicionais corredores. No fim do encontro entre as duas delegações, o governador da Zambésia, Pio Matos, era um homem esperançado de que as propostas colocadas na mesa entre as duas delegações inspiravam confiança.
5: Eles são nossos vizinhos naturais. É conosco que tem que trabalhar. Nós temos tudo o que eles precisam com qualidade. Mas, acima de tudo, nós temos o mar, a Estrada Zero. E eles precisam da saída para o mar. E é com Moçambique que eles lidam, através do Porto de Nacala, através do Porto da Bem. Mas o Porto de Quelimane está aqui mesmo, a poucos quilómetros da casa deles. E eles acho que não estão a enxergar com bons olhos. Mas nós estamos aqui para dizer que é através do Porto de Quelimane que eles têm que receber o que precisam de todo o mundo, e também é através do Porto de Quelimane que eles devem exportar o que eles têm. Então, Zambésia é o vizinho que eles precisam mais e está aqui mesmo à porta.
4: O ministro da Industrialização, Comércio e Turismo do Malawi, Simon Itai, afirmou ter acolhido com agrado a proposta do governo da Zambésia, principalmente numa altura em que Lilongwe procura diversificar os fornecedores de combustíveis para sustentar o abastecimento do produto no país. O Malawi enfrenta frequentes interrupções no fornecimento de combustível e, antes desta proposta do uso do porto de Quelimane, o executivo tinha identificado como rotas alternativas o oleoduto Feruca em Mutare e Massassa em Harare, no Zimbábue, e Ntuara, na Tanzânia. O Malawi é um dos países com os preços de combustível mais elevados da SADC e os segundos do mundo. Não tem acesso direto ao mar, dependendo dos portos da Beira e Nacala, em Moçambique, e de Dar es Salaam, na Tanzânia. Sérgio Sixpence, em Blantyre.

0: Vesta Kainda, afirmou que a ação do indivíduo consubstancia a violação do preconizado nas leis de controle e fiscalização de drogas e do controle do crime econômico e organizado. O tribunal observou que, embora o réu fosse primário e tivesse colaborado com o tribunal ao se declarar culpado, o que contribuiu para a redução do tempo e custos de julgamento, pesou para a fixação da pena a quantidade de drogas envolvidas, que representa uma ameaça à sociedade, à economia e à segurança nacional. Dada a gravidade do crime, o tribunal afirmou que uma pena severa era necessária para servir de dissuasão ao réu e ao público contra o tráfico de drogas. Os outros 6 correus foram absolvidos após o Ministério Público ter dado indicações que não pretendia prosseguir com as acusações contra eles a respeito do crime econômico. O advogado do réu, Rainer Songeia, pediu ao tribunal a redução da pena, justificando que o réu já havia passado mais de 5 anos em prisão preventiva desde a sua detenção e era o único provedor de uma família com 9 filhos no Irã, país de origem. Apesar do apelo, o Tribunal Superior manteve a pena e vincou que uma pena severa era necessária, dada a gravidade do crime e seu impacto na sociedade. O juiz Silvestre Kainda também ordenou a destruição da droga e a confiscação da embarcação usada no tráfico a favor do Estado. De Dar es Salaam para a Rádio Moçambique, Monteiro Bonifácio.
1: Termina esta sexta-feira o prazo para a inscrição de candidatos do público que desejam concorrer pelo ANC para a presidência dos municípios no quadro das eleições autárquicas agendadas para o próximo dia 4 de novembro. Correspondente Eduardo Figurão.
2: E pela primeira vez, o ANC permite que qualquer sul-africano, incluindo os não portadores de cartão de membro, possa entrar na corrida eleitoral, mas com a bandeira do partido. Esta abertura aplica-se somente para os 8 municípios metropolitanos, nomeadamente Joanesburgo, Pretória, Cabo, Durban, Buffalo City, Ekurhuleni, Bloemfontein e Nelson Mandela Bay, e ainda para 22 cidades e vilas secundárias da África do Sul. O ANC diz que está a dar este passo no quadro do processo de renovação que está a levar a cabo para responder à crescente insatisfação pública com o desempenho de vários municípios sul-africanos. A porta-voz do partido, Mahleng Bengo, rejeita qualquer interpretação que sugira que o ANC está em crise. Isto faz parte do programa de renovação do ANC e penso que é também uma demonstração de que os compromissos que assumimos na nossa declaração de 8 de janeiro estão a ser cumpridos. Quanto à existência de uma crise de liderança do ANC, penso que concordarão comigo que o ANC é uma das maiores organizações do país e que produziu riqueza em termos de liderança. Estamos a tentar alargar o alcance do ANC, garantindo que os representantes públicos estejam enraizados nas suas comunidades, garantindo que utilizemos muitos talentos que existem na África do Sul. E, claro, essas pessoas têm de ser progressistas, têm de se alinhar com os valores do ANC, os princípios do ANC, tais como o não racismo, o não sexismo e tudo isso. Mas, na verdade, faz parte do programa de renovação. A seleção final dos candidatos será feita pelos órgãos centrais do ANC e inclui entrevistas. As outras nomeações serão feitas pelas estruturas provinciais e regionais do ANC, pelos parceiros da Aliança Tripartida, incluindo o Congresso dos Sindicatos da África do Sul, a Organização Nacional Cívica da África do Sul, o Congresso dos Líderes Tradicionais da África do Sul, bem como pelas ligas e estruturas setoriais do próprio partido. Rádio Moçambique, Eduardo Figurão, Joanesburgo.
1: Entremos nos mercados, noticiário econômico por Erika Mungwambe.

Saudações ao ouvinte. Moçambique está entre os países que mais avançaram na redução da fome e da desnutrição entre 2016 e 2025. A informação consta do Relatório Mundial sobre Segurança Alimentar, que destaca que os avanços alcançados por Moçambique ocorreram num contexto internacional marcado por conflitos armados, choques climáticos,

de fragilidade económica. O estudo refere que os países que conseguiram contrair a tendência global de estagnação apostaram em políticas agrícolas e rurais sustentáveis, com foco no apoio à população mais vulnerável. Entre os 136 países avaliados, constam Ruanda, Somália, Togo e Uganda como alguns dos países que registaram progressos significativos na redução da fome. O Mozambique foi distinguido com 3 prêmios internacionais pela revista Global Banking and Finance Review 2026. O presidente da Comissão Executiva do Mozambique refere em comunicado que as distinções reforçam o posicionamento da instituição nas áreas de responsabilidade social, gestão de pessoas e inovação tecnológica. Manuel Soares destaca que os prêmios representam o reconhecimento do percurso de transformação da instituição e um incentivo para continuar a apostar numa banca moderna que aposta na inclusão financeira e melhoria da experiência do cliente. E passamos à atualização das taxas de referência cambial para esta sexta-feira, que indicam que o rand custa 3 meticais e 81 centavos à compra e 3 meticais e 89 centavos à venda. O dólar pode ser adquirido a 63 meticais e 27 centavos e vendido a 64 meticais e 54 centavos. 73 meticais e 37 centavos é o valor da compra do euro e 74 meticais e 84 centavos é o valor da venda. E assim termina a presente edição do Noticiário Económico.

0: Chegou o Cultural Destaque Nampula, celebrou o Dia Mundial da Diversidade Cultural com apelos à exaltação da identidade cultural e união dos povos. Fidalgo Júnior, bom dia.
1: Bom dia. Para o governador de Nampula, Eduardo Abdullah, o 21 de maio é uma ocasião para que a população em geral e os jovens em particular resgate os valores que perfazem o seu ser sociocultural.
2: E as famílias, líderes comunitários e educadores continuem a transmitir valores, memória e pertença. Um povo que perde a sua identidade cultural perde parte da sua alma.
1: A feira cultural que juntou expositores moçambicanos e outros dos países dos Grandes Lagos serviu para a união e troca de experiência entre estes.
3: A Talha Domingos Mondlane Novela é uma experiência única de estarmos aqui com várias culturas. Já pude perceber que, afinal, aquela polpa de mafura faz-se o óleo.
4: Abdullah, sou somaliano. Estamos a apresentar com nossa cultura. Esta é bandeira de bosta e defesa do homem. Muito tempo antes que tinha arma, nós usávamos este com bigo, aquele bigo. Então é para se defender.
1: Os espectadores comeram e dançaram ao ritmo de números tradicionais e ligeiros de Nampula, parte de Burundi, Somália e Congo.
5: Raquel José, eu escolhi dobrada e arroz de legume porque é um prato típico de Moçambique e é muito difícil nós comermos no nosso dia a dia. O evento está sendo muito bom e é muito impactante para nós como sociedade, pois nos permite com que nós estejamos unidos, conheçamos mais culturas, artes e mais gastronomia.
6: Ali, Mausen, uma dobrada e arroz, porque é um prato típico do norte, né? Muito coçado.
4: De 0 a 10, como é que está?
6: Ah, 20.
1: O Dia Mundial da Diversidade Cultural foi proclamado pela Assembleia Geral da ONU em 2002, reconhecendo a diversidade cultural como um patrimônio comum da humanidade e promover valores como o respeito pelas diferenças, a solidariedade entre os povos, coesão social e diálogo intercultural. Na próxima quinta-feira, arranca a edição número 22 do Festival Internacional do Teatro de Inverno, FITI. A organização do evento, na voz do seu diretor, Joaquim Matavel, garante que os preparativos para o FITI deste ano decorrem a bom ritmo.
7: Serão 10 dias de atividade teatral com uma programação que engloba cerca de 40 espetáculos de teatro de Moçambique, do Brasil, de Portugal, da África do Sul, todos já confirmados. Importa dizer que de Moçambique temos espetáculos de Maputo, da Beira, de Quelimane e também de Nampula. Toda a programação do FITI irá decorrer em espaços culturais dentro da cidade de Maputo e arredores, nomeadamente o Instituto Guimarães Rosa, a Casa Velha, o Centro Cultural Universitário, o Espaço 16 Neto, onde cinza, no Chipamanine, o Centro Comunitário Chapacém, no Albazine, e o Centro Comunitário Buca Buca, em Maguanine.
1: O Festival Internacional do Teatro de Inverno encerra a 6 de junho. Teatro à parte, e porque o fim de semana está à espreita, o público da cidade de Nampula recebe mais logo a cantora angolana Pérola, que já se encontra nesta cidade, para a sua apresentação. A imprensa, Pérola, garantiu nesta quinta-feira que a noite de mais logo será memorável para os que foram ver e ouvir a sua apresentação.
8: Temos preparado um show com um repertório vasto. Eu tenho muitas músicas já tenho 20 e tal anos de carreira, então são algumas músicas. E tenho alguma noção das músicas que as pessoas gostam de ouvir aqui. Então tenho estas preparadas no repertório e vamos fazer algumas brincadeiras e surpresas para tornar o momento ainda mais único e memorável.
1: Professor Lai e Mason Rui, de Nampula, Luki e Ezequinera, de Pemba, são os cantores que partilharão palco com a angolana. Show que ouvinte, este foi o Cultural preparado para hoje. Para a semana tem mais. Um abraço de Fidalgo Júnior em Nampula.
0: Eu sei que é crônica de Monteiro Bonifácio.

0: Passados poucos 4 meses da minha estadia em Dar es Salaam, quando faço uma síntese do que ao longo desse período dominou as conversas por telefone com amigos, colegas e familiares, um pouco por todo Moçambique, vejo que a solicitação para que eu conte alguma novidade da Tanzânia. Esse vírus de novidades da Tanzânia até contagiou o meu pequeno setienário Eric, que ao fim de cada dia pede que lhe conte novidades. Tenho contado tais novidades, mas duvido que esteja a satisfazer as expectativas, porque cada um tem uma novidade específica que quer ouvir. Hoje decidi contar sobre Bajaj, uma novidade não solicitada, uma experiência de superação que achei ser uma novidade que pode não ser nova, mas um cenário comovente. Bajaj, que em Moçambique é conhecido por Chopela, é um meio de transporte que não poucas vezes tem usado em situações de maior aflição. Estou a falar de aflição relacionada com a insolvência, mas mesmo assim, querer chegar cedo a um lugar ou continuar com sua viagem enquanto for apanhado por uma chuva repentina. Em suma, Chopela é um recurso para. Em Dar es Salaam, o Bajaj tem sido um meio de subsistência de um grupo especial de pessoas, refiro-me de pessoas com deficiência. Não posso precisar exatamente o universo, nem as razões pelas quais isso seja, mas arrisco-me a dizer que mais de 90% das pessoas envolvidas na indústria de transporte de pessoas e bens por meio de Bajaj são pessoas com várias deficiências, à exceção de deficiências visual e mental. Arrisco-me também a dizer que a facilidade de conduzir, sem necessidade de recorrer ao ponto morto para pôr a funcionar, a primeira mudança para arrancar ou aquela mudança na subida, seja a razão que as coloca nesse negócio e a darem a sua contribuição para a economia do país. É um negócio que, olhando para o número de bajajes que está a circular, maior número de pessoas com deficiência envolvidas, menor número de pessoas com deficiência na estrada a pedir esmola, pode-se concluir que está a render. Não estou a dizer que não há pessoas com deficiência a pedir esmola, mas se comparado com outras partes, repito, que é menor. É um exemplo de superação e inclusão econômica que leva a qualquer um a crer que ninguém é tão pobre que não possa dar nenhuma contribuição na construção de uma economia. De Dar es Salaam, Monteiro Bonifácio.
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4: Joaquim Munhapa, 1946-2026.
5: Ele abandona Sofala aos 22 anos, vai se juntar a Frelimo, Tanganyika, nessa altura, agora Tanzânia. E a sua juventude, então, dedicou-se àquilo que eu contei. Portanto, este é um legado que deve passar para a juventude. A juventude, de uma maneira geral, moçambicana, porque o espírito de sacrifício, portanto, os ensinamentos dele deixam uma marca para nós. Por isso estou a dar essa referência, desde que eu conheci ele até a sua morte.
4: Atanásio Mutumuka, veterano da luta de libertação nacional.
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0: Café de manhã e agora, tal como anunciamos, hoje vamos perspectivar a quarta sessão ordinária do Comitê Nacional da Organização, melhor, da Associação dos Combatentes da Luta de Libertação Nacional, a ACLIN. E temos em estúdio o secretário para a Cooperação e Património Histórico Cultural da Luta de Libertação Nacional nesta agremiação, Dr. Miguel Caima. Bom dia e obrigado pela presença aqui nos estúdios da Rádio Moçambique.
1: Muito obrigado pelo convite, muito obrigado por estar cá.
0: Hoje queremos refletir sobre a quarta sessão ordinária do Comitê Nacional da ACLIN, projetada para este fim de semana. Mas antes de entrarmos, permita-me, doutor, colocar-lhe uma questão que tem a ver com o Joaquim Munhepa. O país perdeu um importante quadro na reserva, o general e combatente da luta da libertação nacional, Joaquim Munhepa, que teve um percurso importante na luta pela libertação de Moçambique do colonialismo português. E como é que a homenagem ao tenente-general Joaquim Munhepa contribui para a valorização da memória histórica e dos combatentes nacionais?
1: Obrigado, Rádio Moçambique. Obrigado aos ouvintes desta prestigiada Rádio de Moçambique. Obrigado também pela questão que me coloca. Queria, em primeiro lugar, e em nome da ACLIN, do Secretariado Nacional da ACLIN, apresentar os nossos profundos sentimentos à família enlutada, à família do general na reserva, Munhepa, um combatente, um camarada, um general que teve um percurso muito importante na contribuição para a independência de Moçambique e não só, mas também para a edificação da sociedade moçambicana, edificação da nação moçambicana. O general Munhepa foi um quadro da Frelimo durante a luta armada de libertação nacional. Ele, desde que se filiou a Frelimo nos anos 60, ele teve um percurso muito importante, teve uma contribuição muito importante. Ele era jovem, mas muito rapidamente ele cresceu em termos de maturidade política e maturidade de dirigente. Lembro-me, em 1968, quando eu o conheci, em Tunduru, eu como aluno no Centro Educacional de Tunduru, e ele passava pelo centro, visitar o centro, estando em missões diferentes. E por vezes saía de Natingueia, ia cumprir a missão no Niassa, na província do Niassa, nas zonas libertadas. Às vezes ia a Dar es Salaam via Tunduru, saído de Natingueia. Conheci nesta altura, mas não o conheci profundamente, porque eu era muito, muito jovem, muito, muito jovem, é isso mesmo. Uhum. Mas quando estive na escola secundária da Frelimo, em Bagamoyo, ele passava por lá também a cumprir missões da organização, mas por vezes ele vinha apenas para visitar a escola, visitar os alunos e conversar com os alunos. Nessa altura é que tive mesmo oportunidade de conhecer bem o general Munhepa. Era um jovem muito atencioso, para além de ser guerrilheiro, como muitos o eram, ele era um especialista de gema na área das telecomunicações. Foi nessa altura que eu conheci ele e ele estava mais tempo em Dar es Salaam e na Tchanguéia, e mais cumpria missões em diferentes sítios no interior, no exterior. Lembro-me que ele uma vez fez parte de uma equipe de futebol dos quadros da Frelimo de Dar es Salaam, que trabalhava no escritório central em Dar es Salaam. Esta equipe de futebol foi defrontar a nossa equipa de futebol dos estudantes em Bagamoyo. E nós vencemos o jogo, mas o camarada Munhepe era um grande lateral. E cruzava as bolas com mestria. E, por outro lado, era o camarada Marcelo dos Santos, que também cruzava da direita para a esquerda. Então,
0: E
1: isto me
0: foi
1: faz
0: uma
1: lembrar,
0: vitória
1: é
0: inesquecível,
1: verdade, me faz
0: muito
1: lembrar
0: bonita.
1: das características sociais daquele homem,
0: Era
1: o
0: apenas
1: general na
0: uma
1: reserva,
0: breve
1: Munhepe.
0: nota de reconhecimento devido à obra do general na reserva, perdão, Joaquim Munhepe. Muito obrigado por este historial que trouxe aqui para nós como homenagem a este grande homem. Que teve um percurso importante na luta pela libertação de Moçambique. Entremos para a quarta sessão ordinária do Comitê Nacional da ECLIN, que inicia amanhã. Que decisões estratégicas deverão sair desta sessão para fortalecer a organização e o papel dos antigos combatentes no país?
1: Trata-se da quarta sessão ordinária do Comitê Nacional da ACLIN. Portanto, é uma reunião estatutária estabelecida pelos estatutos e, como tal, tem características próprias e objetivos próprios que não se pode alterar. A CLIN, como uma organização, tem estatutos e é no quadro do cumprimento desses estatutos que a quarta sessão vai ter lugar. Em termos de objetivos, primeiro, objetivos estatutários, de uma sessão, do Comitê Nacional da CLIN é, primeiro, analisar, discutir e aprovar o relatório do Secretariado Nacional da ACLIN. Portanto, é essa a função principal da sessão, mas também o segundo ponto, o segundo tema importante a analisar e aprovar é o plano de atividades para o ano 2026. Esses documentos vão ser submetidos pelo Secretariado Nacional da ACLIN para serem apreciados pelos membros do Comitê Nacional e eu acredito que serão apreciados positivamente e serão aprovados, pois foi feito um trabalho nas províncias, a nível dos comitês provinciais. Portanto, os comitês provinciais discutiram o relatório, avaliaram o relatório e temos a sensação positiva neste momento do parecer positivo dos membros deste comitê. Mas também o comitê vai discutir e analisar outros pontos, outras matérias importantes relacionadas com a vida e o funcionamento da nossa organização, mas assim como também da situação do país, a situação política, a situação económica, do nosso país e do nosso partido. Nós somos parte do Partido Frelimo, então as matérias que vamos discutir são matérias do nosso partido.
0: E qual é como é que a CLIN, neste momento, tem vindo a contribuir para o reforço da unidade nacional?
1: Primeiro, temos que nos lembrar que a CLIN é constituída pelos combatentes da luta da libertação nacional. Aqueles mesmos combatentes que desencadearam a luta armada no dia 25 de setembro de 1964 e conduziram com sucesso esta luta para a independência. Portanto, a CLIN é uma organização muito importante do nosso país, se olharmos pelas funções que desempenha, pelo valor que representa e pela sua composição. Portanto, os membros que compõem a CLIN são militantes do nosso partido, militantes acérrimos do nosso partido, combatentes que deram o seu melhor desde o início da luta para a libertação do nosso país até a conquista da independência. Este é o primeiro aspecto. Olhando para este conteúdo da composição, da organização da CLIN, podemos concluir que os debates que vão ter lugar na quarta sessão têm muito a ver com a situação do nosso país e constitui, portanto, uma contribuição dos combatentes para o desenvolvimento do nosso país. É a partir daí que esta organização, bem como a quarta sessão, se mostra muito importante para este país.
0: E como é que a Associação dos Combatentes da Luta da Libertação Nacional avalia atualmente as condições sociais e económicas dos combatentes da Luta da Libertação Nacional?
1: Eu não vou esconder aqui, não vou escamotear aqui a apreciação que a CLIN faz em relação às condições de vida dos combatentes da luta de libertação nacional hoje no nosso país. Um grande número de combatentes da luta de libertação nacional vive hoje em condições muito difíceis. Alguns deles em condições extremas. Muitos deles, a pensão que têm, que foi aprovada pelo nosso governo e que eles são beneficiários dessas pensões, alguns deles recebem uma pensão com valor aquém do salário mínimo no Estado moçambicano. E com as dificuldades de vida que se vive no nosso país, pode-se compreender que vivendo com salário aquém do salário mínimo, podemos concluir aí que essas pessoas estão a viver em condições difíceis, sobretudo no campo, nas províncias do Niassa, Cabo Delgado, Tete, Manica e Sofala, também uma grande parte da província da Zambézia. Nessas províncias vivem combatentes no campo em condições muito difíceis. Para além do baixo nível da pensão que oferece, mas também esses combatentes atravessam problemas sérios na assistência médica e medicamentosa. pode compreender que a maior parte desses combatentes já são idosos. Na sua maioria tem acima de 60 anos, portanto 70, 80 anos, e a viver com fraca assistência médica, medicamentosa, porque o nosso país tem uma situação muito complicada na área da assistência médica e medicamentosa e, sobretudo, para atender este grupo específico de moçambicanos é extremamente difícil.
0: Muito bem. Vamos agora abrir as linhas para uma breve interação com o nosso amigo ouvinte. Estamos a refletir sobre a quarta sessão ordinária do Comitê Nacional da Clínica, que terá lugar a partir de amanhã. Estamos aqui a perspectivar, na verdade, um evento que terá lugar na Escola Central do Partido Frelimo, na Matola. Breve interação com os nossos ouvintes agora, com Vítor África.
2: 21-31-77-77 e também 82-34-77. As nossas linhas já estão abertas. Também pode participar através da página do Facebook Jornal da Manhã, RM. Vamos começar com o ouvinte Nelson Vasco, a partir de Chinonanquila. Caro ouvinte, bom dia, já está a participar do Café da Manhã.
3: Muito bom dia, África. Bom dia, moderador Restauque, o nosso veterano da luta da libertação. Eu entro a falar nesta rádio que tem um café da manhã. Eu vejo, o moderador perguntou muito bem, o jornalista Vente Saúde, qual o papel da CNI, que é o nosso veterano, na soberania? Qual é o papel? Eu porque vejo o papel da CNI começa de casa. Nós que somos filhos, saber que isso é um bom papel. Como tivemos a luta de libertação, até hoje, estás ali a testemunhar, portanto, o nosso querido Munhepe. Como que foi? Então, é um papel que deve começar de casa. Porque hoje em dia há muita manipula os políticos, outros políticos manipulam e vocês ficam apagados. Então, deve levantar esse papel, vocês que são combatentes, começar de casa, nós saber até ao Ministério da Educação. Muito obrigado. Que é o nosso papel, Salim. Muito obrigado.
2: Obrigado, ouvinte Nelson Vasco, e apelamos à capacidade de síntese para os próximos ouvintes, assim teremos mais participações. Vamos espreitar agora a nossa página do Facebook, já temos algumas mensagens. Começamos com a mensagem do ouvinte Armindo Sérgio, que escreve: muito bom dia, Café da Manhã, extensivamente, e todo o auditório em vários cantos do mundo. Quanto à sessão da CLIN, dizer que é com muita expectativa no seio da juventude, sendo eles os continuadores dos melhores ideais que vêm do horizonte da construção da nação moçambicana. Entretanto, esta é a participação do ouvinte Armindo Sérgio. Não coloca aqui uma pergunta. Temos outra participação. Virgílio Arthur, a partir de Murrupula, em Nampula, escreve: quais são os desafios enfrentados pela CLIN no contexto social e político? Questiona também que contributo a CLIN propõe ao país desde que a zona norte do país foi assolada pelo terrorismo nesta sessão ordinária nacional. Passamos agora para a mensagem do ouvinte Jeshua Foguete, que escreve-nos a partir de Manica. Bom dia, Rádio Moçambique e os profissionais do Café da Manhã 1. Gostaria de saber do convidado, a quarta sessão ordinária do Comitê Nacional da CLIN terá a duração de quantos dias e contará com quantos convidados? 2. Quais são os principais temas a serem debatidos durante a quarta sessão ordinária? E questiona também, na quarta sessão ordinária do Comitê Nacional da CLIN, gostaria de saber se os secretários distritais farão parte do encontro. O ouvinte Santos Abdala escreve: bom dia, Café da Manhã, saudações extensivas a todos os ouvintes da RM. Bom dia, convidado. Gostaria de saber que impacto esta sessão poderá trazer para os membros e para a sociedade em geral. Temos mais uma chamada em linha. Domingos Neves de Chimoio. Bom dia, caro ouvinte.
4: Vítor África, muito bom dia. Bom dia, vasto auditório da nossa Rádio Pública, a rádio que projeta Moçambique. E efusivamente saudar o nosso carismático veterano de luta chamada do Dr. Caima. Na verdade, aqui há que destacar o papel relevante e importantíssimo da ATIN e dos combatentes. Foram eles que, evidentemente, libertaram a terra e o homem. E o seu papel deve continuar a ser exaltado e a ser valorizado. E em termos de questões, carismático, muitos combatentes neste momento encontram-se com 60, 70, 80. E como rejuvenescer a clínica neste momento? E também, qual o papel que está sendo feito, ou qual a contribuição da TIN neste momento para a região de Cabo Delgado, uma vez que temos lá o terrorismo? Mas não disse, Domingos Neves, da região panáutica dos icônicos montes Binga, Chimanimanubumba e Cabeça de Velho. Aquele abraço, África.
2: Muito obrigado, caro ouvinte. E vamos fechar com esta mensagem do ouvinte Inácio Arthur, que escreve na nossa página do Facebook. Bom dia. Qual é a proposta da CLIN de ensinar os seus ideais para as novas gerações face à crise mundial que se vive nos dias de hoje? Ernesto Chauque.
0: Bem, limitamos a participação dos ouvintes para dar mais espaço ao nosso convidado para fazer comentários finais.
1: Muito obrigado. Vou responder às preocupações que foram colocadas de forma global, de forma geral, e peço imensas desculpas que não vou mencionar nomes das pessoas que contribuíram com essas análises. Primeiro, a CLIN é uma associação dos combatentes da luta de libertação nacional. O seu papel é de cuidar e atender as preocupações, a vida dos combatentes da luta de libertação nacional, em todos os aspectos. Portanto, a associação tem um estatuto que define quais âmbitos e também, anualmente, a CLIN traça um plano de atividades onde são identificadas ações a serem realizadas. Este aqui é o papel da CLIN. Mas a CLIN tem um papel muito importante na preservação da unidade nacional e na preservação da paz no nosso país e na preservação da vida, não só dos combatentes, mas dos moçambicanos. A CLIN tem cumprido esses propósitos através de ações no seio dos combatentes e no seio da sociedade, do modo geral. Portanto, mas o outro aspecto mais importante aqui é que a CLIN é parte do nosso partido. A CLIN é uma organização, braço direto do Partido Frelimo. Portanto, cumpre na sua atividade o programa do nosso partido, o Partido Frelimo, que neste momento apoiamos a governação de Moçambique, pois quem governa Moçambique é a Frelimo, e sendo a Frelimo, a CLIN faz parte de apoio à atividade governativa do nosso partido. A nossa sessão terá como participantes os membros do Comitê Nacional. Eles são cerca de 200 membros e já estão a chegar a Maputo, vindos de todas as províncias de Moçambique. Estes que são membros da CLIN e que vão se reunir para discutir os programas propósitos. Mas também participam nesta sessão convidados para esta sessão. Dentre convidados são membros do governo, membros das instituições económicas, sociais, mas também participam empresários e outros amigos da ACLIN. Portanto, o impacto que esta sessão vai ter e que prevemos que venha a terminar no domingo, na segunda-feira, começa no domingo e termina na segunda-feira, o impacto é de que vai discutir as matérias conhecidas, vamos trocar impressões sobre outros assuntos inerentes à vida dos combatentes e à vida política e social do nosso país. Portanto, o seu impacto é de gradualmente sentirmos mudanças no seio dos combatentes, mudanças quer sociais e económicos, de acordo com o plano do Secretariado Nacional da ACLIN. Portanto, prevê ações com vista a melhorar a vida dos combatentes.
0: De forma breve, gostaria que deixasse ficar a visão da ACLIN em torno dos 50 anos da independência.
1: A celebração dos 50 anos da independência constituiu para a ACLIN uma alegria muito grande, porque, afinal de contas, nós lutamos para conquistar a independência e a independência foi conquistada. Nós assistimos que durante os 50 anos foram realizadas várias ações de desenvolvimento do nosso país, quer na área social, na área econômica e noutras áreas, e que são bem visíveis, e a ACLIN tem estado a participar nessas áreas todas. E a ACLIN continuará nos próximos tempos a lutar, mobilizando os seus membros, os seus associados, mas também, sobretudo, procurará desempenhar um papel importante na mobilização de jovens para a continuação em ações de desenvolvimento do nosso país, sobretudo a juventude.
0: Muito obrigado, secretário para a Cooperação e Património Histórico-Cultural da Luta de Libertação Nacional, na Associação dos Combatentes da Luta de Libertação Nacional, ACLIN, Miguel Caima, deixando ficar aqui umas notas importantes que vão nortear as atividades da 4ª Sessão Ordinária do Comitê Nacional da Gremiação, a ter lugar a partir de amanhã na Escola Central do Partido, na Matola.
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0: São neste momento 8 horas no país. De volta a Vitor África para a apresentação das notícias.
2: O presidente da República, Daniel Chapo, inaugura esta manhã o edifício do Tribunal Distrital de Moembe no prosseguimento da visita de trabalho à província do Niassa. Em Moembe, a Rádio Moçambique entrevistou alguns residentes que esperam ouvir do chefe de Estado dos trabalhos para melhorar as vias de acesso.
8: Sélvia José Pintos Monteiro, o que nós queríamos gostar de ouvir do senhor presidente, a nossa estrada tem que melhorar.
9: Chirondina, as vias de acesso estão péssimas, péssimas mesmo, principalmente quando chega o tempo chuvoso. Carros não viajam, não há transporte, carros de polícia, precisa-se de uma rindra.
10: A Soxai Bamate. Ponto 1 é essa coisa de estrada. 2, nós temos problema de combustível.
11: Sou Valentim Luiz Sargento. A preocupação maior aqui do nosso distrito é em termos de estrada. Os produtos lá na Guimachamba até agora não vieram cá na comunidade.
2: Expectativas dos residentes de Moembe em torno da visita hoje do chefe do Estado ao distrito, onde vai inaugurar o edifício do Tribunal Distrital. O país está a reforçar os mecanismos de segurança digital através de adesão a convenções e plataformas internacionais de cooperação para travar a crescente onda de crimes cibernéticos no país. Jornalista Isaura Afonso.
7: O reforço da cooperação internacional inclui a integração na linha permanente 24.7, um mecanismo global de resposta rápida que facilita a troca imediata de informações entre países em casos de crimes cibernéticos transnacionais. A plataforma permite acelerar investigações, localizar autores de ataques informáticos e neutralizar ameaças digitais antes que provoquem danos de grande dimensão. Além disso, Moçambique está alinhado com instrumentos internacionais como a Convenção de Budapeste sobre cibercrime e convenções das Nações Unidas ligadas à segurança digital e combate à criminalidade informática. Segundo o administrador executivo no Instituto Nacional de Tecnologias de Informação e Comunicação, pretende-se com estes mecanismos identificar, bloquear e desabilitar sistemas considerados ameaças à segurança e soberania nacional. Isaura Afonso, a partir de Tete.
2: A Inspeção-Geral do Trabalho na província de Maputo está a investigar o caso de intoxicação por inalação de gás de mais de 140 trabalhadoras de uma fábrica de produtos de beleza feminina que ocorreu na quarta-feira na Matola Rio, distrito de Boane. É uma situação que está a ser recorrente nesta empresa, com registro de um caso similar ocorrido em outubro do ano passado, tendo sido deixada uma recomendação para que a entidade resolvesse. Enquanto decorrem as investigações, o delegado provincial da Inspeção-Geral de Trabalho em Maputo, Armindo Nhalungo, exorta os gestores das empresas a cumprirem as normas laborais.
12: Felizmente, nós temos leis laborais, os decretos, a própria lei de trabalho, os diplomas ministeriais, que indicam de forma clara como é que as empresas que aparentam risco devem se organizar. Dessa identificação dos riscos, a informação aos trabalhadores sobre o risco, a formação para eles saber se proteger, equipar os trabalhadores para estarem protegidos, as medidas coletivas que devem ser tomadas. Então, tudo isso é um apelo que nós estamos a deixar. As entidades empregadoras cumpram a lei. Se cumprisse a lei, algumas situações serão evitáveis.
2: Delegado Provincial da Inspeção-Geral do Trabalho em Maputo, Armindo Nhalungo. O Conselho Municipal da Beira, em Sofala, avança com a demolição de barracas erguidas em locais considerados inapropriados. Segundo o responsável para a área de fiscalização no Conselho Municipal da Beira, Luís Frederico, a medida visa garantir a segurança rodoviária e facilitar a mobilidade urbana.
13: Temos uma norma que é o Código de Postura. O que é que nós temos que perceber em relação à ocupação do espaço, os passeios, o espaço público, as praças, foram concebidas exatamente para peões. Mas o que é que acontece no nosso dia a dia? A realidade é muito diferente. Há uma tendência muito grande de tomar os passeios ou de fazer o passeio de mercado. Mas é preciso perceber de que os passeios foram concebidos exatamente para peões, para evitar, sobretudo, acidentes.
2: Luís Frederico descarta indenizações, mas garante que alguns afetados podem receber terrenos para a construção de barracas. E no plano internacional, termina hoje o prazo para a inscrição de candidatos do público que desejam concorrer pelo ANC para a presidência dos municípios no quadro das eleições autárquicas na África do Sul, agendadas para o próximo dia 4 de novembro. Pela primeira vez, o ANC permite que qualquer sul-africano, incluindo o não portador de cartão de membro, possa entrar na corrida eleitoral, mas com bandeira do partido. Esta abertura aplica-se somente para 8 municípios metropolitanos, nomeadamente Joanesburgo, Pretória, Cabo Durban, Buffalo City, Ekurhuleni, Bloemfontein e Nelson Mandela Bay, e ainda para 22 cidades e vilas secundárias da África do Sul. O ANC diz que está a dar este passo no quadro do processo de renovação que está a levar a cabo para responder à crescente insatisfação pública com o desempenho de vários municípios sul-africanos. Apresentamos as notícias no próximo bloco às 9 horas.

0: É o ponto final desta edição do Jornal da Manhã. Dizemos que o Presidente da República, Daniel Chapa, é esperado esta manhã na Vila Sedim, distrital de Moema, onde vai proceder a inauguração do edifício do Tribunal Judicial Local Moçambique, que intensifica o combate aos crimes cibernéticos com adesão a mecanismos internacionais de cibersegurança. No café de manhã, perspectivamos a quarta sessão ordinária do Comitê Nacional da ICLEAN. Miguel Nkaima, secretário para a Cooperação e Património Histórico-Cultural da Luta de Libertação Nacional na Associação dos Combatentes da Luta de Libertação Nacional, foi o nosso convidado. Em nome de uma vasta equipa que tornou possível esta transmissão, despedem-se Francisco Jatti, que esteve na sonorização, Vitor África nas notícias, edição e apresentação, Ernesto Chouco. Obrigado pela preferência, bom dia e um abraço de tamanho de Moçambique.
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1: 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Comando Thomas, de novo. Vamos.

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2: Estimado ouvinte, acompanhe as notícias a esta hora, apresentadas por Adéria Tulipang. Muito bom dia.
3: Muito bom dia, Albertina. Sandra Mela e ouvinte, o Presidente da República inaugura esta manhã o edifício do Tribunal Distrital de Moembe, na província do Niassa. É uma atividade inserida na visita de trabalho que Daniel Chapo efetua àquela província. Vamos ao detalhe em direto com o jornalista Pinto Catau. Pinto, bom dia.
4: Bom dia, Lipang. Bom dia, ouvinte. O presidente da República, Daniel Chapo, já se encontra aqui no distrito de Moembe, onde dentro de instantes vai inaugurar o Tribunal Judicial Local e duas residências do tipo 3 de juízes. As obras custaram aos cofres do Estado mais de 98 milhões de meticais. E com a inauguração deste edifício do Tribunal Distrital de Moembe, a província do Niassa passa a contar com 8 edifícios de tribunais, sendo que 2 outros estão em construção nos distritos de Moembe, no distrito de Lago e Majuni, incluindo o edifício do Tribunal de Aliança, serão no total 10 edifícios construídos nesta iniciativa. Entretanto, neste preciso momento, o Presidente da República já se encontra aqui no distrito de Moembe, dirigindo-se ao edifício do Tribunal Judicial do distrito de Moembe, onde vai proceder à inauguração deste edifício. E neste local, onde se encontra também igualmente uma grande moldura humana, que espera ouvir do Presidente da República uma mensagem de encorajamento, assim como orientações que vão nortear esta visita do Presidente da República ao distrito de Moembe. Nós voltaremos nos próximos momentos noticiosos com mais detalhes. Bom dia, a partir de Moembe, Pinto Catawa.
3: Autoridades sanitárias em Cabo Delgado estão a reforçar a prevenção e o combate à cólera com vista a pôr fim ao surto da doença no distrito de Namuno. Detalhe por Cadre Buena.
5: Com efeito, o setor está a desencadear uma série de ações de sensibilização nas comunidades daquele distrito no âmbito da prevenção e combate àquela doença que eclodiu a 5 de maio corrente. O chefe da repartição de controle de doenças no Serviço Provincial de Saúde, Sangue Agostinho, fez saber que o distrito de Namuno tem um cumulativo de 63 casos de cólera sem óbito e nas últimas 48 horas não houve registro de entrada e internamento de pacientes no Centro de Tratamento da Doença Cadrebana, em Pemba.
3: Governador da Zambésia convida empresários malauianos a investirem no porto de Kilimani, tendo em conta a importância do empreendimento para as importações. O detalhe com o correspondente Sérgio Sixpence.
6: A apresentação foi feita no encontro havido na cidade de Blantyre entre a equipa governamental da Zambésia, encabeçada pelo governador Pio Matos, e a delegação do governo do Malawi, liderada pelo ministro da Industrialização, Comércio e Turismo, Simon Itai. Na ocasião, Matos explicou à delegação governamental malawiana que o porto de Kilimani, com a capacidade de até 20 mil toneladas brutas de arqueação, já pode receber navios tanque, podendo o Malawi, se quiser, apostar nesta infraestrutura portuária que se mostra atualmente como alternativa para impulsionar a importação de combustíveis. Sérgio Sixpence, em Blantyre.
3: A Associação dos Combatentes da Luta de Libertação Nacional enaltece as qualidades profissionais e o humanismo do herói nacional Joaquim Munhepe, que perdeu a vida a semana fim da vítima de doença. Em entrevista hoje no Espaço Café da Manhã da Rádio Moçambique, o secretário para a Cooperação e Património Histórico-Cultural da Luta de Libertação Nacional na CLIN, Miguel Nkaima, descreveu Munhepe como um profissional competente e de simples trato.
7: Era um jovem muito atencioso, para além de ser guerrilheiro, como muitos o eram, ele era um especialista de gema na área das telecomunicações.
3: Secretário para a Cooperação e Património Histórico-Cultural da Luta de Libertação Nacional na CLIN, Miguel Nkaima, e as qualidades profissionais e humanas do herói nacional Joaquim Munhepe. Na atualidade internacional, na África do Sul, termina hoje o prazo para inscrição de cidadãos que desejam concorrer pelo ANC para a presidência dos municípios no quadro das eleições autárquicas agendadas para 4 de novembro. Correspondente Eduardo Figurão.
8: É pela primeira vez, o ANC permite que qualquer sul-africano, incluindo os não portadores de cartão de membro, possa entrar na corrida eleitoral, mas com a bandeira do partido. Esta abertura aplica-se somente para os 8 municípios metropolitanos, nomeadamente Joanesburgo, Pretória, Cabo, Durban, Buffalo City, Ekurhuleni, Bloemfontein e Nelson Mandela Bay, e ainda para 22 cidades e vilas secundárias da África do Sul. O ANC diz que está a dar este passo no quadro do processo de renovação que está a levar a cabo para responder à crescente insatisfação pública com o desempenho de vários municípios sul-africanos. Rádio Moçambique, Eduardo Figurão, Joanesburgo.
3: No fecho, o resumo das temperaturas máximas previstas para hoje: Tete e Nampula, 31 graus centígrados, para Pemba prevê-se 30 graus, Beira 28, Maputo e Vilanculo 27, Xeixá, Inhambane e Kilimani 26, por último Chimoio e Lixinga com 24 graus centígrados de temperatura máxima prevista. Próximas notícias às 10 horas.
0: 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A mãe vai levar de penda penda com gudzo, de penda penda, de ti, licana, ignane, narum. 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
3: para o acesso à justiça neste momento começa
4: 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Religiosos, Senhores Membros do Governo aqui presentes, Senhor Secretário-Geral do Tribunal Supremo, Venerando Juízes, Desembargadores, Senhores Membros do Conselho Consultivo da Presidência da República aqui presentes, Venerando juízes e presidentes dos Tribunais Judicial Administrativo na nossa província de Niassa, Senhor Secretário de Estado na província de Niassa, Senhora Governadora da província de Niassa, Camarada Primeiro Secretário do Comitê Provincial, Senhor Procurador-Chefe da província, Senhor Administrador do Distrito de Moembe, Senhores Administradores Distritais aqui presentes, Primeiro Secretário do Comitê Distrital, Senhores representantes de instituições públicas e privadas, ilustres líderes comunitários, senhores representantes das confissões religiosas, caros profissionais do setor da administração da justiça, estimados trabalhadores do empreiteiro e o fiscal da obra, querida população de Moembe, ilustres amigos da comunicação social, distintos convidados, minhas senhoras, meus senhores. Reunimos-nos hoje, nesta parcela da província de Niassa, para proceder à inauguração do Tribunal Judicial do Distrito de Moembe, um ato que coincide com as celebrações do Dia Mundial da Diversidade Cultural para o Diálogo e Desenvolvimento. Este não é um ato rotineiro da inauguração de mais uma infraestrutura. É um momento histórico para o povo de Moembe, para a província de Niassa e para Moçambique. Estamos aqui a abrir as portas de uma instituição que representa o Estado do Direito Democrático, de que somos grandes defensores, que configura a defesa da dignidade humana, a proteção dos direitos fundamentais e a consolidação da paz social, pilares inegociáveis da nossa visão do país. Neste dia de júbilo, aqui em Moembe, o mundo celebra a diversidade cultural como patrimônio da humanidade e instrumento de aproximação entre os povos no mundo. A nossa província de Niassa é um espelho vivo desta riqueza cultural. Basta que contemplemos a Nganda, o Xioda e demais manifestações culturais que traduzem a alma do nosso povo de Niassa e que o Estado tem a obrigação de proteger e valorizar. Tal como a cultura que nos une, reafirmamos que a justiça deve ser um espaço de inclusão, respeito mútuo, convivência e, sobretudo, uma convivência harmoniosa e valorização das diferentes identidades culturais que compõem este nosso belo Moçambique. Não pode haver Estado forte sem justiça forte. E não pode haver justiça forte sem a confiança do povo, que os seus usos e costumes, desde que legais, irão ser defendidos pelas instituições públicas e privadas do Estado moçambicano. Moembe, a semelhança de todo Niassa, é terra de riqueza cultural, de convivência entre comunidades, de tradições ancestrais e de valores de solidariedade interregionais e geracionais. É precisamente nesta diversidade que reside a força da nossa unidade nacional, o eixo central que nos levou a alcançar a nossa independência nacional a 25 de junho de 1975, e com os jovens que lutaram por esta independência desde 1964 até 74, 10 anos de luta de libertação nacional, estão aqui presentes os veteranos da luta de libertação nacional, que eu queria pedir uma grande salva de palma para eles. Combatente Juoi! Veterano Juoi! 50 anos de independência, oi! Por isso, o lema que hoje nos congrega, justiça que une culturas, promove o diálogo e o desenvolvimento, é a expressão de vontade do Estado moçambicano de construir um sistema de justiça próximo do povo, sensível às realidades das comunidades locais e comprometido com a construção de uma sociedade mais justa, tolerante e coesa. Moçambicanas e moçambicanos, a aproximação da justiça às populações continua a ser uma prioridade do Estado moçambicano. O acesso à justiça não é um privilégio de quem vive nos centros urbanos, é um direito constitucional de cada cidadão, onde quer que se encontre, até porque os distritos são os verdadeiros polos de desenvolvimento. A construção deste Tribunal Judicial no distrito de Mwembe, província de Niassa, representa mais um passo firme do esforço nacional de expansão da rede judiciária, acesso célere, digno e humanizado aos serviços da administração da justiça e do povo moçambicano. Com estas infraestruturas, os cidadãos do Mwembe deixam de percorrer longas distâncias para ver os seus direitos protegidos e os seus conflitos resolvidos dentro da legalidade. Este tribunal simboliza a presença efetiva do Estado e reforça a confiança dos cidadãos nas instituições públicas. Queremos uma justiça acessível ao camponês, ao pescador, ao jovem, à mulher, ao operário, ao idoso, ao empresário, ao líder comunitário e a cada cidadão, independentemente da sua origem cultural, da sua filiação política, religiosa, condição social, língua ou crença. Somos todos moçambicanos. A justiça deve ser um instrumento de reconciliação e não de divisão, de estabilidade social, econômica e política do país e não de conflitos, de promoção da cidadania e não da exclusão. Este deve ser o compromisso permanente de todos que aqui virão para bem servir o povo moçambicano. Caros compatriotas, em particular a população do Mwembe, nesta nossa província de Niassa, num contexto em que o mundo enfrenta crescentes desafios relacionados com intolerância, discriminação, discursos de ódio, conflitos identitários, Moçambique continua a afirmar-se com orgulho e determinação como uma nação construída na diversidade e fortalecida pela unidade nacional. O nosso sistema de justiça é chamado a desempenhar um papel central e insubstituível na preservação da convivência pacífica entre o povo moçambicano, no combate à violência, no combate a discursos de ódio, na promoção de direitos humanos, no amor entre o povo moçambicano e na valorização do diálogo como mecanismo privilegiado da resolução de conflitos entre os irmãos moçambicanos. A justiça é um pilar de paz e a paz é uma condição para o desenvolvimento do nosso país. Não há nenhum país no mundo que desenvolve sem paz, justiça e segurança. Importa lembrarmos que a cultura do diálogo deve começar nas famílias, fortalecer-se nas comunidades e consolidar-se nas instituições do Estado. Neste sentido, queremos deixar algumas recomendações específicas. Primeiro, promover a cultura de legalidade e do respeito pela justiça, por forma que as comunidades reconheçam o tribunal como a instituição de todos os cidadãos, destinada a garantir direitos, resolver conflitos e promover a convivência pacífica. Segundo, privilegiar o diálogo e a resolução pacífica de conflitos, com especial enfoque para o incentivo às famílias, aos líderes comunitários, religiosos e tradicionais a promover o diálogo, a mediação e a reconciliação social nas comunidades, evitando a violência, a vingança e a justiça pelas próprias mãos. Terceiro, denunciar práticas criminosas e atos de violência, encorajando a população a colaborar com as autoridades competentes na denúncia de crimes, incluindo violência doméstica, uniões prematuras, tráfico de pessoas, corrupção, mineração ilegal, roubos, branqueamento de capitais e outras práticas que atentem contra a dignidade humana e o Estado moçambicano. Quarto, proteger os direitos da criança, da mulher e das pessoas vulneráveis. Aqui, as comunidades devem assumir um compromisso ativo na proteção integral das crianças, mulheres, idosos e pessoas com deficiência, denunciando abusos promovidos por malfeitores e, sobretudo, promovermos a inclusão social. Quinto, valorizar os mecanismos locais de prevenção de conflitos e harmonia com a lei, reconhecendo o papel dos líderes comunitários, secretários dos bairros e outras autoridades locais e estruturas locais de promoção de paz social, desde que as suas atuações respeitem a Constituição da República, a nossa lei mãe e as leis da República de Moçambique. Sexto, combater a desinformação, boato e fortalecer a educação cívica patriótica, promovendo campanhas comunitárias de educação jurídica e cívica para que os cidadãos reconheçam os seus direitos, deveres e funcionamento do sistema judicial. Sétimo, preservar os bens públicos e as infraestruturas do Estado. Reiteramos que o Tribunal Judicial é patrimônio do povo moçambicano. Assim, cabe à comunidade proteger e conservar as instalações públicas, assegurando que sirvam gerações presentes e futuras. Oitavo, incentivar a participação de jovens na construção da paz e cidadania, onde devem ser mobilizados jovens para serem agentes de mudança, promotores de paz e não de conflitos, de tolerância, de reconciliação, da unidade entre moçambicanos, do respeito pela diversidade cultural no desenvolvimento local. Nono, reforçar a união entre a justiça, cultura e desenvolvimento, assegurando que as comunidades locais de Moembe continuem a valorizar a diversidade cultural como fator de unidade nacional. Diálogo e desenvolvimento sustentável, contribuindo para uma sociedade mais justa e harmoniosa. Por último, em décimo lugar, confiar nas instituições do Estado e de direito democrático, apelando constantemente à população para recorrer às instituições competentes sempre que houver violação de direitos, fortalecendo a confiança no sistema de administração da justiça. Queremos reiterar que um tribunal próximo do povo fortalece a paz social local e, consequentemente, provincial e nacional, consolida a cidadania e promove o desenvolvimento harmonioso das comunidades. É por isso que apelamos com veemência aos magistrados, funcionários judiciais e demais operadores de justiça da administração da justiça, aqui afetos, para que exerçam as suas funções com integridade, imparcialidade, honestidade, sensibilidade humana e profundo respeito pela diversidade cultural das comunidades que servem, sempre acertando as vossas decisões na lei e, sobretudo, no apoio também dos juízes eleitos na sociologia de direito e no superior interesse do povo moçambicano. A população espera deste tribunal decisões justas, transparentes e céleres. Espera encontrar aqui uma casa de esperança, de equilíbrio e proteção dos seus direitos, para além da preservação dos seculares costumes culturais locais. Por isso, minhas senhoras, meus senhores, o desenvolvimento sustentável de uma nação depende, entre outros, de fatores de existência de instituições fortes, credíveis e próximas do cidadão. Não pode haver desenvolvimento econômico-social sem justiça efetiva, segurança jurídica e confiança nas instituições. Onde existe justiça, existe paz. Onde existe paz, existe diálogo. E onde existe diálogo, floresce o desenvolvimento. Ao inaugurarmos este tribunal, aqui em Moembe, na província de Niassa, renovamos igualmente o nosso compromisso com a modernização do setor da justiça, com a promoção da legalidade e com a consolidação de um Estado de Direito cada vez mais inclusivo e orientado para o bem-estar do povo moçambicano. Permito-me dirigir uma palavra especial de reconhecimento a todos que contribuíram para a materialização desta importante infraestrutura. Magistrados judiciais, do Ministério Público, técnicos, parceiros, autoridades, as comunidades locais, o empreiteiro, o fiscal e todos. É nosso desiderato que este Tribunal Judicial Distrital de Moembe seja um verdadeiro símbolo da justiça ao serviço do povo, como espaço de promoção da paz social, política e econômica e um centro de defesa da dignidade humana, dos valores da nossa cultura e da nossa unidade nacional. Com estas palavras e com convicção de que estamos a construir um Moçambique melhor para gerações vindouras, queria pedir o meu amigo aqui para poder me ajudar a dialogar com o povo de Moembe. Moembe, oiê! Niassa, oiê! Moçambique, oiê! Unidade Nacional, oiê! A paz, oiê! Reconciliação Nacional, oiê! Diálogo Nacional Inclusivo, oiê! Solidariedade Nacional, oiê! Moembe, oiê! Mulher moçambicana, oiê! Juventude moçambicana, oiê! Homem moçambicano, oiê! Combatente, oiê! Asante Sana. Nós queríamos dizer que viemos aqui entregar o vosso tribunal. Viemos hoje entregar o vosso tribunal para ajudar a resolver as preocupações da população de Moembe. Nós temos que ter cultura de que quando temos problemas, temos que resolver primeiro por via do diálogo. É por isso que estamos a promover o diálogo nacional inclusivo. Que tem que ser a cultura entre o povo moçambicano. Não podemos resolver as nossas preocupações com base em violência. Mesmo na família, em casa, entre marido e mulher, o diálogo tem que ser a base para a resolução de conflitos. Nós temos que procurar, quando não conseguimos resolver por via do diálogo, os nossos pais ou mais velhos. Se não conseguirmos, temos padrinhos. Na comunidade, temos o secretário do bairro. Temos aqui os nossos líderes comunitários. Nós, como Estado, temos a polícia. Temos a procuradoria. Temos o tribunal. Que hoje estamos a vir inaugurar aqui em Moembe e fazer a entrega. É aqui onde temos que resolver os nossos problemas. E não usar a violência. Temos que combater a violência contra a mulher. Combater a violência contra a rapariga. Combater a violência contra a criança. Combater a violência contra o idoso. Porque estes todos fazem parte da nossa sociedade. Mesmo se estamos a trabalhar e há um conflito entre o empregado e o patrão.
5: Ntamo na kulevela marengo, vele vani kwa panangani, mweji wa marengo na abgana.
4: Temos que dialogar primeiro na empresa.
5: Tukungulu chijikaje ku company veku.
4: Se não conseguirmos ultrapassar.
5: Nanga malangani jokweleku.
4: Vamos procurar o nosso procurador aqui no distrito.
5: Tuarora procurador vetu kundishiritu kuno.
4: É por isso que ele tem nome de procurador.
5: Nidi kongo ya kwete vele wali nadia kuti a procurador.
4: Há de procurar esse patrão.
5: Para
4: conversar com ele primeiro.
5: A congolesica de nível é o.
4: Para ver se ultrapassamos primeiro o nosso problema por via do diabo.
5: Se não conseguirmos
4: ultrapassar,
5: nanga kuambala kujibita.
4: É que podemos levar para o tribunal.
5: Pele boy, kujigala ulendo ku tribunal.
4: A pequeni. A pequeni. A sante sana. Por isso hoje estamos a trazer uma mensagem muito importante.
5: Nidigongo yantilela jina tujigele ntenga wapena aninope.
4: Diálogo, diálogo, diálogo.
5: Ukunguluchi, ukunguluchi, ukunguluchi.
4: Porque diálogo é que traz a paz.
5: Ukunguluchi wanu wakujigalila utendele.
4: E só com a paz é que podemos desenvolver.
5: Sano na uri ubali utendele ni bapato kombele kutenda chitu.
4: Não há nenhum país no mundo que desenvolve sem paz.
5: Banga di dunia jino chilambo chachiri penani chitu kuko ni naganga li utendele.
4: E esse tribunal está aqui para trazer a paz.
5: Sano aji tribunal.
4: Por isso, nós também temos que combater desinformação. Há pessoas que sentam só para procurar desinformar o povo. Procuram mentir o povo. E nós temos que estar vigilantes. Temos que estar atentos. Como vocês sabem, depois das eleições, há pessoas que mentiram o povo. Que ganharam eleições. E por causa desta mentira, houve pessoas que foram destruir escola, foram destruir hospital, foram queimar bombas, foram queimar lojas, foram queimar central de medicamento para o povo moçambicano. Mas todos nós que estamos aqui sabemos que escola não fala. Escola não anda.
5: Escola janga jenda.
4: Escola não foi recensear.
5: Escola ngani chijakulembe ya udimeto.
4: Escola não votou.
5: Escola ngani chiragula.
4: Onde que entra a escola nas eleições?
5: Sano escola pele chikuinge di lavan chiragula.
4: A pequeni. Foram destruir hospitais do povo. Queimar medicamentos do povo. Hospital não anda.
5: Chivatala changa jenda.
4: Nem foi votar.
5: Não
4: tinha cartão de eleitor. Medicamento não fala. Não foi recensear. Não tinha cartão. Medicamento não votou. Onde
5: é
4: que entra medicamento nas eleições? A pequeni! Precisamos de estar atento.
5: Tu vejeva kulolecheza.
4: A manipulação.
5: Katema ka kutanda unami.
4: A mentira.
5: Unami.
4: Ao boato.
5: Unami.
4: Quando viram que esta mentira não colou.
5: Sano katema ka vai wenya unami ngani utu jendela.
4: Esses inimigos da paz.
5: Vela amagongo utendelewa.
4: Inimigos da justiça.
5: Amagongo wa sharia.
4: Inimigo do desenvolvimento do povo moçambicano.
5: Amagongo wa chitukuko cha vandu wa Moçambique.
4: Inventaram outra mentira.
5: La rola unami wine.
4: Principalmente quando temos programas de vacinação.
5: Nobe katema ka tukola mpango kwa mazengo kakalembela.
4: Para dar saúde ao nosso povo.
5: Pakuraka kwa ava umi wambo nela iya jetu.
4: Para não ficar afetado pelas doenças.
5: Pakuraka aka vachilanda.
4: Andam
5: a
4: inventar outra mentira. Que alguém traz cólera. Acusam nossos líderes comunitários. Que estão para proteger o povo. E acusam outras pessoas. Que andam a trazer cólera. Cólera é uma doença.
5: Cólera
4: que resulta da falta da lavagem das mãos. É por isso que estamos a trazer a
5: água para o povo.
6: Ontem estivemos em Mandimba e entregamos o sistema de abastecimento de água.
5: À tarde estivemos
6: em Mavago e entregamos o sistema de abastecimento de água.
5: Aqui em
6: Mwembe está aqui o sistema de abastecimento de água. É para o povo ter água, lavar as mãos. Nós temos que ter o hábito de lavar as mãos. Quando vamos à latrina, antes de pegar qualquer outra coisa, antes de comer, temos que lavar as mãos. A pequeni, porque lavando as mãos, não vamos ter cólera, não vamos ter diarreia, não vamos ter muitas outras doenças. Mas esses mentirosos, esses desinformadores, esses boateiros, andam a mentir que há pessoas que trazem cólera. Ninguém traz cólera. Cólera como qualquer outra doença. É como a malária.
5: Pela malária.
6: Nós temos malária.
5: Quando
6: o mosquito nos morde. Mas só há mosquito. Quando não há limpeza. Temos que limpar o capim na nossa vila. Tapar as covas onde tem água
5: estagnada.
6: A nossa vila, quando estiver limpa, mosquito não vai ter onde viver. E, consequentemente, não vamos ter malária. A pequeni. Por isso, temos que ficar atentos a estes boateiros que andam a mentir pessoas
5: para
6: ganhar eleições. A mentir. E a saber que está a mentir.
5: Ora,
6: há pessoas que trazem cólera.
5: A mentir.
6: A saber que está a mentir. E estes dias, quando viram que a mentira de eleições não colou, a mentira de que alguém traz cólera
5: num colô,
6: inventaram outra mentira, inventaram outro boato, andam a dizer esses dias que há pessoas que, quando cumprimenta outro ou toca outro, o sexo se atrofia ou desaparece. É mentira. É boato. Nós, como governo, temos o controle de todos os hospitais,
5: posto administrativo,
6: do Ruvuma ao Maputo, do Índico ao Zumbo. Não existe uma pessoa, uma pessoa só, que isto tenha acontecido. Não existe. É mentira. É boato. É para distrair o povo do foco principal, que
5: é
6: desenvolvermos Moçambique. São inimigos da paz, inimigos do desenvolvimento. Isto que andam a dizer nunca aconteceu, não acontece e não vai acontecer. A pequeni, são boateiros, são mentirosos, andam a mentir o povo. Por isso, nós não podemos violentar o nosso irmão por causa de uma mentira. Não podemos queimar nosso irmão por causa de boato. Não podemos matar nosso irmão por causa de boato. Não existe uma pessoa sequer que isso tenha acontecido. Se alguém o sexo dela atrofiou-se,
5: não, na mundo já ia ruim ele e tucaniau.
6: Desapareceu.
5: Cabana ia ter
6: havia de ir ao hospital. Ainda não recebemos nenhuma pessoa sequer que tenha aparecido.
5: Vaiau nechele ele.
6: Não há nenhuma mulher.
5: Pangali vai com o
6: Ruvuma Maputo.
5: Disse
6: que o marido saiu completo.
5: Vai
6: e voltou incompleto.
5: Vai lá com o Patiota de Adiagilene para o levo e nem com o Witch.
6: A pequeni.
7: A pequeni! Por isso vamos acabar com isso. Não podemos alimentar boatos. Não podemos alimentar mentiras. E matar nosso irmão, queimar nosso irmão, violentar nosso irmão por causa de uma coisa que não existe. São boateiros. E vamos deixar de fazer justiça com as próprias mãos. É por isso que viemos hoje inaugurar o tribunal. Esse tribunal é para fazer justiça. Se aparecer um mentiroso a dizer que o sexo dele desapareceu, vocês têm que lhe dizer para ele mostrar. São mentirosos. São boateiros. Não podem acreditar nesta mentira. A pequeni! Por isso nós temos que estar atentos, vigilantes, e não fazer justiça com as suas próprias mãos. Se tivermos alguma preocupação, se aparecer um mentiroso, temos que lhe pegar, levar para a polícia, dizer este aqui está a mentir, que o sexo dele desapareceu, que o sexo dele atrofiou. Enquanto nós estamos a ver, e por causa do frio, fiquei pequeno, ficou pequeno, resolvam lá o assunto. Resolver na polícia. A pequeni! Mwembe oye! Levar para a polícia. E quando sair sol, depois do frio, a polícia há de fazer justiça. Para ver se continua pequeno ou não. Não é andar a mentir pessoas. A pequeni mwembe! Por isso, não podemos fazer justiça com as próprias mãos. Mentirosos, boateiros, desinformadores, temos que levar para a polícia, levar para a procuradoria, levar para o tribunal. É lá onde vai ser feita a justiça. É por isso que viemos entregar o vosso tribunal. Vamos combater a violência, combater o ódio, combater discursos de ódio, combater desinformação. Vamos combater a justiça pelas próprias mãos. Temos que promover o diálogo, promover o amor ao próximo, promover a paz, promover a reconciliação. Vamos promover a justiça. Não vamos deixar a justiça só com os nossos magistrados. Cada um de nós tem que fazer a justiça a partir de casa. A pequeni! A pequeni! Senão vamos dar muito trabalho à polícia. Muito trabalho aos tribunais. Muito trabalho às procuradorias. Se a justiça não partir de casa. A justiça tem que partir na família. Eu tenho que ser justo com a minha esposa. Tenho que ser justa com meu esposo. Tenho que ser justo com a minha filha. Tenho que ser justo com meu filho. E tenho que ensinar a justiça à criança na família. Para crescer com o conceito de justiça. Se toda a sociedade ter o conceito de justiça, vamos ter menos processos nos tribunais.
6: É como doença.
5: Pela ulo ele.
6: Nós temos que prevenir estar doente para irmos ao hospital. Na justiça é a mesma coisa. Temos que prevenir ter problemas para irmos no tribunal.
5: A Pequeni!
6: Por isso, eu quero terminar para dizer à população do Mwembe que o nosso foco tem que ser trabalharmos, principalmente trabalhar a terra para produzirmos mais em Mwanda.
5: A
6: Pequeni! Mais milho,
5: imanga,
6: mais arroz,
5: mpunga.
6: Vamos produzir mais feijão bure,
5: para
6: mandarmos para a
5: China,
6: mais gergelim, para mandarmos para a Índia,
5: India,
6: e termos dinheiro. Vamos trabalhar, produzir mais castanha, para exportarmos e ter mais dinheiro. Produzir mais macadâmia, produzirmos mais tomate, mais cebola, mais mandioca, mais batata doce, mais couve, mais cenoura, mais repolho, para nós podermos comer com a nossa família, vender e termos dinheiro. A Pequeni! E esta coisa de produção, esses dias temos que aumentar. Porque no mundo há uma guerra. Esta guerra está acontecendo numa zona onde produzem combustível, que move as viaturas que estão aqui. E por causa da guerra, o combustível não está a sair para o mundo. É por isso que há pouco combustível. E este pouco está mais caro. E tudo aquilo que é transportado de uma viatura vai custar mais caro. Para nós não sentirmos este impacto, precisarmos de poder produzir as nossas coisas. A Pequeni! Mesmo em casa,
5: atamos kunyumba,
6: no meu quintal,
5: kunyumba jangu,
6: eu posso produzir
5: mpakandime,
6: cebola,
5: anyeri,
6: repolho,
5: ikambata,
6: tomate,
5: mabwete,
6: couve,
5: mbumbi,
6: mbwanda. Mwembe oye! Niasa oye! Para comer com minha família. E não custa caro porque é o que eu produzo. Porque quando eu acordar de manhã para ir tirar tomate que está no meu quintal, não preciso de carro que usa combustível. Para ir tirar cebola que está no meu quintal, não preciso de carro que usa combustível. Para ir tirar repolho que está no meu quintal, não preciso de combustível. É por isso que quando eu produzo na minha casa, na minha machamba, que está perto da minha casa, pode aumentar o combustível. O preço desses produtos não vai me afetar. A Pequeni! A Pequeni Mwembe! Por isso, queremos terminar para dizer à população do Mwembe
5: que
6: estamos muito felizes por estar aqui. Vamos todos nós fazer justiça a partir de casa, aprendendo na família, ensinando as crianças. E só na última instância, quando a família não se consegue resolver, a
5: Grilha
6: autoridade da comunidade não consegue resolver. Polícia não consegue resolver. É que podemos levar a procuradoria ao tribunal. A pequena Mwembe. Estas são as mensagens que queria deixar aqui em Mwembe. Por isso terminamos desejando Mwembe.
5: Com Rashid e com Mwembe.

0: mais escola,
1: na escola,
0: mais medicamento,
1: mitela,
0: mais livros mahala,
1: e buku ya lulele.
0: É ou não é? Mwembe oi! E nós?
1: Ué!
0: Vamos continuar a trabalhar como governo do povo para resolver essas preocupações de outras. É por isso que estamos a trazer Fidel.
1: Mwembe.
0: Sabemos que não foi suficiente. É por isso que este ano vamos duplicar o valor em Mwembe. Para ter mais dinheiro e haver mais projetos em Mwembe. Também aprovamos um outro projeto.
1: Só para
0: mulheres.
1: Que
0: vai chegar também a
1: Mwembe.
0: Porque as mulheres são grandes gestoras. As mulheres é que cuidam as famílias. Cuidam o marido.
1: Cuidam
0: a filha.
1: Cuidam
0: o filho.
1: Cuidam
0: os sogros. Toda a família e merece realmente um projeto específico. Se eu for aqui no mercado de
1: Mwembe,
0: a maioria que estão lá a fazer negócio para sustentar família são mulheres. É por isso que nós achamos que as mulheres merecem um apoio específico. A pequena Mwembe. E devemos vir mais a Mwembe. Para conversarmos, também havíamos de vir mais a Mwembe para entregar mais coisas que estão planificadas para construir em Mwembe. Tal como ontem não tínhamos tribunal, hoje temos
1: tribunal.
0: Hoje não temos a estrada Mwembe Mavago, amanhã vamos ter
1: também.
0: A pequena Mwembe e outras coisas bonitas. Basta haver paz e segurança. Haver justiça na sociedade. Não há violência. Não há corrupção. A pequena Mwembe. Não há ódio. Sim,
1: há
0: paz. A reconciliação. A justiça
1: Shadia
0: e amor entre irmãos. Por isso, com estas palavras, declaro inaugurado o Tribunal Judicial Distrital de Mwembe.
1: Asante
0: sana Mwembe! Asante sana Mwembe! Asante! Ziko Mwambire!
2: Assim termina o comício popular aqui no distrito de Mwembe, onde o Presidente da República dirigiu há momentos palavra à população deste distrito, tendo aqui frisado em primeiro lugar a questão de que a construção dos tribunais ao nível dos distritos representa um mecanismo de aproximação dos serviços da justiça à população. População esta que, em primeiro lugar, tem que pautar pela cultura jurídica e não a justiça privada. Justiça privada esta que é contrária à convivência de um Estado democrático e de direito. Isto que norteia conflitos que acontecem ao nível das comunidades sempre devem ser resolvidos na base do diálogo este que tem que partir da família, e quando não há entendimento na família é necessário que recorra às instituições de controle social, que são os tribunais, as procuradorias, a Polícia da República de Moçambique, assim como as lideranças comunitárias, como fonte de resolução de conflitos na comunidade, e sempre colocando de lado, afastando aqui a hipótese de justiça privada. O Presidente da República terminou dizendo que voltará mais ao distrito de Mwembe, por onde está ciente que a população deste distrito tem várias preocupações, com destaque para a questão

0: de manutenção e reabilitação das vias de acesso. Assim termina o comício aqui no distrito. E Pinto Catawa esteve na reportagem, nesta cobertura da visita presencial, com a assistência técnica de Julia Sindala. Nós voltamos nos próximos espaços para trazer mais detalhes sobre a visita do Presidente da República aqui no distrito de Moembe. Uma vez mais, bom dia.
1: Uma vez mais, bom dia, Pinto Catawa, e continuação de...
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0: Big Boss e Gary Tillam Speakers e 11 horas.
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2: Uma vez mais, bom dia, Albertina Zandamela e ouvinte. O Presidente da República exige que os órgãos de administração da justiça reforcem o combate aos discursos de ódio, violência e outras práticas que atentem contra a dignidade humana em Estado moçambicano. Daniel Chapo destaca que só assim Moçambique vai se afirmar como uma nação pacífica.
3: O nosso sistema de justiça é chamado a desempenhar um papel central e insubstituível na preservação da convivência pacífica entre o povo moçambicano, no combate à violência, no combate a discursos de ódio, na promoção de direitos humanos, no amor entre o povo moçambicano e na valorização do diálogo como mecanismo privilegiado da resolução de conflitos entre os irmãos moçambicanos. A justiça é um pilar de paz e a paz é uma condição para o desenvolvimento do nosso país. Não há nenhum país no mundo que desenvolve sem paz, justiça e segurança.
2: O chefe de Estado falava esta manhã na inauguração do edifício do Tribunal Distrital de Moembe no quadro da visita que efetua à província do Niassa. Moçambique vai beneficiar de 6 milhões e 800 mil doses de vacina contra a cólera no quadro das ações para a erradicação da doença. É uma doação anunciada na 79ª Assembleia Mundial da Saúde, que decorre na cidade suíça de Genebra. Em entrevista à Rádio Moçambique, o ministro da Saúde, Hussein Issa, disse que participa no evento. Disse que o objetivo é reduzir a mortalidade por cólera no país.
4: Queremos eliminar a cólera como problema de saúde pública no nosso país. É urgente termos uma resposta integrada. Daí que a nossa meta é diminuir em cerca de 90% a mortalidade por cólera no nosso país e proteger, acima de tudo, as populações mais vulneráveis. Estamos perante uma doença fortemente associada a condições de abastecimento da água, de saneamento do meio e de higiene. Por isso, as grandes intervenções é na componente de infraestruturas e serviços essenciais, sobretudo nas zonas mais vulneráveis e frequentemente afetadas por esta doença.
2: Ainda no âmbito da Assembleia Mundial da Saúde, Moçambique lança hoje em Genebra o Plano de Eliminação da Cólera 2025-2030, orçado em perto de US$500 milhões, o equivalente a mais de 31 mil milhões de meticais. Por cá está em curso, no distrito de Angonha, em Tete, a instalação de uma fábrica de processamento de sementes certificadas. O detalhe é por Orlando Caranecas.
5: Para o efeito, decorrem trabalhos de estruturação do contrato com a firma que pretende levar a cabo o projeto. A iniciativa surge em resposta à constante solicitação dos produtores de Angonha, um dos distritos de referência na componente agrícola na província de Tete e no país em geral. O diretor do Serviço Distrital de Atividades Económicas em Angonha disse que, a entrar em funcionamento, a fábrica vai resolver parte da preocupação dos agricultores na componente de sementes melhoradas. A partir de Olongo, sede distrital de Angonha, Orlando Canenecas.
2: Na atualidade política, a Associação dos Combatentes da Luta de Libertação Nacional enaltece as qualidades profissionais e o humanismo do herói nacional Joaquim Munhepe, que perdeu a vida na semana fim da vítima de doença. Entrevista hoje no Espaço Café da Manhã da Rádio Moçambique, o secretário para a Cooperação e Património Histórico Cultural da Luta de Libertação Nacional na ACLIN, Miguel Nkaima, descreveu Munhepe como um profissional competente e de simples trato.
6: Era um jovem muito atencioso, para além de ser guerrilheiro, como muitos o eram, ele era um especialista de gema na área das telecomunicações.
2: Secretário para a Cooperação e Património Histórico Cultural da Luta de Libertação Nacional na ACLIN, Miguel Nkaima, e as qualidades profissionais e humanas do herói nacional Joaquim Munhepe. Breve nota do estrangeiro, 9 pessoas morreram ontem na sequência do desabamento de um prédio residencial na cidade de Fez, no Marrocos. Dados preliminares indicam que outras 6 pessoas ficaram feridas. E neste momento decorrem investigações para apurar as causas do incidente. As autoridades locais ainda não divulgaram quantas pessoas estavam no edifício de 5 andares, mas acreditam que o número de vítimas possa aumentar. E assim apresentamos as notícias das 11, as próximas às 12 horas e 30 minutos, inseridas no Jornal da Tarde. Antena Nacional.
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Caro ouvinte, muito bom dia e queira desde já receber as nossas melhores cordiais saudações. Damos assim por iniciado o nosso primeiro período referente ao dia de sexta-feira, que data de 22 de maio do ano 2026. São 11 horas e 55 minutos em toda a República de Moçambique. Estamos a emitir-se a partir da cidade de Inhambane, em 101.6 FM. A retransmissão para o Moinhos em 102.1, Massinga 89.9, Kisiko 89.0, bem como em Funhalor 88.0 FM. E para o resto do mundo, no sítio www.rm.co.mz. A companhia é do comunicador Febo Artiel, até muito próximo das 14 horas. Saiba que dentro de instantes transmitiremos os tópicos do Boletim Informativo Jornal de Inhambane, segredo-se ao espaço para a leitura de anúncios e os comerciais. Às 2h30, o Jornal da Tarde, em conexão com Antena Nacional, o Jornal de Inhambane, às 13 horas. Às 13 horas e 15 minutos, o espaço para anúncios e os comerciais. Às 13h20, excepcionalmente, hoje, transmitiremos o Pontos nos Is, programa que devia ter ido ao ar ontem, mas devido a outros fatores, alheios à nossa vontade, neste caso concreto, pela transmissão de comício orientado ontem pelo Presidente da República na província de Niassa. Então, o Pontos nos Is não foi para o ar. Então, hoje será uma edição excepcional. Fique bem e tenha, acima de tudo, um bom dia, um bom trabalho e que a nossa emissão esteja a chegar ao seu receptor nas mais queridas condições de sintonia. Fique bem.

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0: Muito boa tarde, estimado ouvinte. Uma saudação que se estenda ao colega Horácio Romão. Horácio, o que é que nos reserva a atualidade para esta primeira edição do Jornal de Inhambane às 13?
2: Boa tarde, Febo Artiel. Uma saudação extensiva ao estimado ouvinte. Em Inhambane, idosos e mulheres continuam a ser vítimas de casos de violência doméstica. O governo do distrito de Inhambane pretende alargar os efetivos escolares a partir do próximo ano, em 2027. Já há disponibilidade de dinheiro para o financiamento de projetos no âmbito do Fundo de Desenvolvimento Económico Local, FDEL, isto na província de Inhambane. Estas são então as manchetes do Jornal da Tarde. O jornal está a ser editado e vai ser apresentado por Crimildo Comé. Até lá.
0: Obrigado, Horácio Romão. A continuação de tarde feliz e também de muito bom trabalho.

0: Passamos a ler alguns anúncios. Informa-se a todos os funcionários aposentados e pensionistas desta estação emissora, na sede e emissores provinciais, que de 1 a 30 de junho do ano em curso, o Departamento de Assuntos Sociais vai proceder à prova de vida referente ao ano de 2026. Deverão ser portadores da fotocópia do bilhete de identidade autenticada e o NUIT. Para os dependentes com mais de 18 anos de idade, até 21 que estejam a frequentar o ensino médio e de 22 a 25 anos de idade o curso superior, deverão apresentar uma declaração de frequência. O Instituto de Línguas, delegação de Inhambane, informa aos clientes e ao público em geral que estão abertas inscrições para o segundo trimestre de 2026 do curso regular de inglês para adultos, criança e francês para adultos, cujo início das aulas está marcado para 15 de junho de 2026. As mesmas decorrerão nos seguintes locais. Cidade de Inhambane, Avenida Eduardo Mondlane, próximo à pista de atletismo 7 de setembro. Cidade da Maxixe, salas anexas da EP do 1º e 2º graus da Maxixe. Município da Macinga, Jardim Infantil e Município de Vilanculo, Escola Secundária de Vilanculo. Para mais informações, contactar a Secretaria da Delegação, Avenida Eduardo Mondlane, próximo à pista de atletismo 7 de setembro, cidade de Inhambane. Ou telefonar para 84-531-8188, 84-295-1461, 84-801-1544. Depois destes dois anúncios, segue agora o espaço para os compromissos comerciais.
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Tinito. Hajiawa. No arranque do espaço reservado à música até às 12 horas e 30 minutos, a hora do Jornal da Tarde, em cadeia com Antena Nacional. Às 12h14, Pedro Guerra, Nikai.

Sexta-feira chegando, marcando o final de mais um fim de semana, mais tarde, não é verdade? Mas por ora é tempo para continuar a desempenhar a sua atividade, onde quer que esteja. Depois de Pedro Guerra, Assa Matusse, Dzingoteca.

nayo waye. Jaco Maria, este nayo waye do álbum publicado no ano de 2003. 12:23, 40 segundos. Vamos encerrar esta página reservada à música com Zaden Chongo, Cerolas. Às 12:30, o Jornal em Cadeia Nacional. Às 13, o Jornal de Inhambane. Às 13:15, excepcionalmente, o Pontos nos Is, com Flávio Acidela. Dia de sexta-feira, 22 de 5, o ano que você muito bem conhece. Boa tarde, bom trabalho.

0: Estúdios da Rádio Moçambique em Inhambane são 12 horas e 30 minutos. Passamos a estabelecer o contacto com a Antena Nacional para o Jornal da Tarde, dia de sexta-feira, 22 de maio. Tenha uma ótima audição.
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0: Boa tarde, caro ouvinte. Bem-vindo ao Jornal da Tarde. Presidente da República apela ao espírito da cultura jurídica para a resolução de conflitos na sociedade. Daniel Chapo falava na inauguração do Tribunal Judicial de Moembe, Niassa. Moçambique vai receber perto de 7 milhões de doses de vacina contra a cólera. É uma doação anunciada na Assembleia Mundial da Saúde, que decorre em Genebra, na Suíça. No estrangeiro, a Organização das Nações Unidas para a Alimentação e Agricultura alerta para uma crise agropecuária nos próximos 6 meses no mundo. Em causa está o bloqueio do Estreito de Hormuz devido à guerra no Médio Oriente. São destaques do Jornal da Tarde desta sexta-feira. Conta com Lionel da Matimeli na sonorização. Eu sou Adérito Lipang na edição e apresentação. Votos de ótima escuta. Um novo tribunal acaba de entrar em funcionamento no distrito de Moembe, no Niassa. A infraestrutura foi inaugurada esta manhã pelo presidente da República, Daniel Chapo. Na cobertura esteve o nosso colega Pinto Katawa.
1: O presidente da República, Daniel Chapo, apela ao espírito de cultura jurídica à população moçambicana para a resolução de conflitos na sociedade. Segundo o presidente da República, as instituições de administração da justiça devem servir de fonte de reconciliação e não de divisão entre os moçambicanos. Daniel Chapo disse que o governo vai continuar a mobilizar investimentos para a aproximação de serviços de justiça às comunidades. No ato de inauguração do Tribunal Judicial do Distrito de Moembe, esta sexta-feira, Daniel Chapo sublinhou a pertinência da observância dos princípios de integridade, imparcialidade e honestidade por parte dos órgãos de administração da justiça como a base para o garante da estabilidade social, paz e desenvolvimento.
2: Queremos reiterar que um tribunal próximo do povo fortalece a paz social local e, consequentemente, provincial e nacional, consolida a cidadania e promove o desenvolvimento harmonioso das comunidades. É por isso que apelamos com veemência aos magistrados, funcionários judiciais e demais operadores de justiça da administração da justiça, aqui afetos, para que exerçam as suas funções com integridade, imparcialidade, honestidade, sensibilidade humana e profundo respeito pela diversidade cultural das comunidades que servem, sempre acertando as vossas decisões na lei e, sobretudo, no apoio também dos juízes eleitos.
1: O presidente da República desencoraja a prática de justiça privada, as uniões prematuras e todas as formas de violência e pede o envolvimento de jovens em ações de promoção da cidadania e desenvolvimento.
2: Com estas infraestruturas, os cidadãos do Moembe deixam de percorrer longas distâncias para ver os seus direitos protegidos e os seus conflitos resolvidos dentro da legalidade. Este tribunal simboliza a presença efetiva do Estado e reforça a confiança dos cidadãos nas instituições públicas. Queremos uma justiça acessível ao camponês, ao pescador, ao jovem, à mulher, ao operário, ao idoso, ao empresário, ao líder comunitário e a cada cidadão, independentemente da sua origem cultural, da sua filiação política, religiosa, condição social, língua ou crença. Somos todos moçambicanos.
1: Presidente da República, Daniel Chapo, e apelo ao respeito mútuo e convivência pacífica para a construção de Estado de Direito Democrático. De Moembe, Pinto Katawa.
0: E a população do distrito de Mecanhelas, no Niassa, pede ao governo para alocar tratores e implantar fábrica de processamento de arroz, tal como refere o nosso colega Fernando Damas.
3: A preocupação foi levantada em comício orientado pelo Presidente da República por Carlos Useni, mais conhecido por Regulo Messias, em representação da população do posto administrativo de Xuta, distrito de Mecanhelas. A fonte disse que o distrito possui terras aráveis, razão pela qual registra incremento na produção do arroz em cada ano que passa, consolidando-se como o maior produtor desta cultura na província do Niassa. Carlos Jusceni pediu igualmente ao presidente Daniel Chapo para o melhoramento das estradas Quamba-Xuta e a expansão da energia elétrica da rede nacional para aquela região.
4: Bwana kwatu ndikuposta administrativo ya Xuta magezi bwana nangaso tifika konkuja bwana.
5: Nós saímos do posto administrativo de Xuta. Estamos a pedir corrente elétrica. Quando saímos para Interlagos, Caronga, vimos nossos irmãos a comprar congelador. E os meus conterrâneos lá em Xuta perguntam, o que é congelador? Sua Excelência, estamos a pedir imensamente, não vos obrigar. Pedimos energia para que também os meus conterrâneos já saibam que está em Moçambique. Pedir que temos uma estrada que sai de Xuta, de Gantuquamba. Aqueles jovens que referenciou aqui que fazem o negócio, passam para mais. Hoje a estrada já morreu. Sem estrada, será que o povoado de Xuta vai desenvolver? Sua Excelência falou acerca de produção. Estamos a pedir os tratores para nós incrementarmos a nossa produção, principalmente em Xuta, onde é produzido o arroz.
3: Em resposta, o presidente da República, Daniel Chapo, considerou legítimas as preocupações, mas acrescentou que serão resolvidas paulatinamente.
6: Nós resistamos todas as preocupações e vamos fazer também programa. Como fizemos programa para o hospital, que as obras vão arrancar este ano. Sim. Nós ficamos muito satisfeitos, muito felizes, quando o povo apresenta a procura, assim como registramos em 2024. Se for, planificamos em 2025. E vamos arrancar em 2026, este ano, com estrada, com conservatória, com hospital, trazemos ambulâncias. Também estas preocupações de estradas, Xiuta, para aqui, para Mecanhela, Xissaua, para o Lumbo, na Zambese, tudo isto. Incluindo energia, proposto administrativo, para a localidade, nós vamos resolver.
3: Presidente da República, Daniel Chapo, e as ações em curso visando resolver os problemas que afetam a população moçambicana. Fernando Damas, em Lixinga.
0: Na província de Inhambane, no setor da agricultura e pescas, convido os interessados a produzir arroz a contactar esta entidade. É um anúncio feito numa altura em que a província... Melhor, na província é relançada a produção do arroz. O detalhe por Horácio Romão.
7: Autoridades de Agricultura e Pesca em Inhambane relançam a produção de arroz em três distritos da província. Trata-se dos distritos de Inharrime, Jangamo e Morrombene, que possuem condições agroclimáticas favoráveis para a produção desta cultura alimentar. António Chiur, da Direção Provincial de Agricultura e Pesca em Inhambane, disse ter sido distribuída semente aos produtores. São no total 2,3 toneladas de semente de arroz disponibilizadas pelo setor de Agricultura e Pescas em parceria com a empresa Wambau, que opera na província de Gaza. António Chiuri indicou que em tempos a província de Inhambane destacou-se na produção do arroz, quando alguns regadios, a exemplo de Xinjingir, no distrito de Omuene, operavam em pleno. Chiuri espera que, com a alocação de semente e outros insumos aos camponeses, os níveis de produção desta cultura alimentar voltem a aumentar. Acrescentou que, além da semente alocada pelo governo, os produtores que desejarem abraçar a produção do arroz noutros distritos podem manifestar o interesse para o setor da agricultura e pescas contactar a empresa fornecedora.
8: Se disponibilizam para todos os distritos da província, onde haver necessidade de os produtores adquirirem essa semente, então eles podem contribuir junto ao SEDAI e eles trazem as sementes.
7: António Chiur, da Direção Provincial de Agricultura e Pesca em Inhambane, e o relançamento da produção do arroz em alguns distritos da província. Horácio Romão, Inhambane.
0: Sorte diferente têm os produtores do distrito de Guijá, em Gaza. A região ainda se ressente do impacto negativo das últimas enxurradas que destruíram os sistemas de irrigação. Os agricultores ainda estão reféns de uma reabilitação de vulto para que possam retomar as suas atividades. Rogério Maded.
9: Perto de 3 mil produtores que operam em 4 regadios do distrito de Guijá, em Gaza, não têm condições para retomarem a produção de alimentos devido aos danos provocados pelas enxurradas nos sistemas de irrigação. A fúria da água das cheias destruiu completamente os sistemas de bombagem, canais de irrigação e motobombas, deixando os produtores dos regadios 7 de Abril, Ndonga, Samora Machel e Nhatine num cenário de desespero. O diretor do Serviço Distrital de Atividades Econômicas em Guijá, Emílio do Nhalungo, indicou que a retoma da produção agrícola nestes regadios passa necessariamente por uma reabilitação de raiz das infraestruturas. Nhalungo explica que, neste momento, extensas áreas de campos de produção continuam inundados, facto que, igualmente, impossibilita a retoma das atividades agrícolas nos regadios locais.
10: O regadio de Ndonga com 530 hectares. Sinto muito porque é um regadio que tivemos apoio da FAO para reabilitar a estação de bombagem e o canal principal de irrigação com uma extensão de 500 metros. Mas, infelizmente, tudo isso desabou com as águas. Desapareceu. Se chegar no local e dizerem que aqui havia uma estação de bombagem, você não acredita. Mas é tudo força da natureza. É um regadio que, para voltar a funcionar, vai precisar de um trabalho de base para poder se começar de zero, ver o que, se pode fazer com esse regadio. Temos os regadios de Inhatini, Samora Machele. Esses são regadios que, depois da situação que tivemos, estão agora num processo de preparação das motobombas para poderem voltar aos campos de produção. Porque essa cheja aqui, quando tivemos alerta de retirada de motobombas, muitos produtores retiraram as motobombas para as zonas altas, as zonas seguras, que normalmente temos considerado seguro. Mas desta vez, as águas nos mostraram que aqueles pontos que considerávamos seguros, para essas águas não eram seguros.
9: Diretor do Serviço Distrital de Atividades Econômicas em Guijá, Crimilo Dunhalungo, e os danos provocados pelas cheias e inundações nos sistemas de rega na região. Os produtores do distrito de Guijá perderam mais de 30 motobombas por conta das enxurradas de janeiro e março últimos. Rogério Madede, em Xaxai.
0: A boa nova chega do distrito de Angonha, em Tete, onde está em curso a instalação de uma fábrica de processamento de sementes certificadas. Por o efeito, decorrem trabalhos de estruturação do contrato com a firma que pretende levar a cabo este projeto. Orlando Cananecas.
11: Está em curso no distrito de Angonha, em Tete, a instalação de uma fábrica de processamento de semente certificada. Para o efeito, decorrem trabalhos de estruturação do contrato com a firma que pretende levar a cabo o projeto. A iniciativa surge em resposta à constante solicitação dos produtores de Angonha, um dos distritos de referência na componente agrícola na província de Tete e no país em geral. O diretor do Serviço Distrital de Atividades Econômicas em Angonha disse que, a entrar em funcionamento, a fábrica vai resolver parte da preocupação dos agricultores na componente de sementes melhoradas. Para Leovil Gildo Machiça, o desafio do setor que dirige e do governo do distrito após a instalação desta fábrica estará relacionada com a unidade fabril de fertilizantes, outra preocupação em Angonha.
12: É uma preocupação legítima e importante, pois os nossos fertilizantes no distrito têm preços onerosos e isso acaba não abonando o preço da aquisição às nossas famílias. As nossas famílias muitas das vezes é a reclamação legítima, pois têm oscilado os preços, variam depende de tempo de pico. Somos que atualmente que o preço dos fertilizantes ronda nos 3.000, 3.500, 3.700. Então isso já é algo que já está mesmo. São 50 quilos, é um preço de 50 quilos por ali. E varia. Ter uma fábrica de fertilizantes ao distrito seria mais uma valia. E é importante se tivesse. Se calhar reduzíamos os custos de aquisição com os fertilizantes.
11: A Rádio Moçambique testemunhou no distrito de Angonha que a maior parte dos produtores clama por unidade de processamento de sementes e também de fertilizantes.
13: Adolfo José Gama, semente de milho, estávamos a comprar a 200 meticais.
14: Ramis and follow bezek.
13: Adubo, 3 mil e alguma coisa. Mas hoje o milho estamos a vender abaixo de 10 meticais. Isso não é rentável para um produtor que tem a intenção de haver o retorno daquilo que ele investe.
11: Produtores do distrito de Angonha em Tete clamando por unidades de processamento de sementes e também de fertilizantes. A partir de Olongo, sede distrital de Angonha, Orlando Cananecas.
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0: Diversas vozes continuam enaltecendo os feitos do veterano da luta de libertação e herói nacional Joaquim Munhapa, falecido semana finda. Jornalista Vitor África.
16: A Associação dos Combatentes da Luta de Libertação Nacional, a CLIN, enaltece as qualidades profissionais e o humanismo do herói nacional Joaquim Munhepe, que perdeu a vida na semana finda, vítima de doença. Em entrevista hoje, no espaço Café da Manhã, da Rádio Moçambique, o secretário para a Cooperação e Património Histórico-Cultural da Luta de Libertação Nacional, na CLIN, Miguel Nkaima, descreveu Munhepe como um profissional competente e de simples trato.
17: Era um jovem muito atencioso, para além de ser guerrilheiro, como muitos o eram, ele era um especialista de gema na área das telecomunicações.
16: Segundo Nkaima, o profissionalismo de Joaquim Munhepe permitiu uma ascensão rápida para posições de destaque na Frente de Libertação de Moçambique.
17: Desde que se filiou a Frelimo nos anos 60, ele teve um percurso muito importante, teve uma contribuição muito importante. Ele era jovem, mas muito rapidamente ele cresceu em termos de maturidade política e maturidade de dirigente.
16: O herói nacional Joaquim Munhepe destacou-se também no desporto, tal como lembra o secretário para a Cooperação e Património Histórico-Cultural da Luta de Libertação Nacional, na CLIN.
17: Camarada Munhepe era um grande lateral, e cruzava as bolas com mestria, e por outro lado era o camarada Marcelo dos Santos, que também cruzava da direita para a esquerda. Então, isto
18: foi
17: me faz lembrar
18: uma vitória inesquecível.
17: É verdade, me faz lembrar das características sociais daquele homem.
16: Secretário para a Cooperação e Património Histórico-Cultural da Luta de Libertação Nacional, na CLIN, Miguel Nkaima, e as qualidades profissionais e humanas do herói nacional Joaquim Munhepe. Na sequência da morte do tenente-general na reserva, Joaquim Munhepe, o governo determinou um funeral de Estado e a observância de 2 dias de luto nacional a contarem a partir da data do funeral.
0: Já os comentaristas da Rádio Moçambique descrevem Joaquim Munhepe como um exemplo para a defesa da soberania nacional. Cláudio Duane.
19: Boa tarde, Adério Tulipang. O comentarista da Rádio Moçambique, Américo Sozinho, diz que o amor pela pátria e bravura em defesa da nação são parte do legado que o veterano da luta de libertação nacional, Joaquim Munhepe, deixa para os moçambicanos. Américo Sozinho diz que a juventude deve olhar para os feitos do herói nacional, Joaquim Munhepe, como um exemplo para a defesa da soberania nacional. O comentarista destaca ainda que a determinação de Joaquim Munhepe deve servir de inspiração para os militares que combatem o terrorismo em Cabo Delgado.
20: Neste momento, nós temos muitos jovens dedicados, portanto, à causa da luta no nosso país, através, ou seja, por causa do norte do país, em que tem os terroristas, nesse caso, a sufocar a nossa economia, para além de a fragmentar o tecido social naquele ponto do país. E esses jovens, obviamente, devem olhar para o herói como uma fonte de inspiração. Os jovens devem continuar, portanto, a dobrar esforços para permitir que o nosso país se torne totalmente ou completamente livre de qualquer ataque, à semelhança do que está acontecendo, portanto, em Cabo Delgado. Este é o valor principal que o herói nacional, portanto, deixa aos mais jovens.
19: O comentarista da Rádio Moçambique, Américo Sozinho, é um dos convidados do programa Esta Semana Aconteceu, que tem como um dos temas os feitos do tenente-general Joaquim Munhepe, que perdeu a vida na semana passada, vítima de doença. Já Anísio Bonaíssa, também comentarista da Rádio Moçambique, diz que o herói nacional Joaquim Munhepe sempre negou o individualismo e soube lutar pela independência do país. Bonaíssa destaca que os feitos de Joaquim Munhepe devem ser imortalizados.
21: Então, Joaquim Munhepe, homem audaz, como vários outros da sua época, pode ser lido em 3 dimensões que eu acho que vale a pena encorajar, não só os jovens, mas a todos nós como uma sociedade. Primeiro, temos que ter um momento em que nós conseguimos negar a nós mesmos os nossos sonhos, o nosso particular, e entender de que saber identificar e ir atrás de um sonho alegadamente maior, que é o sonho de pátria, que é o sonho de nação. Munhepe fez isso.
19: Comentarista da Rádio Moçambique, Anísio Buanaíssa, e a dimensão do veterano da luta de libertação nacional é Joaquim Munhepe, um dos temas que o ouvinte pode acompanhar hoje a partir das 20 horas no programa Esta Semana Aconteceu.
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0: São 12 horas e 51 minutos. Assassinatos e violações são os tipos de crimes que lideram as ocorrências registradas nos primeiros três meses deste ano na província de Sofala. Os dados foram apresentados esta quinta-feira pelo Serviço Nacional de Investigação Criminal em reunião provincial. Benícia Fayane.
1: O Serviço Nacional de Investigação Criminal de Sernic, em Sofala, registrou durante o primeiro trimestre deste ano cerca de 1.400 processos criminais relacionados, na sua maioria, com homicídios e violações. Apesar de haver uma tendência de redução, a instituição diz-se preocupada. A diretora provincial do Sernic, em Sofala, Ana Felizarda Godó, considera que é preciso que a instituição esteja sempre preparada para fazer face a atos criminosos. Ana Felizarda Godó falava esta quinta-feira na Beira, na primeira reunião provincial de articulação e coordenação institucional.
2: Combater a criminalidade organizada não é apenas uma questão do Serviço Nacional de Investigação Criminal. É uma questão de todos, de justiça social, de proteção da dignidade humana. É um dever coletivo que exige coragem, dedicação, dignidade e honra, cooperação e resiliência.
1: Para o procurador-chefe provincial em Sofala, Otávio Zilo, o combate à criminalidade requer uma coordenação conjunta e união de sinergias de todos.
22: O crime organizado não respeita fronteiras institucionais. Ele opera em rede articulada e adapta. E nós, que combatemos o crime, não fizemos o mesmo, ficaremos sempre um passo atrás.
1: O secretário de Estado em Sofala, Manuel Rodrigues, diz que a criminalidade mina o desenvolvimento e o seu combate é um imperativo.
23: Ao Sernic, recomendamos o reforço da capacidade técnico-operativa e investigativa, apostando cada vez mais na inteligência criminal.
1: A primeira reunião provincial de articulação e coordenação institucional decorre sob o lema Coordenação Estratégica para a Prevenção e Combate à Criminalidade e termina esta sexta-feira. Da cidade da Beira, Benícia Fayane.
0: O país vai receber perto de 7 milhões de doses de vacinas contra a cólera. A doação foi anunciada na Assembleia Mundial da Saúde, que decorre em Genebra, na Suíça. Neste evento, Moçambique faz-se presente através do ministro da Saúde, Hussein Issi. O detalhe por Erika Mungwambe.
24: Moçambique vai beneficiar de 6 milhões e 800 mil doses de vacina contra a cólera no quadro das ações para a erradicação da doença. É uma doação anunciada na 79ª Assembleia Mundial da Saúde, que decorre na cidade suíça de Genebra. Em entrevista à Rádio Moçambique, o ministro da Saúde, Hussein Issi, que participa no evento, disse que o objetivo é reduzir a mortalidade por cólera no país.
25: Esta Assembleia reúne o mundo da saúde, reúne governos, instituições financeiras, parceiros de cooperação e organizações internacionais de todo o mundo. É um momento em que a saúde mundial está aqui presente. Por isso, o nosso objetivo de apresentarmos o plano aqui nesta Assembleia Mundial, primeiro, é apresentarmos aquilo que é o compromisso do governo de Moçambique de eliminar a cólera como problema de saúde pública até 2030. E, por outro lado, também aproveitar esta oportunidade para mobilizar apoio técnico, apoio político e, acima de tudo, o apoio financeiro para acelerarmos a implementação deste plano.
24: A Assembleia Mundial da Saúde é o maior fórum global de decisão em matéria de saúde pública. O ministro da Saúde disse que no âmbito deste evento anual, Moçambique vai apresentar hoje em Genebra o Plano de Eliminação da Cólera 2025-2030, visando mobilizar recursos para a sua implementação.
25: Queremos eliminar a cólera como problema de saúde pública no nosso país. É urgente, temos uma resposta integrada. Daí que a nossa meta é diminuir em cerca de 90% a mortalidade por cólera no nosso país e proteger, acima de tudo, as populações mais vulneráveis. Estamos perante uma doença fortemente associada a condições de abastecimento da água, de saneamento do meio e de higiene. Por isso, as grandes intervenções é na componente de infraestruturas e serviços essenciais, sobretudo nas zonas mais vulneráveis e frequentemente afetadas por esta doença.
24: O Plano de Eliminação da Cólera 2025-2030 está orçado em perto de US$500 milhões, o equivalente a mais de US$31 mil milhões de meticais.
0: Daqui a pouco teremos notas do desporto, mas antes saiba que foi lançada hoje em Maputo a 21ª Conferência Anual do Setor Privado, CASP. O evento terá lugar em meados de julho próximo. Paulino Nunes.
3: O empresariado nacional pretende mobilizar este ano investimentos avaliados em cerca de US$2 milhões em projetos na 21ª Conferência Anual do Setor Privado, CASP. O evento, a decorrer nos dias 15 e 16 de julho, na cidade de Maputo, vai acolher mais de 2 mil participantes presenciais e 5 mil de forma virtual. A 21ª edição do Diálogo Público-Privado e de Negócios em Moçambique já contabiliza 50 expositores registados e mais de 6 delegações estrangeiras. O presidente da Confederação das Associações Económicas de Moçambique, Álvaro Massinga, explicou que o valor da CASP não está nos números que dela podem advir, mas na capacidade de gerar consensos entre os empresários e o governo.
4: O verdadeiro valor da CASP não está apenas nos números, está na sua capacidade de gerar decisões, desbloquear reformas, acelerar investimentos e aproximar o Estado do setor privado num ambiente de confiança, pragmatismo e resultados. Este momento é fundamental porque representa o espaço máximo de convergência entre a liderança política e a realidade empresarial, com um único objetivo: alinhar políticas públicas com as necessidades reais do mercado, remover constrangimentos estruturais e criar condições efetivas para fazer negócios em Moçambique.
3: Já o secretário permanente do Ministério da Economia, Jorge Jairós, diz que a CASP deve ser uma oportunidade para discutir estratégias de atração de investimento estrangeiro e melhoria do ambiente de negócios no país.
5: Que esta 20ª CASP deverá marcar o início de uma nova etapa. Uma etapa em que o diálogo se traduz em ação com o observador do ambiente de negócios e as ideias em investimento concretos. Vamos estar de ter uma CASP que é um muro de lamentações para termos uma CASP que é ação, ou seja, trabalharmos juntos. Sem ações concretas, consistentes e inovadoras, não conseguiremos atrair e reter o investimento de que o país necessita. Por isso, somos chamados como país a aprofundar e acelerar as reformas, sendo a CASP uma plataforma determinante para este processo.
3: A 21ª Conferência Anual do Setor Privado, cuja abertura será dirigida pelo Presidente da República, Daniel Chapo, vai realizar-se sob o lema Produzir, Transformar e Competir.
0: Breve nota do desporto. Mambinhas do Sub-17 preparam-se para o embate deste sábado frente à similar da Etiópia, em Rabat, no Marrocos. Já a antevisão de jogo com o enviado especial do RDM Desporto a Rabat, o jornalista Mércio João. Mércio, boa tarde.
6: Boa tarde. Os Mambinhas de Futebol Sub-17 realizam na noite de hoje no Centro Nacional de Desporto Mohamed Rashid, aqui em Marrocos, o último ensaio antes do duelo deste sábado frente à Etiópia de acesso ao Mundial do Escalão. Perspectiva-se que nos treinos desta sexta-feira o coletivo tenha acesso ao plano tático desenhado pelos treinadores de modo a garantir vitória do conjunto moçambicano diante de uma Etiópia que apresenta uma média de jogadores com estatura alta. Prevê-se ainda que no treino de hoje os Mambinhas explorem a realização de uma progressão em campo com passes rasteiros e curtos, variação de posições, flexibilidade no ataque e manobra defensiva em bloco, de forma a dominar a partida.
0: Antevisão do jogo dos Mambinhas. São Mambinhas do Sub-17, é um jogo que conta para o acesso ao Mundial deste escalão. O jogo tem lugar este sábado em Marrocos. No fim deste Jornal da Tarde, sonorizado por Leonardo Matimela, eu sou Adair Tulipang, na edição e apresentação. Boa tarde e bom fim de semana.

0: São 13 horas e meio minuto, ou seja, e 30 segundos. Acabamos de transmitir em cadeia nacional o Jornal da Tarde.
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0: É tempo para a atualidade provincial.
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0: Boa tarde. Em Inhambane já há disponibilidade de dinheiro para o financiamento de projetos no âmbito do Fundo de Desenvolvimento Económico Local Fidel. Cães vadios aterrorizam a vila de Nova Mampone, sede do distrito de Govuro, norte da província de Inhambane. Tópicos do Jornal da Tarde, hoje editado e apresentado por Cremil de Comé. Bernardo Salomão está na sonorização. Boa escuta. A província de Inhambane já dispõe de dinheiro para o financiamento de projetos no âmbito do Fundo de Desenvolvimento Económico e Local, Fidel. O jornalista Daniel Faela traz o detalhe.
1: Em Inhambane já há dinheiro para financiamento de projetos no âmbito do Fundo de Desenvolvimento Económico Local, Fidel. Sem avançar o montante disponível, a secretária de Estado de Inhambane disse que o dinheiro servirá para suportar projetos a serem aprovados este ano. Bendita Lopes referiu que a prioridade vai para iniciativas ligadas às áreas de agricultura, comércio e turismo. Os jovens e mulheres são chamados a submeterem os seus projetos, sobretudo aqueles que não foram selecionados em 2025, primeiro ano de implementação desta iniciativa presidencial.
2: Este ano nós já temos um outro valor para incrementar este tipo de projetos, sobretudo para aqueles jovens que ainda querem concorrer ou não ganharam no concurso passado, para que na base deste novo dinheiro que se tem e na experiência do ano passado, aqueles jovens que quiserem concorrer, as mulheres que quiserem concorrer, que se preparem melhor e tenham projetos muito claros, projetos que vão incrementar não só a sua sustentabilidade, mas a continuidade de, se for na agricultura, por exemplo, terem que importar os seus produtos, venderem para outras províncias e assim crescerem economicamente. Porque é na base desses projetos, desse fundo, que a nossa província poderá conhecer aquilo que nós chamamos de, pouco a pouco, irmos incrementando a economia provincial.
1: Secretária de Estado na província de Inhambane, Bendita Lopes, apelando aos jovens e mulheres desta região a desenharem projetos para o seu financiamento no âmbito do Fundo de Desenvolvimento Local Fidel, pacote deste 2026.
0: Já há dinheiro para financiar projetos no âmbito do Fundo de Desenvolvimento Económico Local, Fidel, uma ocasião igualmente para reforçar iniciativas de produção agrícola. O jornalista Horácio Romão fala das condições agroclimáticas favoráveis que algumas províncias, ou seja, que algumas regiões da província possuem para a produção de arroz.
3: Autoridades de Agricultura e Pesca em Inhambane relançam a produção de arroz em três distritos da província. Trata-se dos distritos de Inharrimi, Jangamo e Morrumbeni, que possuem condições agroclimáticas favoráveis para a produção desta cultura alimentar. António Chiur, da Direção Provincial de Agricultura e Pesca em Inhambane, disse ter sido distribuída semente aos produtores. São no total 2,3 toneladas de semente de arroz disponibilizadas pelo setor de Agricultura e Pescas em parceria com a empresa Wambau, que opera na província de Gaza. António Chiuri indicou que em tempos a província de Inhambane destacou-se na produção do arroz, quando alguns regadios, a exemplo de Xinjingir, no distrito de Omuene, operavam em pleno. Chiuri espera que, com a alocação de semente e outros insumos aos camponeses, os níveis de produção desta cultura alimentar voltem a aumentar. Acrescentou que, além da semente alocada pelo governo, os produtores que desejarem abraçar a produção do arroz noutros distritos podem manifestar o interesse para o setor da agricultura e pescas contactar a empresa fornecedora.
4: Se disponibilizam para todos os distritos da província, onde haver necessidades de os produtores adquirirem essa semente, então eles podem contribuir junto ao SEDAI e eles trazem as sementes.
3: António Chiur, da Direção Provincial de Agricultura e Pesca em Inhambane, e o relançamento da produção do arroz em alguns distritos da província.
0: A província de Inhambane reúne condições agroclimáticas favoráveis para a produção de arroz, numa altura em que em algumas regiões da vila de Nova Mampone a produção agrícola poderá ficar comprometida devido ao avanço da erosão, conforme reporta o jornalista Nelson Francisco.
5: 4 bairros da vila de Novo Mambone, sede do distrito de Gufuro, em Inhambane, estão em risco iminente de isolamento total devido à erosão progressiva provocada pela subida do caudal do Rio Save. Trata-se dos bairros ribeirinhos de Musanga, Josina Machel, Matasse e Mussassa, onde o fenômeno já causou a deslocação de várias famílias atualmente fixadas em zonas consideradas seguras. Devido à força da corrente, a água do Rio Save galgou parte significativa da superfície destas comunidades, destruindo infraestruturas habitacionais. A mobilidade nestes bairros está condicionada. O solo instável e as constantes derrocadas provocadas pela força das águas tornaram as vias de acesso deficitárias e perigosas, dificultando a circulação de pessoas e bens. A administradora do distrito de Govuro, Natália Chivambo, descreve a situação como crítica. Acrescenta que o governo distrital não dispõe de capacidade financeira para travar o avanço das águas e conter a erosão progressiva.
6: Este é um trabalho que não depende apenas do distrito, porque envolve muitos estudos, também recursos que ultrapassam a capacidade do distrito. O que nós temos estado a fazer é sensibilizar aquela população que vive nessas zonas de maior risco para se retirar para as zonas mais seguras. Nós ainda temos muito espaço e temos terrenos demarcados no quilômetro 18. Então, temos estado a sensibilizar, esse trabalho estamos a fazer. E, inclusive, temos algumas residências que não estão ocupadas no quilômetro 18. Então, temos estado a fazer este trabalho de sensibilização. E cada fenômeno que nós registramos de inundações, constatamos que aquela zona vai desaparecendo aos poucos.
5: A administradora do distrito de Govuro, Natália Chivambo, e a situação da erosão progressiva que ameaça isolar 4 bairros na vila de Nova Mambone.
0: Ainda na vila de Nova Mambone, cresce a preocupação com o risco iminente de um surto de raiva na sequência de sucessivos casos de mordedura canina. O detalhe chega pela voz do jornalista Efraim Macitela.
7: Cães vadeios já aterrorizam a vila de Nova Mambone, sede do distrito de Govuro, norte da província. Só no mês passado, pelo menos 15 pessoas foram atendidas no centro de saúde local, vítimas de mordedura canina. Perante o cenário preocupante e o risco iminente de surtos de raiva, as autoridades locais decidiram intervir para travar a proliferação dos animais de rua. A administradora do distrito de Govuro, Natália Chivambo, afirma estar em curso uma campanha de controlo da população canina que consiste na castração de cães machos e na remoção do útero em cadelas. Com esta iniciativa de esterilização em massa, as autoridades pretendem estancar o crescimento de novas ninhadas e garantir segurança e tranquilidade na via pública.
6: Porque são cães cavadios, alguns estavam nas famílias, mas acabaram saindo e estão a circular aqui pela Vila Sede, e principalmente no período noturno, e eles acabam atacando as pessoas. E como mitigação, uma das formas é esta de vacinar os cães, também recolher para aqueles casos em que aparecem os donos, os proprietários dos cães, nós obrigamos para que recolha o seu cão. E este trabalho de tirar a fertilidade dos cães para evitar a sua reprodução.
7: A administradora do distrito de Govuro, Natália Chivambo, e as estratégias para travar o aumento da população canina que aterroriza os residentes da vila de Nova Mambone.
0: Governo do distrito de Inhambane pretende alargar os efetivos escolares a partir do próximo ano 2027, Armindo Massinga.
8: Autoridades de educação no distrito de Inhambane projetam para o próximo ano o crescimento dos efetivos escolares. Estima-se em mais de 30.500 alunos que serão assistidos por mais de 900 professores. Estes dados foram tornados públicos pelo administrador do distrito de Inhambane, Américo Adamji, esta quinta-feira, na reunião de planificação dos efetivos escolares para 2027. Américo Adamji disse que o número de efetivos escolares esperado para o próximo ano vai representar um crescimento em 1,6%.
9: Abrangendo o ensino público e privado, incluindo a alfabetização e educação de jovens e adultos. No ensino particular, registramos 445 alunos, perspectivando-se um crescimento de 6,2% para o ano de 2027, atingindo 483 alunos matriculados. Estes dados não são meros números, representam vidas, expectativas e o futuro do nosso distrito. Representam igualmente a responsabilidade acrescida que recai sobre todos nós para garantir que o crescimento quantitativo seja acompanhado por uma melhoria efetiva da qualidade do ensino.
8: Américo Adamugi alertou que a planificação requer responsabilidade com vista ao alcance da qualidade que se pretende.
9: Não se trata apenas de projetar números, mas de assegurar que cada aluno tenha acesso a condições adequadas de aprendizagem, que cada professor disponha de meios para desempenhar a sua missão com dignidade e que cada escola funcione como um verdadeiro espaço de formação integral. Neste contexto, o envolvimento ativo dos conselhos de escola revela-se de capital importância. Estes órgãos constituem um elo fundamental entre a escola e a comunidade, desempenhando um papel vital no desenvolvimento das instituições do ensino.
8: Administrador do distrito de Inhambane, Américo Adamugi, e a planificação dos efetivos escolares para 2027.
0: 13:12. Está a acompanhar o Jornal da Tarde da Rádio Moçambique em Inhambane. Falemos a seguir de uma jornada de limpeza envolvendo alunos e professores no quadro dos preparativos da fase provincial da 5ª edição de Jogos Desportivos Escolares. A reportagem é de Abelio Nhakundela.
3: Professores, alunos e demais técnicos do setor de educação na cidade de Inhambane estiveram envolvidos esta sexta-feira numa jornada de limpeza dos locais que vão acolher a partir de domingo as delegações participantes da 15ª edição da fase provincial de jogos desportivos escolares. A atividade foi realizada logo pela manhã, tendo, através de vassouras, ancinhos, mopes e demais material, os intervenientes deixado limpas as salas de aula e camaradas dos centros internatos que vão hospedar os atletas, técnicos e acompanhantes. A Rádio Moçambique esteve num dos pontos, no caso a Escola Secundária Emília Daúce, onde entrevistou a diretora adjunta da escola, Luísa Taimo.
10: Neste momento estamos todos empenhados em fazer limpeza e gelo de preparação para que os nossos atletas estejam num ambiente limpo e saudável.
3: Os alunos, esses, disseram que Inhambane deverá representar bem a província na fase nacional, daí que se prepara anficadamente, começando pela limpeza. A nossa reportagem ouviu a reação do Serviço Distrital de Educação, Juventude e Tecnologia da cidade de Inhambane na voz do chefe de repartição da Cultura e Desporto, Alfredo Magula. Disse que a cidade de Inhambane participa na fase provincial de jogos escolares com uma delegação de pouco mais de 150 elementos, incluindo atletas de várias modalidades desportivas.
11: Fiquem atentos, que acompanhem o decurso do nosso festival, porque são nossos filhos, nós temos que acompanhar, temos que dar força, porque queremos melhor representar primeiro o distrito. Então, se é primeiro o distrito, também temos que dar força a toda a equipa.
3: Preparativos do arranque próxima segunda-feira da fase provincial de jogos desportivos escolares, cujas competições serão realizadas nas cidades de Inhambane e Maxixe.
0: Ouvinte, trouxemos a montra informativa da província. Na primeira edição do Jornal da Tarde, despedem-se Cremildo Comé e Bernardo Salomão. Até a próxima.
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0: 13 horas 16 minutos e 40 segundos. Esta continua a ser a Companhia Amiga da Rádio Moçambique, a emitir a partir da cidade de Inhambane. Informa-se a todos os funcionários aposentados e pensionistas desta estação emissora, na sede e emissores provinciais, que no período de 1 a 30 de junho do ano em curso, o Departamento de Assuntos Sociais vai proceder à prova de vida referente ao ano 2026. Deverão ser portadores da fotocópia do bilhete de identidade autenticada e NUIT. Para os dependentes com mais de 18 anos de idade até 21, que estejam a frequentar o ensino médio e de 22 a 25 anos de idade, o curso superior deverão apresentar uma declaração de frequência. O Instituto de Línguas, Delegação de Inhambane, informa aos clientes e ao público em geral que estão abertas inscrições para o segundo trimestre de 2026 do curso regular de inglês para adultos, criança e francês para adultos, cujo início das aulas está marcado para 15 de junho de 2026. As mesmas decorrem nos seguintes locais: Cidade de Inhambane, Avenida Eduardo Mondlane, próximo à pista de atletismo 7 de setembro, Cidade de Maxixe, salas anexas da EP do 1º e 2º graus de Maxixe, Município de Massinga, Jardim Infantil, Município de Vilanculo, Escola Secundária de Vilanculo. Para mais informações, contactar a Secretaria da Delegação, Avenida Eduardo Mondlane, próximo à pista 7 de setembro, Cidade de Inhambane, ou telefonar para 84-531-8188, 84-295-1461, 84-801-1544. A seguir vamos à nossa vitrine acústica.
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2: 13 horas e 22 minutos e meio. Esta continua a ser a transmissão da Rádio Moçambique, estúdios em Inhambane, dia de sexta-feira. Excepcionalmente, hoje vamos trazer, neste período, o programa Pontos nos Is, com Flávia Uacitela. Boa audição.

0: Estimado ouvinte, seja bem-vindo a este espaço onde olharemos para o apoio psicossocial. Flávio Acitela conduz esta conversa e tem nos estúdios Pedro Ngonhamo, é psicólogo clínico e responsável, ou seja, ponto focal da abordagem de doenças mentais mais comuns na Direção Provincial de Saúde em Inhambane. Pedro Ngonhamo, seja bem-vindo. Como é que está hoje?
1: Obrigado. Estou bem, graças a Deus. E é uma honra estar aqui.
0: E o prazer é todo nosso. Pedro Ngonhamo, o que é isto de apoio psicossocial?
1: Muito obrigado. Apoio psicossocial é, na verdade, um conjunto de intervenções de apoio às pessoas e também aos seus familiares. Nesse caso específico, que vive com o HIV, para melhor lidar com a doença, não é? Ou enfrentar da melhor forma possível a sua condição de saúde.
0: Qual a necessidade deste doente, primeiro, depois vamos à família, ter este apoio psicossocial, Dr. Pedro?
1: Bem, nós, como sabemos, quando a gente está infectado pelo HIV, em princípio, a pessoa sofre, essa pessoa tem muitas questões, muitas das vezes, que não tem resposta, mas também vive um período sombrio em relação ao seu futuro. Então, é neste âmbito que surge o apoio psicossocial para poder apoiar essa pessoa, primeiro a entender que o fato de ter o HIV não é o fim. Ele pode viver como uma outra pessoa normal que não tenha o vírus do HIV, desde que siga algumas recomendações que nós, como setor de saúde, vamos dando. Mas, por outro lado, sabemos que quando a pessoa está infectada, por outro lado, a sua família está afetada pela doença. E essas pessoas são a base de suporte da pessoa infectada, neste caso. Então, é preciso nós dotarmos essas pessoas de ferramentas que lhes permitam a terem capacidade para a poderem apoiar a pessoa da melhor forma possível. Primeiro, é preciso também eles entenderem o que é isso de HIV. Qual é a diferença existente entre o HIV e o SIDA, não é? E de que forma eles podem apoiar a pessoa.
0: E quais são os principais desafios em levar este apoio psicossocial tanto aos pacientes ou aos pacientes vivendo com HIV e SIDA como para a família? Ou sente que nos últimos anos tem abertura, estes pacientes já estão abertos e receptivos?
1: Os desafios continuam, na verdade. Pese embora com alguma melhoria, não é? com o passar do tempo, é notável que as pessoas hoje em dia percebem um pouco mais, as pessoas vão lendo na internet, as pessoas vão acompanhando alguns programas de setor de saúde, alguns spots que nós passamos na rádio, na televisão. Então vão percebendo de uma forma um pouco mais diferenciada. Contudo, como não deixaria de ser, essas pessoas ainda enfrentam muitos tabus. Em princípio, nós temos, se calhar esse é o grande problema que nós temos, porque quando surge essa coisa de HIV, a primeira impressão é que o HIV é aquela doença que não tem cura. Isso, só por si, já é um abate psicológico muito grande para o indivíduo e a pessoa começa a ter muitas questões na cabeça. O que será de mim? Será que, uma vez tendo o HIV, tenho um futuro pela frente? Posso ter filhos? Posso ter uma família? Posso ter emprego? Porque, infelizmente, ainda existe, ainda que a lei proteja essa pessoa vivendo com HIV, mas existem algumas situações que ainda colocam em causa essa pessoa com

0: HIV quando diz, no que diz respeito ao emprego. São essas situações que nós procuramos de todas as maneiras transmitir à pessoa, mas também dar ferramentas para que essa pessoa possa também, em algum momento, se defender, não é? Numa situação que ele perceba que os seus direitos estão a ser violados, ele tem que perceber, não é? Tem que saber que ele é protegido pela lei. E qual é a lei que pode lhe proteger? O que é que ele pode fazer? Dizem que quem tem informação tem poder.
1: Perfeito. E este apoio psicossocial, Dr. Pedro Nhonhamo, temos em todas as unidades sanitárias?
0: Temos sim. Bem, devo dizer primeiro que o apoio psicossocial é um pacote muito grande, na verdade, de intervenções que nós vamos fazendo. Então, o que é que nós temos nesse pacote? Nós temos o aconselhamento do indivíduo para a revelação do diagnóstico. Na verdade, temos um momento que antecede este período, que é a testagem, não é? Em saúde. Porque neste momento a pessoa recebe um aconselhamento para a testagem e já é explicado o que, é que pode acontecer em função do resultado do teste. Mas quando nós entramos no apoio psicossocial, tem este período de aconselhamento para a revelação do diagnóstico. É o momento que nós auscultamos da pessoa o que é que pensa sobre o resultado. Se o resultado for negativo, e se for positivo, o que é que ele acha disso? Qual é a interpretação que ele tem? Aí nós podemos perceber e prever alguns comportamentos que esse indivíduo pode ter em função do resultado que nós tivermos. E depois temos um outro aconselhamento que segue, que é o aconselhamento de segmento da adesão, que é o momento que a pessoa está a fazer o tratamento, e reforço da adesão, porque há desafios que essa pessoa vai enfrentar. Mas antes do segmento da adesão, temos um aconselhamento que é para o início tarde. Então temos inicialmente aconselhamento para a revelação do diagnóstico. De seguida, temos o aconselhamento para o início do tratamento antirretroviral. Depois, temos outro aconselhamento que é de seguimento e reforço da adesão, isso já durante o tratamento. A seguir, temos um outro momento já para situações específicas, como de pacientes com fatores psicossociais que afetam a adesão. Nós estamos a dizer que quase a maior parte dos moçambicanos sempre tem alguma coisa ali que pode influenciar de forma negativa naquilo que é a sua adesão ao tratamento. Então é preciso trabalharmos com essas pessoas. Temos também o aconselhamento que nós fazemos para pacientes que têm falência terapêutica, que são aqueles indivíduos em que, apesar de estar a fazer o tratamento não está a produzir os efeitos desejados, não é? Exatamente. Então, quando nós temos a certeza, é claro que isso é feito com base em alguns testes, já um segmento que é feito, até chegarmos à conclusão que há uma falência terapêutica. E, por último, temos o aconselhamento que fazemos, que é o aconselhamento de reintegração, que é voltado para as pessoas que são faltosos e abandonos. Então, de uma maneira geral, este é o pacote que nós oferecemos às pessoas para poder, diria, não sei se é a palavra certa, empoderar as pessoas, né? E dar ferramentas para que elas possam enfrentar da melhor forma possível a sua situação de saúde.
1: Pedro Nhonhamo, quem é que presta este apoio psicossocial? São psicólogos específicos ou todo o provedor de saúde está capacitado e preparado para prover este apoio psicossocial?
0: Em princípio, são provedores de saúde, não é? Capacitados. Como eu disse, é um pacote, então significa que há algumas intervenções. Já precisa haver um treino para tal. E nós, as nossas unidades sanitárias, na maioria das nossas unidades sanitárias, felizmente, pelo menos em todos os distritos, hoje em dia temos psicólogos. Todos os psicólogos da província têm esse treino. Temos também técnicos de psiquiatria, que também têm esse treino. Mas porque nós sabemos as nossas limitações, também temos esse pacote para os clínicos, temos para as enfermeiras de SMI, e também temos para os enfermeiros gerais e conselheiros, não é? Geralmente são essas pessoas que fazem o apoio psicossocial das nossas unidades sanitárias. E neste momento em particular, nós já formamos todas as unidades sanitárias da província. Nós fizemos já a última formação, recentemente no mês de abril, e completamos todas as unidades da nossa província.
1: Estamos a dizer que desde a periferia à cidade, todas as unidades sanitárias da província de Inhambane têm profissionais preparados para o apoio psicossocial.
0: Pelo menos cada unidade sanitária da nossa província tem um técnico capacitado em matéria de apoio psicossocial e prevenção positiva.
1: Perfeito. E quais são os ganhos na prática deste apoio psicossocial? Estamos a ver pessoas a não abandonar o tratamento antirretroviral, estamos a ver a família a apoiar mais. Quais são os ganhos em concreto com este apoio psicossocial?
0: Bem, o primeiro ganho, como eu disse, é que as pessoas melhoram a qualidade de vida do indivíduo. E se melhora a qualidade de vida do indivíduo, também vai melhorar, obviamente, a qualidade de vida da sua família. Ao nível do setor de saúde, nós garantimos que haja uma boa retenção, não é? Dos pacientes nos cuidados de tratamento, e também garantimos que haja uma boa adesão, não é? É quase que isso, adesão e retenção caminham juntos, que é o principal objetivo deste tratamento. E conseguimos reduzir as novas infecções e também as reinfecções por HIV.
1: Eu gosto, estamos a olhar para o HIV, que é uma problemática muito grande, infelizmente, mas hoje em dia temos tantas outras doenças que dão aquele abate psicológico. Temos a questão das diabetes, às vezes este indivíduo tem que conviver até a morte com esta doença, em alguns casos tem que amputar braço, perna. Há necessidade ou há plano de levar o apoio psicossocial a outras enfermidades, doutora Pedro Ngonhamo?
0: Muito obrigado, uma pergunta muito interessante. Bem, nós ao nível do setor saúde, não é? Departamento de Saúde Mental, nós temos várias intervenções e obviamente que esses pacientes têm um tratamento adequado. Como pode perceber, eu quando me apresentava falei de ser ponto focal de doenças mentais mais comuns, não é? Como a depressão, a ansiedade, o uso de substâncias, que hoje em dia é uma das coisas que mais se fala, e também temos a questão do trauma. Então, quero dizer que, ao nível da unidade sanitária, normalmente esse grupo que acabou aqui de falar, muitos deles sofrem dessas doenças mentais mais comuns. Então, estamos a dizer que temos várias abordagens ao nível da unidade sanitária e cada grupo específico tem um atendimento diferenciado. Mesmo quando nós falamos de SETA, que é a própria abordagem, tratamento de elementos comuns, né, ou doenças mentais mais comuns, temos a abordagem que é para o paciente com HIV, mas também temos a abordagem no geral, que é para o paciente no seu todo. Assim como para pacientes com tuberculose, para pacientes com infectados de tuberculose, HIV, sempre temos lá abordagens específicas. Então, para esse grupo, para pacientes com diabetes, com câncer, por exemplo, ou pós-operados, nós, ao nível das nossas unidades sanitárias, temos lá técnicos de psiquiatria, temos também os psicólogos, e esse grupo especificamente, porque aqui já precisa de especificidade, que lida com essas matérias. Então, temos, por outro lado, conselheiros, clínicos, enfermeiras de SMI, cujo o trabalho dele específico é apenas fazer o rastreio. Significa que temos um instrumento que é de fácil uso, que eles usam, e quando identificam uma anormalidade, então encaminham para os psicólogos e técnicos de psiquiatria. Esses é que vão fazer o que é este tratamento. Se for um paciente que esteja, por exemplo, numa enfermaria, ao nível das unidades sanitárias, temos esse grupo, técnico de psiquiatria, psicólogo, que deslocam para cada unidade, para cada enfermaria, a fim de prestar o atendimento a essas pessoas e fazem o acompanhamento durante aquele período que a pessoa está internada. Quando ele sai, marcam as consultas e continuam a fazer as consultas ambulatórias.
1: Isto é perfeito, porque em muitos anos ignorou-se muito a parte psicológica e, doutor, não há tratamento eficaz sem cuidar da mente.
0: Exatamente.
1: Quais são os planos da área do ponto focal da abordagem de doenças mentais mais comuns? Quais são os planos em Mangas para 2026 e talvez para 2027?
0: Bem, sem querer fugir muito do que nós estamos a discutir, mas nós agora estamos em 16 unidades sanitárias no que diz respeito ao pacote SETA. Estamos em todas as unidades sanitárias no que diz respeito ao apoio psicossocial. Mas o SETA e o apoio psicossocial caminham juntos. Posso ver que é atingirmos mais unidades sanitárias, não é? Contudo, quando já se fala, por exemplo, da abordagem de tratamento de elementos comuns, SETA, há uma logística muito grande que é preciso, porque tem instrumentos, tem que ter equipe bem treinada. É uma logística muito grande e é uma abordagem nova. E obviamente que nós queremos crescer, mas estamos a fazer tudo de uma forma um pouco mais cuidada, com alguma atenção. O nosso foco neste momento é capacitar também os colegas das unidades sanitárias periféricas no referenciamento de pacientes que precisam desse atendimento. Naquelas unidades sanitárias que nós não temos alguém de saúde mental, então estamos a fazer de tudo para capacitar essas pessoas para conseguir fazer o referenciamento. É basicamente isso que está a acontecer. Eu acho que neste momento é o objetivo central. Porque o SETA veio responder algumas questões, por exemplo, que nós tínhamos no atendimento ao paciente com HIV, que em algum momento nós não tínhamos resposta. Como é o caso de pacientes, por exemplo, que não aceitam iniciar o tratamento. Ou não aceitam o resultado do teste do HIV, ou não aceitam iniciar o tratamento. Então nós fomos percebendo que quando a pessoa é diagnosticada do HIV e ele não aceita ou o resultado, ou não aceita iniciar o tratamento, é porque muitas das vezes existe ali uma perturbação mental qualquer. Então essa pessoa precisa de ajuda. Então é essa pessoa que nós vamos encaminhar para o SETA. Então no SETA nós temos instrumentos, temos pessoal capacitado que vai lidar com essas pessoas. Não é? É como se fosse uma varinha mágica, né? Como se diz normalmente nas unidades sanitárias, quando a conselheira não consegue com que o paciente, fazer com que o paciente inicie o tratamento, a tendência é ir chamar o psicólogo. Mas o psicólogo não tem uma varinha mágica, na verdade.
1: Às vezes precisa de mais tempo.
0: Sim, o que ele tem são essas bases terapêuticas, não é? Que vai trazer para o indivíduo, para que ele perceba qual é a importância de fazer o tratamento e que também perceba qual é o problema que o indivíduo tem. Só resolvendo esse problema ou essa perturbação mental, nós estaremos a abrir caminho para que essa pessoa possa não apenas iniciar o tratamento, mas ter um melhor seguimento possível, não é? E também ter uma boa adesão e retenção nos cuidados de tratamento.
1: Quando se olha para os pacientes, não se pode deixar também de lado a família, porque temos tantos problemas mentais e quem sofre mais é a família. Falamos de vícios, falamos de diabetes, falamos às vezes destes pacientes com maior idade, que às vezes têm Alzheimer e precisam de um cuidado. Este familiar pode chegar à unidade sanitária e dizer: olha, eu não estou a conseguir conviver com um familiar meu, ou com o meu filho, ou com o meu irmão que está nesta situação, peço acompanhamento. Há espaço para esta família chegar e também ser abraçada pelo SAP?
0: Ah, sim. Aliás, muitos dos nossos pacientes de saúde mental, não é, chegam às nossas unidades sanitárias por meio de acompanhamento de um familiar. Várias são as vezes em que a pessoa que está com uma doença mental, por si só, não consegue reconhecer que tem algum problema. Então, mas as pessoas à sua volta é que percebem que essa pessoa é diferente, já não é a mesma pessoa que eu conhecia, alguma coisa não está bem com ele. Então ele aproxima a unidade sanitária e diz: olha, eu tenho essa situação. Muitas das vezes, quando é uma pessoa que pode, nós pedimos para eles trazerem o paciente à unidade sanitária para nós podermos fazer a nossa avaliação e termos o diagnóstico e atempadamente também iniciar com o tratamento.
1: Então, está aberto para aquele familiar que nos ouve e diz, olha, mas eu já estou farta desta situação e eu não sei como lidar com isso. As unidades sanitárias estão abertas para lhe ouvir e ajudar.
0: Todas as nossas unidades sanitárias, aliás, esse é o princípio. Perceber que precisas de ajuda ou alguém precisa de ajuda, tem que aproximar com alguém de direito que é para poder prover essa ajuda aos nossos pacientes.
1: E ao chegar às unidades sanitárias, nos dirigimos a que setor? Ao setor de psicologia? Vamos à aceitação? Como é que funciona?
0: Bem, muitas das vezes, ao chegar à unidade sanitária, as pessoas não sabem onde que devem se dirigir. Uhum. O ideal era se dirigir ao setor de saúde mental, que é psiquiatria ou psicologia. Mas geralmente, só da pessoa chegar na aceitação, colocar a sua preocupação, ele já sabe onde é que deve encaminhar a pessoa. Então, esses colegas é que fazem esse referenciamento. Muitas das vezes até podem encaminhar de forma errada, mas o colega lá, quando for a fazer a entrevista, percebe que não, este caso não é meu, precisa do colega X, ele mesmo vai fazer o encaminhamento e vai fazer uma história, depois acompanha o paciente.
1: Estamos a chegar ao fim desta nossa conversa. Conosco, estimado ouvinte, Pedro Ngonhamo, psicólogo clínico e ponto focal da abordagem de doenças mentais mais comuns. Hoje estamos a conversar e a trazer mais subsídios em relação ao apoio psicossocial. Doutor Pedro Ngonhamo, doença não é só quando dói o corpo, a mente também precisa.
0: Exato. Não, essa questão me remete já a falar da própria definição de saúde mental, de uma forma muito mais resumida, que é estar bem consigo mesmo e com os outros. Então, não é apenas a ausência de doença física, é saber, na verdade, lidar com os problemas do dia a dia, né? Apesar dos problemas, você conseguir administrar a sua própria vida e continuar a ser positivo e a produzir, apesar desses problemas, porque os problemas não vão deixar de existir. Mas se for a prestar atenção, à medida que nós vamos encontrando obstáculos na nossa vida, nós nos tornamos cada vez mais fortes, tornamos-nos cada vez mais resilientes para lidar com problemas um pouco mais difíceis.
1: E já terminar esta nossa conversa, um conselho, um apelo a todos que nos ouvem, Dr. Pedro Ngonhamo.
0: O meu conselho seria de convidar a todos que nos ouvem para que aproximem as nossas unidades sanitárias, façam o teste do HIV, não é? Que é de graça, não é? Não se cobra ninguém. E se forem diagnosticados HIV, não é algo do outro mundo, não é? Nós estamos lá nas unidades sanitárias para poder prover esse apoio psicossocial, ajudando essas pessoas a melhor enfrentar a doença e a ter uma qualidade de vida melhor, né?
1: Muito obrigada, estimado ouvinte. Ficou aqui o apelo. Faça o teste da HIV-Sida. É gratuito, é sigiloso e todas as unidades sanitárias têm capacidade para fazer o acompanhamento e seguimento desta doença. Estivemos hoje em conversa com Pedro Ngonhamo, psicólogo clínico e ponto focal da abordagem de doenças mentais mais comuns na Direção Provincial de Saúde em Inhambane. Hoje olhamos para o apoio psicossocial. Muito obrigada. Volto sempre que as portas estão abertas. Flávio Acitela conduziu esta conversa e até a próxima oportunidade de renovados votos de excelente e agradável continuação com a Rádio Moçambique, emissor provincial de Inhambane.
2: Estúdios da Rádio Moçambique em Inhambane, são 13 horas e 46 minutos.

0: 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É verdade, ngoma rasaya para que tenha um bom fim de semana. Onde é que você vai passar o fim de semana? Vai viajar? Vai à discoteca? Onde é que efetivamente o amigo ouvinte vai passar o seu fim de semana? O fim de semana vai iniciar um pouco mais tarde, depois da jornada laboral.
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0: Bom, chegamos praticamente ao final deste nosso primeiro período em português, referente ao dia de sexta-feira, que data de 22 de maio do ano 2026. Abraço forte de Febo Artiela, até uma próxima oportunidade, se Deus quiser. Bem, entretenimento. Ajuda o teu amigo.

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3: Amigo ouvinte, a sua especial atenção à atualização das notícias a esta hora, apresentadas por Ivan Obdias. Boa tarde.
4: Henriques Dias e ouvinte, muito boa tarde. O Presidente da República exige que os órgãos de justiça reforcem o combate aos discursos de ódio, violência e outras práticas que atentem contra a dignidade humana e o Estado moçambicano. Daniel Chap destaca que só assim Moçambique vai se afirmar como uma nação pacífica.
5: O nosso sistema de justiça é chamado a desempenhar um papel central e insubstituível na preservação da convivência pacífica entre o povo moçambicano, no combate à violência, no combate a discursos de ódio, na promoção de direitos humanos, no amor entre o povo moçambicano e na valorização do diálogo como mecanismo privilegiado da resolução de conflitos entre os irmãos moçambicanos. A justiça é um pilar de paz e a paz é uma condição para o desenvolvimento do nosso país. Não há nenhum país no mundo que desenvolve sem paz, justiça e segurança.
4: O chefe de Estado falava hoje na inauguração do edifício do Tribunal Distrital de Moembe, num quadro da visita que efetua a província de Linhaça. Ainda hoje, o Presidente da República realizou um comício em Xiúta, no distrito de Macanhalas, onde a população pediu a locação de tratores e implantação de fábrica de processamento de arroz. Fernando Damas.
6: A preocupação foi levantada em comício orientado pelo Presidente da República por Carlos Useni, mais conhecido por Regulo Messias, em representação da população do posto administrativo de Xiúta, distrito de Macanhalas. A fonte disse que o distrito possui terras aráveis, razão pela qual registra incremento na produção do arroz em cada ano que passa, consolidando-se como o maior produtor desta cultura na província do Niassa. Carlos Jusceni pediu igualmente ao presidente Daniel Chapo para o melhoramento das estradas Quamba-Xiúta e a expansão da energia elétrica da rede nacional para aquela região. Fernando Damas, em Lixinga.
4: Moçambique vai beneficiar de 6 milhões e 800 mil doses de vacina contra a cólera no quadro das ações para a erradicação da doença. É uma doação anunciada na 79ª Assembleia Mundial da Saúde, que decorre na cidade suíça de Genebra. Em entrevista à Rádio Moçambique, o ministro da Saúde, o CNIS, que participa no evento, disse que o objetivo é reduzir a mortalidade por cólera no país.
7: Queremos eliminar a cólera como problema de saúde pública no nosso país. É urgente, temos uma resposta integrada. Daí que a nossa meta é diminuir em cerca de 90% a mortalidade por cólera no nosso país e proteger, acima de tudo, as populações mais vulneráveis. Estamos perante uma doença fortemente associada a condições de abastecimento da água, de saneamento do meio e de higiene. Por isso, as grandes intervenções é na componente de infraestruturas e serviços essenciais, sobretudo nas zonas mais vulneráveis e frequentemente afetadas por esta doença.
4: Ainda no âmbito da Assembleia Mundial da Saúde, Moçambique lança hoje em Genebra o Plano de Eliminação da Cólera 2025-2030, orçado em perto de 500 milhões de dólares, o equivalente a mais de 31 mil milhões de meticais. A Polícia da República de Moçambique aplicou uma multa de 13 mil meticais ao condutor da transportadora Energia Investimentos por excesso de velocidade num autocarro que fazia o trajeto Maputo-Inhambane. Trata-se de uma medida tomada após um vídeo que tem estado a circular nas redes sociais mostrando o autocarro em causa à alta velocidade na tentativa de realizar uma ultrapassagem. É anúncio feito hoje em conferência de imprensa pelo chefe da repartição de cadastro de condutores e ficheiros de veículos no Departamento de Trânsito de Comando da cidade de Maputo. Arlindo Guambo destacou na ocasião a importância de respeitar as regras de trânsito de forma a salvaguardar a segurança dos cidadãos.
8: Esta atividade, a segurança rodoviária, tem que servir para todos. A segurança rodoviária está para todos nós. As estradas nacionais não foram construídas para garantir a ligação entre as famílias, promover o desenvolvimento do país e não deve servir como palco de lutos ou dores. este condutor ou este insólito, simplesmente, que seja uma reflexão para nós todos e que qualquer poderá autuar ou atuar como a lei manda é para proteger o nosso cidadão moçambicano.
4: Chefe da repartição de cadastro de condutores e ficheiros de veículos no Departamento de Trânsito de Comando da cidade de Maputo, Arlindo Guamba. Atualidade internacional, a Organização das Nações Unidas para a Alimentação e Agricultura alerta para uma crise agropecuária nos próximos 6 meses no mundo. Em causa está o bloqueio do Estreito do Hormuz devido à guerra no Médio Oriente. Segundo o economista-chefe da FAO, o conflito está a prejudicar as exportações de gado, sobretudo em África, o que poderá causar um aumento drástico dos preços dos alimentos. Máximo Torreiro recomenda, por isso, que os governos e instituições comecem a pensar em formas de ampliar a capacidade de produção. Ouvinte, acabamos de apresentar o noticiário das 14. Acompanhe o próximo às 15. Boa tarde.

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2: Em África já não há criança. Poderia aqui tecer rasgados elogios ou cantar em assobios uma daquelas canções que o herói me ensinou. Dançar ao ritmo de tambor que neste berço da humanidade solta melodias de amor. Mas são os que idolatro que me ensinaram de ano a ano a dançar mapico por amapiano. São os que idolatro que me ensinaram de ano a ano a trocar mapico por amapiano. Poderia até contar-te quão belas são as estrelas, insistir com rancor, aliás, com temor, que Pelúcia, Barbie e Cinderela são apenas bonecas que ensinam humanidade e não insultam sociedade. Insistir que Pelúcia, Barbie são apenas bonecas que ensinam humanidade. E que o artista não bandeira em derva e bisnaices e não tatua meus lábios com conteúdos de adultos. E não tatua meus lábios com conteúdos de adulto. Poderia até cantar ou dizer: o barco de papel foi ao rio até ao mar. Balança, balança, balança sem parar. O barco de papel foi ao rio até ao mar. Balança, balança, balança sem parar. Mas são fardas e parapos carregados ao corpo, a raiva no coração, o conteúdo da televisão, que ensinaram que uma bala cala meu irmão, que me ensinaram que uma bala cala meu irmão. Poderia aqui falar dos direitos. Direitos que na inocência ou demência mal saberia que o perigo, o partido escolhido, quando é meu violado o artigo, ganha defeito. Não é que não há crianças em África, não é porque não há direitos em África, não é que não há crenças em África, mas o Ocidente me ensinou que no meu continente, em África, já não há criança. O Ocidente me ensinou que em África já não há criança. Evan, o poeta.
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1: Olá, amigo ouvinte, seja bem-vindo a mais uma edição da rubrica Fatos Curiosos do programa interativo transmitido dos estúdios da Rádio Moçambique, emissor provincial de Inhambane. O espaço onde descobrimos juntos coisas incríveis, surpreendentes e fascinantes sobre o mundo à nossa volta. E hoje vamos falar de uma ave que muita gente já viu perto do mar, das praias ou dos barcos de pesca, mas que guarda segredos impressionantes que poucos conhecem. Estamos a falar da famosa gaivota. Amigo, já imaginou existir uma ave capaz de beber água salgada, voar durante horas sem quase mexer as asas, reconhecer lugares, roubar comida no momento exato e sobreviver até em regiões extremamente frias do planeta? Pois é, a gaivota é muito mais inteligente e surpreendente do que parece. Então, amigo, aumenta o volume do seu rádio, fique confortável e venha conosco descobrir curiosidades incríveis sobre uma das aves mais fascinantes da natureza. A gaivota pertence a uma família de aves chamada Laridae e existem mais de 50 espécies espalhadas pelo mundo. Algumas vivem em zonas quentes e outras conseguem sobreviver até em regiões muito frias, perto do gelo. Uma das curiosidades mais importantes sobre a gaivota é que ela consegue beber água salgada do mar. Enquanto muitos animais ficariam doentes ao fazer isso, a gaivota possui glândulas especiais perto dos olhos que retiram o excesso de sal do corpo. Depois, esse sal é eliminado pelo nariz. É como se ela tivesse um pequeno sistema natural de filtragem dentro do organismo. Outra coisa fascinante é a inteligência dessa ave. Cientistas já observaram gaivotas usando estratégias para conseguir alimento. Algumas apanham mariscos e deixam cair sobre pedras para quebrar a casca. Outras observam pescadores e esperam o momento certo para roubar peixes. Existem também gaivotas que seguem barcos porque sabem que dali podem surgir restos de comida. E ela já aprende muito rápido. Quando uma gaivota descobre um lugar onde há alimento, em pouco tempo aparecem várias outras. Isso mostra que consegue observar, memorizar e aprender umas com as outras. Da próxima vez que ouvir o grito de uma gaivota ou ouvir uma a voar perto do mar, lembre-se de que está diante de uma das aves mais fascinantes da natureza. E assim chegamos ao fim de mais uma edição da nossa rubrica Fatos Curiosos do programa interativo transmitido dos estúdios da Rádio Moçambique, emissor provincial de Inhambane, onde estivemos a falar da gaivota. Espero que o amigo em casa tenha gostado. Tchau, tchau, até a próxima!

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0: estás a fazer, ué, estás a fazer. Estás a fazer aqui no programa Zumba da Rádio Moçambique. É quem racita, SKD, Mr. Ponto Fraco. Ao discorrer do piano e da guitarra, sejam todos bem-vindos.
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3: 15 horas e 45 minutos. Clássico Nova, estação da passada.

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2: Estimado ouvinte, juntamos na antena a voz do jornalista Nelson Moando para atualizar a informação. Boa tarde.
3: Boa tarde, Henriques Dias e ouvinte. O Presidente da República exige que os órgãos de justiça reforcem o combate aos discursos de ódio, violência e outras práticas que atentem à dignidade humana e o Estado moçambicano. Daniel Chapo destaca que, só assim, Moçambique vai se afirmar como uma nação pacífica.
4: O nosso sistema de justiça é chamado a desempenhar um papel central e insubstituível na preservação da convivência pacífica entre o povo moçambicano, no combate à violência, no combate a discursos de ódio, na promoção de direitos humanos, no amor entre o povo moçambicano e na valorização do diálogo como mecanismo privilegiado da resolução de conflitos entre os irmãos moçambicanos. A justiça é um pilar de paz e a paz é uma condição para o desenvolvimento do nosso país. Não há nenhum país no mundo que desenvolve sem paz, justiça e segurança.
3: O chefe do Estado falava hoje na inauguração do edifício do Tribunal Distrital de Moambe no quadro da visita que efetua a província do Niassa. Ainda hoje, o Presidente da República realizou um comício em Chiuta, no distrito de Mequinhelas, onde a população pediu a alocação de tratores e implantação de fábrica de processamento de arroz. Fernando Tavares.
5: A preocupação foi levantada em comício orientado pelo Presidente da República por Carlos Useni, mais conhecido por Régulo Messias, em representação da população do posto administrativo de Chuta, distrito de Mequinhelas. A fonte disse que o distrito possui terras aráveis, razão pela qual registra incremento na produção do arroz em cada ano que passa, consolidando-se como o maior produtor desta cultura na província do Niassa. Carlos Jusceni pediu igualmente ao presidente Daniel Chapo para o melhoramento das estradas Quamba-Chuta e a expansão da energia elétrica da rede nacional para aquela região. Fernando Damas, em Lixinga.
3: As autoridades de agricultura e pescas na província de Inhambane relançam a produção de arroz nos distritos de Inharim, Jangamo e Murumbene. Para o efeito, 2,3 toneladas de semente desta cultura foram disponibilizadas em parceria com a empresa chinesa Wanbao, que opera na província de Gaza. É uma informação prestada por António Chiuri, da Direção Provincial de Agricultura e Pesca, em Inhambane, tal como reporta o jornalista Horácio Romão.
6: António Chiuri acrescentou que, além da semente alocada pelo governo, os produtores que desejarem abraçar a produção do arroz noutros distritos podem manifestar o interesse para o setor da agricultura e pescas contactar a empresa fornecedora.
7: Se disponibilizam para todos os distritos da província, onde haver necessidade de os produtores adquirirem essa semente, então eles podem contribuir junto ao SEDAI e eles trazem as sementes.
6: António Chiur, da Direção Provincial de Agricultura e Pesca, em Inhambane, e o relançamento da produção do arroz em alguns distritos da província. Horácio Romão, Inhambane.
3: O comentarista da Rádio Moçambique, Américo Sozinho, diz que o amor pela pátria e bravura em defesa da nação são parte do legado que o veterano da luta de libertação nacional, Joaquim Munhepe, deixa para os moçambicanos. Américo Sozinho diz que a juventude deve olhar para os feitos do herói nacional Joaquim Munhepe como um exemplo para a defesa da soberania nacional. O comentarista destaca ainda que a determinação de Joaquim Munhepe deve servir de inspiração para os militares que combatem o terrorismo em Cabo Delgado.
8: E esses jovens, obviamente, devem olhar para o herói como uma fonte de inspiração. Os jovens devem continuar, portanto, a dobrar esforços para permitir que o nosso país se torne totalmente ou completamente livre de qualquer ataque, à semelhança do que está a acontecer, portanto, em Cabo Delgado. Este é o valor principal que o herói nacional, portanto, deixa aos mais jovens.
3: Comentarista da Rádio Moçambique, Américo Sozinho, e a dimensão do veterano da luta de libertação nacional, Joaquim Munhepe, é um dos temas que o ouvinte pode acompanhar hoje, a partir das 20 horas, no programa Esta Semana Aconteceu. Atualidade internacional. As Nações Unidas já anunciam que o destino de mais de 2 milhões de pessoas na faixa de Gaza continua incerto, devido ao conflito entre Israel e o grupo palestiniano Hamas. O Conselho de Segurança das Nações Unidas realizou ontem uma sessão que debateu a situação no Médio Oriente, com ênfase para a faixa de Gaza. Na reunião, o alto representante da faixa de Gaza no Conselho de Paz, Nikolai Mladenov, apresentou um informe sobre a situação na região, apelando para o cumprimento das obrigações do cessar-fogo. Apresentamos as notícias próximas às 17 horas.
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0: 16 horas nem 57 minutos. 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
1: Notícias a esta hora, apresentadas por Nelson Moando. Muito boa noite.
2: Boa noite. O Presidente da República reafirma o compromisso do Governo em continuar a investir no abastecimento de água, agricultura, saúde, educação e estradas para acelerar o desenvolvimento da província do Niassa. Falando no fim da visita de trabalho de 3 dias à província, o chefe de Estado destacou a inauguração de sistemas de abastecimento de água nos distritos de Mandimba e Mavago, destinados a melhorar o acesso à água potável na região. Por outro lado, o Presidente da República apelou à população para ignorar informações falsas sobre alegados casos de desaparecimento ou atrofiamento de órgãos genitais. O chefe de Estado reiterou ainda a aposta do governo em transformar Niassa numa conferência agrícola do país através do aumento da produção e atração de investimento no setor.
3: Investir no acesso à água potável é investir no bem-estar da nossa população, em particular da mulher e da rapariga, que sofrem bastante na busca da água. A rapariga chega a não ir à escola ou chega mesmo a não conseguir fazer TPC, porque na hora que devia estar a estudar, tem que procurar a água. Quando a água chega em casa, alivia este sofrimento. Queremos continuar a criar condições para que a nossa população viva cada vez mais saudável. E água é saúde, água é vida. Com estas infraestruturas, reafirmamos, pois, o nosso compromisso como governo, de continuar a investir em projetos estruturantes que respondam às necessidades concretas do nosso povo, particularmente no domínio do abastecimento de água, fator essencial e imprescindível para a saúde pública, dignidade humana e desenvolvimento das nossas comunidades.
2: Presidente da República, Daniel Chapo, destacando a inauguração de sistemas de abastecimento de água nos distritos de Mandimba e Mavago, no Niassa, destinados a melhorar o acesso à água potável na região. Banco Mundial, em coordenação com o Ministério da Administração Estatal e Função Pública, disponibiliza 150 milhões de dólares americanos, o equivalente a mais de 9 mil milhões de meticais, para a implementação de um projeto de resiliência aos efeitos das mudanças climáticas e desastres naturais no país. Pormenores da notícia por Fernando Sidomo.
4: Para o efeito, esta sexta-feira realizou-se uma auscultação pública na sede do Conselho Municipal da Matola, envolvendo vários estratos da sociedade para a apresentação da iniciativa e colher sensibilidades dos presentes sobre o projeto MOS Resiliência. Este projeto, que deverá abranger todo o país, prevê ainda o pagamento de infraestruturas diversas e famílias a serem reassentadas em casos específicos. Fernando Sidomo, Rádio Moçambique, Matola.
2: O empresariado nacional pretende mobilizar este ano investimentos avaliados em cerca de 2 milhões de dólares em projetos na 21ª Conferência Anual do Setor Privado CASP. O evento a decorrer nos dias 15 e 16 de julho na cidade de Maputo vai acolher mais de 2 mil participantes presenciais e 5 mil de forma virtual. O secretário permanente do Ministério da Economia, Jorge Geirós, diz que a CASP deve ser uma oportunidade para discutir estratégias de atração de investimento estrangeiro e melhoria do ambiente de negócios no país.
5: Esta 20ª CASP deverá marcar o início de uma nova etapa, uma etapa em que o diálogo se traduz em ação com o observatório do ambiente de negócios e as ideias em investimento concretos. Sem ações concretas, não conseguiremos atrair e reter o investimento de que o país necessita. Por isso, somos chamados como país a aprofundar e acelerar as reformas, sendo a CASP uma plataforma determinante para este processo.
2: A 21ª edição do Diálogo Público-Privado de Negócios em Moçambique, hoje lançada, contabiliza ainda 50 expositores registados e mais de 6 delegações estrangeiras. O tempo, as cidades de Tete e Pemba poderão registrar amanhã 30 graus centígrados de temperatura máxima, seguidas por Nampula, com 29 graus. Maputo, Xai-Xai e Quelimane, 28, Inhambane, Beira, 27, Vilanculo, 25, Chimoio e Lixinga, 24 graus centígrados. Apresentamos as notícias próximas às 19 horas e 30 minutos inseridas no Jornal da Noite.
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A Rádio Moçambique, emissor provincial de Inhambane, 18 horas e 55 minutos. Estamos em noite de 22 de maio de 2026 e você, estimado ouvinte, é o nosso especial convidado nesta jornada que lhe acompanha até a próxima das 21 horas.

0: Momento para acertar o seu relógio em toda a República de Moçambique, são neste momento 19 horas.
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0: Junta-se a nós, Venâncio Macamo, na edição e apresentação da segunda edição do jornal de Inhambane, que conta com a sonorização de Luís Batista. Acompanhe.
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0: Boa noite, ouvinte. Aumentam casos de violação dos direitos da criança na província de Inhambane. Duas organizações que operam na província de Inhambane oferecem material escolar a mais de 100 raparigas do distrito de Umuini. O governo do distrito de Jangama, em Inhambane, realiza na próxima sexta-feira a segunda edição do Festival do Coqueiro. São tópicos do Jornal da Noite. Vanessa Macamo está na edição e apresentação, Luís Batista na sonorização. Bem-vindo e ótima escuta. Aumentam casos de violação dos direitos da criança na província de Inhambane. Os números a seguir com Efraim Macetela.
1: Província de Inhambane registra uma tendência crescente no número de crimes de violação dos direitos da criança, especificamente no que toca a uniões prematuras e forçadas. Só de janeiro a abril deste ano, as autoridades da justiça tramitaram mais de 300 processos desta natureza, superando os cerca de 200 casos registrados em igual período de 2025. Os dados foram avançados nesta sexta-feira na cidade de Inhambane pelo coordenador do Grupo de Referência de Proteção à Criança, Combate ao Tráfico de Pessoas e Imigração Ilegal na Procuradoria Provincial, Manuel Coutane, que falava à margem do encontro de divulgação dos termos de referência para a nova campanha de sensibilização, explicou que o Ministério Público está no encalço de adultos que violam a lei, incluindo os próprios familiares das vítimas.
2: Queremos nós, setor da justiça, que esses processos sejam tramitados com maior celeridade, haja julgamentos e também que haja até divulgação dessas sentenças quando o tribunal puder decidir.
1: Perante o agravamento da situação, as autoridades preparam-se para colocar no terreno, nos próximos dias, uma campanha de grande escala. O objetivo é travar as práticas tradicionais e econômicas que sacrificam o futuro da rapariga na província. Manuel Coutane sublinha que a iniciativa visa consciencializar o tecido social para as consequências legais de entrega de raparigas a uniões com adultos em troca de dinheiro e outros bens.
2: Mas antes de participar da separação, havia necessidade de juntar aqueles que são todos atores que, eventualmente, de forma individual, vão praticando atos ou ações concernentes à redução das uniões prematuras, com o objetivo de reunir as sinergias e todos caminharmos no mesmo sentido e de forma articulada.
1: Recorde-se que, à luz da legislação moçambicana vigente, a cumplicidade ou promoção de uniões que envolvam menores de 18 anos é estritamente proibida e punida com penas de prisão efetiva.
0: Duas organizações que operam na província de Inhambane oferecem material escolar a mais de 100 raparigas do tiro de um hino. Detalhe com Daniel Soranhacola.
3: O Fundo para o Desenvolvimento da Comunidade e a Machache, duas organizações não governamentais que operam na província de Inhambane, estão a distribuir material escolar às escolas do distrito de Umuini, numa iniciativa que tem em vista a retenção da rapariga na escola. Com efeito, 120 raparigas da escola secundária 25 de setembro receberam igual número de kits de material composto por cadernos, pastas de livros e uniforme escolar, incluindo equipamento para as aulas de educação física. Falando no ato da entrega do material, Madalena Filimone indicou que o gesto é igualmente uma chamada de atenção às comunidades que relegam a educação da rapariga para o segundo plano.
4: Nós não queremos que as raparigas desistam de estudar. É por esta razão que este kit faz com que elas não parem de estudar. É mesmo um apoio para que elas digam: eu posso ser uma ativista, posso ser uma professora, mas para isso precisamos de estudar.
3: Por sua vez, o administrador do distrito de Umuini, Mogen Candeeiro, destacou o impacto da distribuição do material escolar na educação da rapariga.
5: Queremos agradecer esta visão que leva a senhora doutora para a direção do projeto, o agradecimento do governo, o agradecimento da população de Moinho. A rapariga quer estudar. É por isso que estamos aqui, para garantir que vocês continuem a estudar bem. Estamos juntos?
6: Sim!
3: As beneficiárias agradeceram o gesto das duas organizações não governamentais.
6: Com a disponibilização destes kits de material escolar, vemos nossos sonhos reacendidos. Este gesto não só representa uma motivação para nós, mas desperta as necessidades dos nossos pais ou encarregados de educação continuar a envidar esforços para que a nossa presença na escola seja notória e uma verdadeira realidade, de modo a tornar nossos sonhos possíveis.
3: Raparigas que receberam kit escolar vindo de fundo para o desenvolvimento da comunidade FDC. Dilmuini para a Rádio Moçambique, Danielson Nyakula.
0: Autoridades do Parque Nacional do Arquipélago de Bazaruto satisfeitos com a reprodução da população de gongos. Armindo Masinki.
7: A administração do Parque Nacional do Arquipélago de Bazaruto, na província de Inhambane, considera de satisfatório o nível de reprodução da população do dugongo, um animal que estava em vias de extinção. Dados do último arrolamento, realizado em 2025, indicam que o Parque Nacional do Bazaruto conta com aproximadamente 350 dugongos. Esta informação foi partilhada pelo administrador do Parque Nacional do Arquipélago de Bazaruto, Armando Nguenha, que disse que a contínua reprodução vai garantir que esta área de conservação mantenha o seu estatuto.
8: Esses intervalos nos dão um indicativo de que a população é estável. E, como dizia eu na apresentação, a outra coisa que nos encoraja mais é que sempre que avistamos um grupo maior, temos lá crias. Quer dizer que é população saudável. A população saudável nas espécies selvagens é medida pelo número das crias que essa população traz consigo. Aliás, o ser humano também é assim. Se temos mais jovens, significa que o país está em bom crescimento. Então, não é diferente daquilo que é a população de espécies selvagens. Se nós tivermos maior número ou equilíbrio de população velha e nova, quer dizer que há perspectiva de crescimento.
7: Ainda no quadro da reprodução das espécies marinhas, a Armando Nguenha indicou que o maior trabalho é a proteção dos corais de recife.
8: Incrementamos mais as patrulhas porque a estratégia que nós temos é evitar que as pessoas vá aos locais mais críticos, que são os recifes. Em nenhum momento devem-se pescar nos recifes, porque aquilo é como um viveiro onde há reprodução para alimentar as áreas livres, porque não temos vedação. Então, se atacar os viveiros, quer dizer que aquela toda área vai ficar improdutiva, como acontece em diversas áreas ao longo do país. Então, se as pessoas conseguem ter o que têm, é que existe aquela proteção das áreas críticas, que são zonas de produção.
7: Administrador do Parque Nacional do Arquipélago do Bazaruto, Armando Nguenha, e a reprodução das espécies marinhas, com destaque para a população do dugongo nesta área de conservação.
0: O governo de Djangama, em Inhambane, realiza na próxima sexta-feira a segunda edição do Festival de Coqueiro. O evento terá lugar no posto administrativo de Cumbana, prevê juntar mais de 20 expositores com diferentes produtos derivados do coqueiro. A iniciativa visa dinamizar o turismo local e contribuir no desenvolvimento da economia da região, que possui um grande potencial na produção do coqueiro. A diretora das atividades económicas do distrito de Djangama, Esperança Paulino, assegura estarem criadas as condições para a realização do evento, que vai expor as potencialidades do coqueiro.
9: Estarão lá expostos todos os derivados oriundos desta cultura. Estamos a falar desde o material de construção. Nós, que somos da província de Inhambane, sabemos muito bem que é possível construir uma casa usando apenas esta cultura. Teremos lá uma casa que vai espelhar aquilo que é a nossa realidade sobre este material. Também teremos lá os derivados, estamos a falar da gastronomia, de tudo que é preparado usando o coco, o leite, assim como tudo aquilo que é usado através do próprio cafulo. Teremos lá alguns artigos que se usa no nosso dia a dia. Estamos a falar, por exemplo, de raladores, teremos lá vassouras, mas tudo isso oriundo do próprio coqueiro. É um momento de festa, por isso queremos, através deste momento, convidar a todos que nos ouvem neste momento a fazer parte desta grande festa.
0: Esperança Paulino, diretor das atividades económicas de Djangama, assegurando estarem criadas as condições para a realização da segunda edição do Festival de Coqueiro. O evento espera receber mais de 20 mil visitantes. Jornal da Noite no seu setor, são 19 horas e 11 minutos. O antigo árbitro internacional de futebol 11, Ainado Sen, atualmente instrutor de formação na COSAVA, considera a falta de competições nas camadas de iniciação no país como a causa principal da fraca oferta de árbitros nas provas internacionais. Para o efeito, Ainado Sen defende a formação de árbitros, observando todos os processos e a existência de campeonatos das camadas inferiores para dar tarimba aos juízes. O Sen acrescenta ser lamentável a ausência frequente de Moçambique nas provas internacionais.
10: Ainda não estamos a fazer aquilo que deve ser feito. Não estamos a seguir os processos técnicos para que o árbitro tenha qualidade. O que acontece é que os árbitros trabalham de uma forma individual, mas nós temos que formar grupos de trabalho, instrutores técnicos, instrutores físicos, trabalharmos os processos todos, físicos, técnicos, semana a semana, assim como fazem os jogadores, de modo a que os árbitros tenham qualidade no desempenho das suas funções a nível de jogos do Moçambola e a nível internacional. O que está a faltar é isto. Temos que formar árbitros nos bairros para que os jogos dos bairros tenham arbitragem de qualidade. E a partir daí começamos a subir bairros, distritos, a nível nacional, assim vamos ter árbitros de qualidade.
0: Sendo que o país, neste momento, não tem a formação que corresponde àquilo que deverá ser a dinâmica da formação dos árbitros?
10: Não. Ainda não temos isto. A maioria das COPAFs, a preocupação é nomear árbitros, mas não tem, estes árbitros não têm a qualidade técnica que é necessária para que a arbitragem nacional esteja no nível mais desejado. Como podes ver, não temos tido árbitros moçambicanos nas competições internacionais, um e outro. Mas o que nós queremos uma presença massiva, tal como alguns países, sempre que há campeonatos, seja CAN, seja o que for, estão lá. Nós também temos que mudar os processos, a forma como estamos a trabalhar, para que realmente tenhamos árbitros nessas competições internacionais.
0: Ainado Sen, antigo árbitro internacional de futebol 11, atualmente instrutor de formação na COSAVA, considerando a falta de competições nas camadas de iniciação no país como a causa principal da fraca oferta de árbitros nas provas internacionais. Continuamos com o desporto. A pista 7 de setembro na cidade de Inhambane acolhe este sábado um torneio do atletismo que vai juntar mais de 70 praticantes de algumas escolas da capital provincial. Manuel Chimel.
11: Mais de 70 praticantes de atletismo participam este sábado num torneio da modalidade envolvendo escolas da cidade de Inhambane. A competição promovida pela Organização da Juventude Moçambicana, o JM, em parceria com a Associação Provincial de Atletismo, tem por objetivo a preparação de atletas selecionados para os jogos escolares. O secretário provincial da Organização da Juventude Moçambicana, o JM Inhambane, Osman Assani, indicou que a competição abrange alunos de idades compreendidas entre 12 e 16 anos.
12: É a nossa contribuição enquanto o JM para que a nossa província prepare-se cada vez mais forte e que venha competir ao pé da igualdade com as outras províncias que poderão estar na nossa província. Em termos de participação, teremos pouco mais de 70 atletas que vão participar e tudo isso estamos a fazer em coordenação com a Associação Provincial de Atletismo. Esses são os grandes assessores que estão a nos dar todos os elementos para que a prova decorra sem sobressaltos no dia 23, sábado. E essa seleção toda está sendo feita nas escolas a partir da Associação Provincial de Atletismo, que é o nosso braço, é a nossa máquina aqui para que essa prova tenha um maior sucesso.
11: Ainda este sábado, a OJM lança na localidade de Malaya, povoação de Panga, um campeonato de futebol 11.
12: Vamos à zona de Panga, que vamos lançar um campeonato envolvendo 8 equipas lá naquele distrito, e sentimos que poderia ser, sim, uma mais-valia juntarmos sempre que possível jovens para entreter, não apenas juntarmos jovens para fazer política, mas precisamos mostrar aos jovens que desporto é saúde e a melhor forma de fazerem saúde é se juntarem, é se associarem, é se unirem. O que nós queremos pedir é que adiram em massa ao campo, é um dos melhores campos provavelmente que está lá, de relva natural, e nós queremos é nos juntar ao distrito, de fato, para fazermos a festa de futebol lá. Todas as equipes, logo no dia da abertura, vamos dar material desportivo, estamos a falar de bola para todas as equipes. E depois, em termos de premiação, tem valores monetários, mas também tem material desportivo. Sentimos que só desta forma é que podemos, de certa forma, respeitar e valorizar a atividade desportiva que esses jovens poderão estar a a praticar.
11: Osman Hassani, secretário da Organização da Juventude Moçambicana em Inhambane, e o início este sábado de um campeonato de futebol projetado para a região de Panga, no distrito de Murrumbeni.
0: Chamando 20, termina aqui o Jornal da Noite. Desperte-se Venas Macamo e Luís Batista. Bom fim de semana.
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14: Muito obrigada, Venâncio Macamo e Luís Batista. A continuação de excelente noite de sexta-feira. Espaço para anúncios diversos. Informa-se a todos os funcionários aposentados e pensionistas da Rádio Moçambique, emissor provincial de Inhambane, na sede de emissores provinciais, que no período de 1 a 30 de junho do ano em curso, o Departamento de Assuntos Sociais vai proceder à prova de vida referente ao ano de 2026. Deverão ser portadores da fotocópia do bilhete de identidade autenticada e do NUIT. Para os dependentes com mais de 18 anos de idade, até 21 que estejam a frequentar o ensino médio e de 22 a 25 anos de idade, o curso superior, deverão apresentar uma declaração de frequência. São 19 horas e 17 minutos. Seguimos com os nossos compromissos comerciais.

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0: 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São 19 horas e 30 minutos. Tenha uma excelente audição.
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Boa noite. O Presidente da República anuncia o lançamento do Programa Nacional de Expansão de Gás Veicular em julho próximo. Tramitados em Iambane 300 processos crime relacionados com uniões prematuras e forçadas entre janeiro e abril deste ano, são mais 100 casos em comparação com o igual período de 2025. A Organização Mundial da Saúde coloca no patamar de muito elevado o risco de propagação da ébola na República Democrática do Congo. Começa agora o Jornal da Noite. Nelson Muando está na apresentação e Jerónimo Muamba na sonorização. Fique conosco.

0: É bem-vindo. O presidente da República, Daniel Chapo, participa amanhã no Monumento aos Heróis Moçambicanos na cidade de Maputo, nas exéquias do Tenente-General na Reserva, Joaquim Munhepe. O Tenente-General na Reserva foi recentemente distinguido pelo chefe de Estado moçambicano com o título honorífico de Herói Nacional, a título póstumo, em reconhecimento do seu percurso patriótico, revolucionário, militar e político, marcado pela entrega à causa da independência nacional, unidade nacional, soberania e defesa da pátria. Na sequência do seu desaparecimento físico, o Presidente da República decretou 2 dias de luto nacional a contar da data do funeral. Durante este período, a bandeira nacional será içada à meia-haste em todo o território nacional e nas missões diplomáticas e consulares da República de Moçambique. O Governo da República de Moçambique determinou igualmente a realização de um funeral de Estado. O Governo lança em julho próximo na província de Inhambane o Programa Nacional de Expansão de Gás Veicular. É um anúncio feito ao princípio desta noite pelo Presidente da República, Daniel Chapo, no balanço da visita de 3 dias já à província do Niassa, Fernando Damas.
1: O presidente da República, Daniel Chapo, acrescentou que a ação integra-se nas ações de mitigação da crise energética que afeta o país em particular e o mundo em geral. O estadista moçambicano anunciou igualmente que o governo está a trabalhar na legislação para a importação de viaturas híbridas que funcionam a gás e energia elétrica. Esta ação será acompanhada com a construção de centrais para o recarregamento das viaturas elétricas.
2: Estamos a trabalhar na legislação para importação de viaturas que podem ser híbridas. No mundo hoje já existem viaturas que circulam a gás, mas também elétricas. Portanto, ele de dia pode circular a gás, mas durante a noite a viatura também pode carregar durante a noite para dia seguinte ter a bateria carregada. E ela é híbrida porque pode andar a bateria elétrica e quando termina a bateria, a carga aciona, portanto, a par do gás e você não sente este acionar.
1: Daniel Chapo avaliou de positiva a visita de 3 dias à província do Niassa e apontou como desafios a necessidade de revestimento das vias de acesso.
2: Em relação às estradas em degradação, já foi lançado o Programa Nacional de Estradas, na cidade da Beira, onde já definimos as estradas que de 2026 e 2031 vamos levar a cabo. Essas são as estradas principais. Por isso dissemos que a estrada Coamba-Mecanhelas vai arrancar este ano, porque o concurso já foi lançado, mas como sabem, choveu bastante, as estradas de Niassa ficaram bastante degradadas. Não só vamos basear no Programa Nacional de Estradas, estamos a trabalhar para que mesmo aquelas estradas que neste momento não são asfaltadas, nós possamos reabilitar para que estas estradas possam estar, portanto, estradas bem transitáveis ao nível da nossa província de Niassa.
1: Durante 3 dias de visita à província de Niassa, Daniel Chapo escalou sucessivamente os distritos de Coamba, Mecanhelas, Mandimba, Mwembe, Mavago e Lixinga. Fernando Damas, em Lixinga.
0: O governo lança em julho próximo na província de Inhambane o Programa Nacional de Expansão de Gás Veicular, um anúncio feito pelo Presidente da República, Daniel Chapo, no balanço da visita de 3 dias a Niassa. Ainda naquela província, o chefe de Estado manteve um encontro com as mulheres, a que assistiu a jornalista Margarida Mutsuembo.
3: O presidente da República, Daniel Chapo, reafirmou que o governo vai continuar a financiar projetos que visam empoderar a mulher no país. A medida visa potenciar esta camada social em meios financeiros para a implementação de projetos que contribuam no desenvolvimento do país e acabar com a pobreza nas comunidades rurais. O chefe do Estado disse que o lançamento do programa Empodera, que vai beneficiar as mulheres, visa o seu empoderamento. O presidente da República, Daniel Chapo, reconhece que há necessidade de continuar a dar prioridade às mulheres em projetos econômicos devido à sua capacidade de gestão e reembolso dos fundos recebidos.
4: Primeiro, porque como governo fizemos uma reflexão e chegamos à conclusão que a semelhança do que se diz educar uma mulher é educar uma sociedade. empoderar economicamente uma mulher é a mesma coisa que empoderar uma sociedade. E eu vou explicar porquê. A experiência mostra que a mulher é uma grande gestora. Se nós sairmos aqui na cidade de Lixim, onde nós nos encontramos, e formos para o mercado, vamos conseguir ver que a maioria que está no mercado a vender, a fazer negócio, são mulheres. Nem precisam de muito para poderem fazer um grande negócio e sustentar uma família. Quando eu digo sustentar uma família, estou a dizer sustentar marido, sustentar filhas, sustentar filhos e sustentar toda a família moçambicana. Por isso, nós também queríamos dizer que este fundo vai funcionar como funciona o FIDEL. A única diferença é que para este fundo, a única condição para alguém ter acesso é apenas ser mulher.
3: O presidente da República, Daniel Chapo, falando no encontro com as mulheres da província do Niassa esta sexta-feira. Na ocasião, o presidente reiterou o apelo às mulheres a reforçarem a produção agrícola para responder à subida de preços influenciados pela escassez de combustíveis. A partir de Lixinga, Margarida Nchuembo.
0: Está a acompanhar o Jornal da Noite. O setor da justiça em Iamban tramitou entre janeiro e abril deste ano 300 processos crime relacionados com uniões prematuras e forçadas. São mais 100 casos em comparação com o igual período de 2025. Efraim Macitela.
5: Os dados foram avançados nesta sexta-feira na cidade de Inhambane pelo coordenador do Grupo de Referência de Proteção à Criança, Combate ao Tráfico de Pessoas e Imigração Ilegal na Procuradoria Provincial, Manuel Coutane, que falava à margem do encontro de divulgação dos termos de referência para a nova campanha de sensibilização. Explicou que o Ministério Público está no encalço de adultos que violam a lei, incluindo os próprios familiares das vítimas.
6: Queremos nós, setor da justiça, que esses processos sejam tramitados com maior celeridade, haja julgamentos e também que haja até divulgação dessas sentenças quando o tribunal puder decidir.
5: Perante o agravamento da situação, as autoridades preparam-se para colocar no terreno, nos próximos dias, uma campanha de grande escala. O objetivo é travar as práticas tradicionais e económicas que sacrificam o futuro da rapariga na província. Manuel Coutane sublinha que a iniciativa visa consciencializar o tecido social para as consequências legais de entrega de raparigas a uniões com adultos em troca de dinheiro e outros bens.
6: Mas antes de passar a separação, havia necessidade de juntar aqueles que são todos atores que, eventualmente, de forma individual, vão praticando atos ou ações concernentes à redução das uniões prematuras, com o objetivo de reunir as sinergias e todos caminharmos no mesmo sentido e de forma articulada.
5: Recorde-se que, à luz da legislação moçambicana vigente, a cumplicidade ou promoção de uniões que envolvam menores de 18 anos é estritamente proibida e punida com penas de prisão efetiva. De Inhambane, Efraim Macitela.
0: Procurador-chefe provincial em Sofala aponta falhas na preservação da cena do crime como fator que dificulta a investigação da maioria dos casos de assassinatos de mulheres que se têm registrado na província. Pormenores por Maria Estrela, num trabalho de Jorge John.
7: Tais casos chegam aos órgãos de justiça já contaminados, estando seu andamento condicionado. Este pronunciamento foi feito pelo procurador-chefe provincial em Sofala, Otávio Zilo, que indicou que geralmente as vítimas são mortas em contexto de violência doméstica. O magistrado falava na primeira reunião provincial de articulação e coordenação institucional do CERNIC, que terminou esta sexta-feira. Otávio Zilo defendeu rigor na recolha de evidências de delitos, salientando que isso é fundamental para o esclarecimento de crimes e responsabilização dos autores.
8: Cada caso de violência contra uma mulher que não chega a julgamento, cada menor abusado que não vem à justiça, cada carga de droga que passa sem ser interceptada, cada contentor de madeira que é exportado ilegalmente, cada arguido que fica impune por causa da fragilidade na recolha de evidências, tudo isto é um fracasso coletivo que não podemos continuar a aceitar. O cidadão comum não conhece, por exemplo, os procedimentos do CERNIC, mas sabe no seu cotidiano se as instituições respondem ou não, se o crime que afetou a sua família foi devidamente investigado ou esquecido, se a justiça chegou ou ficou pelo caminho.
7: O procurador-chefe provincial em Sofala referiu também que, na promoção da justiça, a relação saudável entre o investigador e o magistrado tem um papel determinante.
8: Magistrados e investigadores não são adversários, nem meros colegas de sistema. São parceiros indispensáveis no mesmo projeto de justiça. A investigação criminal começa muito antes da acusação. E uma acusação só é solta se a investigação que a sustenta foi feita com rigor, com legalidade e com respeito absoluto pela cadeia de custódia da prova.
7: O procurador-chefe provincial em Sofala, Otávio Zilo. Da Beira, Maria Estrela.
0: Municípios da Matola, Matola Rio, Buan, na província de Maputo, Choco em Gaza, Beira e Chimoio, nas províncias de Sofala e Manica, respectivamente, vão beneficiar de um financiamento do Banco Mundial para a resiliência climática de infraestruturas socioeconómicas públicas e privadas. O projeto denomina-se MOS Resiliência e a primeira fase tem a duração de 5 anos. Fernando Sidumo.
9: O Banco Mundial, em coordenação com o Ministério da Administração Estatal e Função Pública, disponibiliza 150 milhões de dólares americanos, o equivalente a mais de 9 mil milhões de meticais, na implementação de um projeto de resiliência a efeitos de mudanças climáticas e desastres naturais no país. Para o efeito, esta sexta-feira realizou-se uma auscultação pública na sede do Conselho Municipal da Matola, envolvendo vários estratos da sociedade para a apresentação da iniciativa e colher sensibilidades dos presentes sobre o MOS Resiliência. Intervindo no evento e na qualidade de anfitrião, o presidente do município da Matola, Júlio Parruque, anotou que o projeto vem responder aos grandes desafios que a edilidade enfrenta na assistência às populações que ciclicamente sofrem com as intempéries. A título de exemplo, Parruque anotou que, com as cheias e inundações registradas nos meses de janeiro e março do ano em curso, na Matola ainda existem cerca de 5 mil casas inundadas e mais de 15 estradas intransitáveis.
10: É um ponto de partida para o início do financiamento à resiliência da cidade da Matola. É uma contribuição para o grande problema que nós temos a nível do município de Matola. É só para a drenagem, uma solução plena, aponta para mais de 250 milhões de dólares americanos. Quando a Matola começa a merecer atenção nesse sentido, com financiamentos sustentáveis e que vão sendo cada vez mais robustos, é uma contribuição muito importante para esse grande dilema que nos persegue no transcurso do tempo.
9: Este projeto, que deverá abranger todo o país, prevê ainda o pagamento de infraestruturas diversas e famílias a serem reassentadas em casos específicos. Fernando Sidumo, Rádio Moçambique, Matola.
0: Na província da Zambézia, a centro do país, o governo distrital de Pebane planeia reabilitar neste ano 48 fontes de abastecimento de água variados. A intervenção vai custar mais de 7 milhões de meticais. Salim Tepa.
11: Trata-se de fontes de abastecimento de água que eram geridas pela população em várias comunidades daquele distrito que atualmente se apresentam degradadas. A informação foi avançada pelo administrador do distrito de Pebane, na Zambézia, Cássimo Jamal.
12: São fontes que se encontram danificadas. Nós tínhamos praticamente concessionado, entre aspas, as comunidades, a gestão dos furos de água. Algumas comunidades, dessas 48 comunidades, não conseguiram fazer a correta gestão e os sistemas estão parados. Já fizemos o levantamento de todas as avarias que cada uma destas fontes apresenta e já identificamos um parceiro que vai apoiar no processo de reabilitação dessas fontes. Em cada unidade residencial, nós temos um furo de água e também em todas as escolas da sede do distrito temos furos de água. Então, todos esses sistemas são usados também pela população, não apenas pelos alunos, mas também toda a população tem recorrido a essas pequenas fontes para o abastecimento de água.
11: Atualmente, o nível de abastecimento de água em Pebani situa-se em 32%, segundo o administrador do distrito. Para além da reabilitação, a abertura de novas fontes de abastecimento de água em Pebani é uma das apostas, de acordo com o administrador do distrito.
12: O abastecimento de água a nível do distrito é ainda baixo, não é satisfatório. O problema deriva praticamente da fraca capacidade do nosso sistema. O nosso sistema precisa ser ampliado para que ele possa servir a mais e mais pessoas. E neste momento, o que estamos a fazer é compensar por meio de furos de água que existem ao nível do distrito, da sede do distrito. Então, a abertura de novas fontes, novos furos de água, que vão praticamente criar este impulso, que vão praticamente colmatar o déficit que nós temos em relação ao sistema de abastecimento. Porque, como sabe, o nosso sistema de abastecimento é bastante pequeno, foi concebido desde o período colonial e a população hoje, ao nível da vila, aumentou bastante.
11: Cássimo Jamal, administrador do distrito de Pebani, na Zambésia. A partir de Kilimani, Salim Tepa.
0: São 19 horas e 48 minutos. Setores de alojamento, restauração e similares, transportes e comunicações e os serviços de governo alavancam a economia na capital do país, Maputo, em 2025. Neste período foi alcançada uma produção global de mais de 59 mil milhões de meticais num ano abalado pelas manifestações pós-eleitorais. O trabalho é de Joana Mauá e na voz de Paulino Nhoce.
13: O número corresponde a 97% da realização do plano anual, avaliado em mais de 60 mil milhões de meticais. Em termos de receitas, foram cobrados na capital do país mais de 434 milhões de meticais. São dados apresentados hoje pelo secretário do Estado na cidade de Maputo, Vicente Joaquim, na abertura da 27ª sessão plenária do Observatório de Desenvolvimento.
14: A informação que acabamos de descrever foi fruto de um trabalho conjunto, doravante, durante a execução das atividades do ano de 2025. Trabalhamos numa conjuntura de orçamento restritivo, baseada num cenário de adoção de medidas de racionalização e contenção da despesa para fazer face ao impacto da conjuntura econômica naquele momento.
13: Vicente Joaquim destacou, por outro lado, a importância de aderir ao Fundo de Desenvolvimento Económico Local e outros programas do governo para criar oportunidades de trabalho e impulsionar o crescimento económico.
14: O governo tem vindo a atrair mais recursos para iniciativas do género e estão disponíveis outros programas. E passo a citar: Fundo de Garantia Mutuária, cujo objetivo é facilitar o acesso ao crédito para micro, pequenas e médias empresas. Fundo de Recuperação Econômica, destinada para apoiar micro, pequenas e médias empresas e fornece linhas de crédito com taxas bonificadas e acesso às garantias para ajudar as empresas a repor ativos perdidos e manter os negócios em funcionamento. E, por fim, Fundo Catalítico. O objetivo principal é desbloquear ou catalisar o fluxo de capital para setores que normalmente são considerados muito arriscados para os bancos tradicionais.
13: A 27ª sessão plenária do Observatório do Desenvolvimento da cidade de Maputo decorreu sob o lema Governação Participativa no Contexto da Descentralização.
0: A partir de Maputo, a Rádio Moçambique transmite o Jornal da Noite. Transportes semicoletivos de passageiros nas rotas interdistritais da província de Tete passam a ter novos preços na sequência da subida do preço dos combustíveis. São reajustes aprovados hoje pela Assembleia Provincial. Otília Bendito.
15: O reajuste agrava em 2 meticais e 10 centavos o custo por cada quilômetro percorrido, como, por exemplo, na rota Tete-Matize, passa dos atuais 30 para 40, Tete-Marara passa a custar 120 contra os anteriores 100 meticais. O presidente da Assembleia Provincial de Tete disse que a atualização da tarifa poderá evitar a paralisação dos operadores e garantir a continuidade do serviço de transporte público na província. Segundo Adelino Mafunga, com a entrada em vigor das novas tarifas, espera-se maior fiscalização para assegurar o cumprimento dos preços oficialmente aprovados.
16: Importa referir que, a qualquer altura, essas tarifas podem ser revistas, dependendo da dinâmica que a situação vai nos apresentar.
15: No entanto, a Frelimo disse que votou a favor devido à subida do preço de combustível. Explica.
17: Sérgio Nhama Ernesto, sou o chefe da bancada da Frelimo. Fizemos uma análise da justificação que a ATROT, a Associação dos Transportadores, trouxe. Os elementos que eles levantaram foram fundamentalmente da subida dos combustíveis. Para além dos combustíveis, eles levantaram a questão também da subida dos preços dos acessórios.
15: A Renamo disse ter votado contra porque...
18: Manuel Nhampenza, chefe da bancada da Renamo. Houveram vozes ao nível central a dizer que vão pagar os transportadores para aumentar daquilo que são os custos. Mas aquilo na prática não chegou-se a concretizar.
15: O MDM explica o sentido do seu voto.
19: Nós votamos contra porque, primeiro, é o custo de vida. A subida do combustível não tem nada a ver com as preocupações da população.
15: Sabe-se que o último reajuste da tarifa de transporte semicoletivo de passageiros e carga aconteceu no ano de 2022 em Tete. De onde vos falou, Otília Bendito.
0: Já foi sancionado o motorista do autocarro da empresa Nagi Investimentos após um vídeo que circulou nas redes sociais mostrar a persistência do mesmo em realizar uma ultrapassagem perigosa. O essencial da informação por Lilia Langa, da nossa redação central.
20: A Polícia da República de Moçambique aplicou uma multa de 13 mil meticais ao condutor da transportadora Nagi Investimentos por excesso de velocidade num autocarro que fazia o trajeto Maputo-Inhambane. Trata-se de uma medida tomada após um vídeo que tem estado a circular nas redes sociais, mostrando o autocarro em causa a alta velocidade na tentativa de realizar ultrapassagem. É o anúncio feito hoje em conferência de imprensa pelo chefe da repartição de cadastro de condutores e ficheiros de veículos no Departamento de Trânsito e Comando da cidade de Maputo. Arlindo Guambi destacou na ocasião a importância de respeitar as regras de trânsito de forma a salvaguardar a segurança dos cidadãos.
21: Esta atividade da segurança rodoviária tem que servir para todos. A segurança rodoviária está para todos nós. As estradas nacionais não foram construídas para garantir a ligação entre as famílias, promover o desenvolvimento do país e não deve servir como palco de lutos ou dores. Este condutor ou este insólito simplesmente que seja uma reflexão para nós todos e que qualquer poderá atuar ou atuar como a lei manda para proteger o nosso cidadão moçambicano.
20: Já o condutor em causa reconhece que violou as regras de trânsito no exercício da sua atividade.
22: Diante daquilo que a gente aprendemos na escola, não é aquilo que eu estava a implementar naquele momento. Só que eu estava a explicar que, na tentativa de ultrapassagem, o meu companheiro não me facilitou, ele usou bloqueio. Portanto, o vídeo mostra saindo da faixa que nós estamos a usar e roubou mais para a faixa à direita.
20: A Polícia da República de Moçambique apela aos automobilistas a respeitarem as regras de trânsito de forma a evitar acidentes de viação e mortes nas estradas moçambicanas.
0: Daqui a pouco, notas do desporto. Para já, o Departamento de Estado norte-americano impõe sanções contra um comissário da Polícia da Tanzânia, alegadamente por ter comandado um grupo envolvido na violação dos direitos humanos durante o processo eleitoral de outubro do ano passado. Disse-nos da conta o nosso correspondente em Dar es Salaam, Monteiro Bonifácio.
23: Em comunicado divulgado pela Embaixada dos Estados Unidos da América, em Dar es Salaam, Faustine Mafuele é destacado pelo Departamento de Estado, acusando de ter comandado a ação que culminou com a suposta detenção, tortura e agressão sexual de uma ativista social ugandesa e do ativista keniano Boniface Mwangi. Consta do comunicado que os dois ativistas estavam em Dar es Salaam para acompanhar o julgamento do líder do partido Chadema, Tundu Lissu, que enfrenta acusações de traição. O incidente, segundo o Departamento de Estado norte-americano, gerou uma ampla preocupação entre grupos de direitos humanos regionais e internacionais que exigiram investigações independentes sobre os supostos abusos cometidos pelas autoridades da segurança da Tanzânia. Como consequência da designação pública do Departamento de Estado norte-americano, o comissário da polícia da Tanzânia, Faustine Mafwele, está impedido de entrar no território dos Estados Unidos da América e a ação tem como objetivo promover a responsabilização por alegadas violações dos direitos humanos. Entretanto, o governo tanzaniano ainda não reagiu às sanções dos Estados Unidos da América contra o membro sênior das Forças de Defesa e Segurança, Faustine Mafwele. De Dar es Salaam para a Rádio Moçambique, Monteiro Bonifácio.
0: A Organização Mundial da Saúde, OMS, alertou hoje que o risco da epidemia de ébola na República Democrática do Congo passou de elevado para muito elevado. Segundo o diretor-geral da OMS, Tedros Ghebreyesus, até ao momento foram confirmados 82 casos e 7 mortes. Face à epidemia de ébola, a ONU anunciou hoje a disponibilização de 60 milhões de dólares do seu Fundo Central de Resposta a Emergências. No desporto, Mambinhas de sub-17 confiantes para o decisivo jogo de amanhã frente à Etiópia, válido para o play-off de apuramento ao Mundial deste ano no Catar, jornalista Mércio João.
1: Atravessar Etiópia é para já o sentido único da nossa estadia em Rabat, Marrocos, no complexo desportivo Mohamed VI. O jogo está para às 18 horas deste sábado, no campo número 8 deste recinto desportivo. No seio da delegação moçambicana, transpira-se para já um pensamento positivo e o vaticínio conduz à vitória dos Mambinhas para o cumprimento do objetivo traçado para este campeonato das Nações Sub-17. E há pouco ouvimos o treinador da Seleção Nacional, Luís Guerreiro, que diz ter uma confiança elevada pelos seus rapazes.
2: Nós, com a Etiópia, podemos fazer um bom jogo e ganhar o jogo do play-off para termos um lugar na Copa do Mundo. Portanto, o nosso grupo está imbuído de uma alegria muito grande no trabalho. Como se tem visto, temos trabalhado bem, temos retificado alguns erros que foram cometidos no jogo anterior. Foi o essencial destes treinos até o jogo. Iremos retificar algumas situações que não estiveram muito bem. Portanto, vamos ter realmente uma equipa mais forte, mais guerreira, porque vamos enfrentar uma equipa com muita experiência já no CAN e todos os cuidados são poucos. Portanto, vamos ser uma equipa mais coesa, mais junta. É uma equipa que realmente vai entrar dentro do campo para lutar pelos 3 pontos.
1: Não há margem para erros no jogo da noite deste sábado frente à Etiópia, inserido no play-off de acesso ao Mundial de Futebol Sub-17. RM Desporto, Mércio João, com os Mambinhas a caminho do play-off de acesso ao Mundial de Futebol Sub-17.
0: Temperaturas máximas previstas para amanhã. Tete e Pemba poderão restar 30 graus centígrados, Nampula 29, Maputo, Xai-Xai, Quelimane 28, Inhambane, Beira 27, Vilanculo 25, Chimoio e Ilxinga 24 graus centígrados de temperatura máxima. Fica por aqui esta edição. Recebo os cumprimentos de Nelson Muando na apresentação e Jerônimo Muamba na sonorização. Boa noite.

0: Muito obrigada, estimado ouvinte. Acerto o seu relógio, são neste momento 20 horas.
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3: Saudações, seja bem-vindo ao programa Esta Semana Aconteceu. Hoje vamos falar da visita do Presidente da República, Anias, com enfoque para o seu discurso sobre o aumento da produção como alternativa ao elevado custo dos combustíveis. Queremos também refletir sobre as decisões do Conselho de Ministros sobre a criação da Central de Aquisições do Estado. Iremos também olhar para os valores humanos e profissionais do Tenente-General na Reserva, Joaquim Munhep. Temos como convidados para hoje os doutores Anísio Bonaíça e Américo Sozinho, a quem agradeço a presença em nome da Rádio Moçambique. A Francisco Diante está na sonorização, Ernesto Chauque na moderação. Boa audição. O Presidente da República, Daniel Chapo, realizou uma visita de trabalho à província do Niassa no âmbito da presidência aberta inclusiva 2026, com o objetivo de acompanhar a governação local, monitorar projetos de desenvolvimento e reforçar a interação com as comunidades. Nesta deslocação, Daniel Chapo orientou comícios, reuniu com órgãos de governação provincial e distrital e inaugurou importantes infraestruturas públicas. As ações prioritárias que mais se destacaram na visita de trabalho do Presidente da República, Anias, centram-se em 5 grandes eixos, como a promoção da paz, reconciliação e diálogo inclusivo, melhoria das condições sociais básicas, combate à corrupção e ao nepotismo, desenvolvimento económico e redução do custo de vida, bem como reforço da segurança e vigilância comunitária. É com os meus convidados, queremos olhar para esta visita e começando por si, doutor Américo Sozinho. Como é que avalia esta visita do Presidente da República, Anias, olhando para todos os pilares mencionados?
4: Bom, a nossa avaliação, a visita de Sua Excelência Daniel Francisco Chapo, Presidente da República, à província do Anias é positiva, tendo em conta que o chefe do Estado moçambicano desloca-se um pouco por todo o país para auscultar as preocupações prioritárias dos moçambicanos, que é para melhor se aconselhar e dar a pronta resposta, conforme sabe, de que o chefe do Estado moçambicano é a figura que, neste momento, tem sabido responder em grande medida àquilo que são os anseios dos moçambicanos, as suas expectativas, mas também é importante ouvir de perto o contacto direto com o seu povo, embora tenha a nível das províncias dois órgãos a funcionar, mas é muito mais melhor ouvir na primeira mão do que propriamente ou exclusivamente nos relatórios que são apresentados, ainda que não sejam alvos de questionamento. Por isso, se prestar atenção ao chefe do Estado nessa deslocação, inaugura infraestruturas sociais que contribuem para impulsionar o próprio desenvolvimento, mas também apela à paz, apela, portanto, o diálogo nacional inclusivo, até porque o nosso país neste momento está a desenvolver o diálogo nacional inclusivo. E quando fala-se, por exemplo, da promoção da paz, este é um papel de todos os moçambicanos. A bom rigor, a paz começa mesmo na casa de cada cidadão, a forma como respeita a diversidade, a forma como valoriza a diferença de opções políticas, religiosas, portanto, entre outros elementos. O chefe do Estado chama, mais uma vez, a razão, portanto, aos cidadãos para que valorizem a pessoa humana, até porque é o principal ativo da sociedade. Por isso que o chefe do Estado sai aqui a intensificar a estação de consolidação da paz no nosso país. Dos capítulos que está sendo mais aflorados nesta deslocação tem a ver com a produção e produtividade. Conforme sabe de que o nosso país é rico em terras arráveis e Niassa é conhecido como celeiro, é uma extensão extraordinária, é uma terra fértil de produção e produtividade. Com isso, o chefe do Estado apela aos moçambicanos naquele ponto do país para que capitalize, portanto, aquilo que são os recursos que existem em abundância, para além das terras arráveis, tem também recursos hídricos suficientes para garantir a produção. Aliás, produzir mais localmente visa reduzir a dependência. Por exemplo, neste momento estamos a discutir a questão da crise dos combustíveis, que influi negativamente nos restantes produtos. Conforme sabe que a maior parte dos produtos no nosso país são importados, mesmo a matéria-prima local, ela é transportada de um lado para outro, a própria sua produção também exige aplicação de combustíveis, e o chefe do Estado olha a produção local como uma alternativa de minimizar o impacto dos produtos, portanto, importados. Em vários discursos recentes, o chefe do Estado tem alertado que a subida dos combustíveis agrava, nesse caso agravada pelas tensões internacionais, acaba por aumentar os preços de transportes, alimentos e outros produtos. E uma leitura equilibrada pode destacar três pontos fundamentais. Primeiro, a produção interna como resposta económica, né? A ideia de aumentar a produção agrícola e industrial faz sentido porque reduz importações, diminui custos de transporte e bens vindos de fora e até fortalece a segurança alimentar, criando emprego e renda localmente. Então, o chefe do Estado sai-se muito bem nesta visita e esperamos que os moçambicanos, especialmente os que se encontram nessa região nortenha, possam acatar e implementar aquilo que é a visão holística do chefe do Estado, da Sra. Daniel Francisco Chau.
3: Doutora Anísio Bonaíssa, como é que olha para o impacto da mensagem que o Presidente da República leva às comunidades, sobretudo nesta visita à Niassa?
5: Muito obrigado. Também quero cumprimentar os moçambicanos por via da Rádio Moçambique e a todos aqui no estúdio. A ideia que o Presidente leva em termos de mensagem, de modo central, é, primeiro, resolver os dilemas relativos a esse problema global de crise de combustíveis, que, à medida que o tempo vai passando, não se tem um final à vista. Então, todo um governo responsável tem que mostrar alternativas ao seu povo para que o impacto seja controlado. E, definitivamente, o impacto é negativo se olharmos para a alta de preços, por um lado, de combustíveis, que depois, em cascata, leva à subida galopante de outros bens que dependem, tanto na produção quanto no transporte, do mesmo combustível. Então, a primeira mensagem que tem estado a ser altamente difundida pelo Presidente da República é que as comunidades têm um papel especial para contornar o impacto negativo desta crise. Qual é? É garantirmos que a produção seja efetivamente local. Aquilo que nós podemos fazer localmente para minimizar o esforço do transporte ou utilização massiva do combustível, nós devemos fazer. Então, eu acho que isto é continuidade de uma política pública que não é de hoje, mas é do governo, dos sucessivos governos da Frelimo, que é garantir que as famílias possam, de por si, garantir o sustento local. Veja que no período do presidente Guebuza, falava-se dos talhões que não deviam ser até 15 por 30, lá a nível dos distritos, que era para garantir que as pequenas famílias pudessem localmente ter o seu sustento, deixando de pressionar a utilização de divisas para importação de arroz, de questões, produtos bem alimentares, que são possíveis de produzir em casa. Então, este é um desafio que o Presidente não pode deixar de colocar, e principalmente quando vem da boca do Presidente, o impacto e o ambiente de mobilização é efetivamente maior. Segunda mensagem que o Presidente leva para as comunidades nesta visita foi o problema dos boatos. que e nós temos estado a dizer sempre que este é um assunto muito sério, porque os boatos às vezes desmobilizam, desestruturam sociedades, criando um impacto extremamente nefasto. Veja que o tecido social tem estado a ser altamente afetado por morte de pais, de família, por causa de elementos efetivamente dispensáveis, não, mas reprováveis e evitáveis. Então, esta lógica dos boatos, neste caso estou a falar do atrofiamento da genitália masculina, mas podemos falar de outros casos que têm estado a acontecer em momentos chuvosos, por exemplo, de cólera e ainda outras manifestações. O presidente leva uma mensagem de serenidade, de calma, de vigilância, para que as comunidades possam efetivamente terem uma postura relativamente diferente em relação a como lidar com as notícias que não são verificáveis, neste caso os boatos. Temos ainda uma mensagem específica que é em decorrência do exercício governamental de moralização dos moçambicanos por via das instituições. O que é que eu quero dizer? O combate à corrupção não tem estado a sair da boca do Presidente da República, porque é necessário que as comunidades lá na base, na interação com as autoridades públicas ou não, que se garanta que elas tenham a percepção de entidades verticais que cumprem com o seu papel e que estão longe dos vícios. Aí está o combate à corrupção, entidades que devem, em princípio, cumprir a lei. Este é um Estado de Direito Democrático, então a nossa base, a base da intermediação na nossa relação com as instituições e entre nós, moçambicanos, deve centrar-se na lei e evitando que danos económicos ou de outra natureza possam ser causados à sociedade e ao Estado por via de más práticas. Aí tem o combate à corrupção, apertar...
3: E falou também do nepotismo.
5: O nepotismo, sim. Então, todos esses elementos são elementos que mostram que o chefe quer devolver às instituições a legitimidade que nunca devem perder para que sejam instrumentos de mediação e saúde social quando se trata da interação entre cidadãos e entre o cidadão e o próprio Estado. Então, estas mensagens de todo não deixam de ser o cumprimento de um plano específico que o Presidente tem estado a cumprir na visita às diferentes locais a nível do Estado moçambicano, às diferentes províncias, às instituições e aos órgãos.
3: Doutora Mercosuzinho, queremos agora refletir sobre o ponto número 2, que é a criação de central de aquisições do Estado. No seu ponto de vista, de que forma poderá aumentar a transparência e reduzir desperdícios nas compras públicas?
4: Certo, olha, se prestar atenção à última intervenção do meu colega do painel, dizia que o chefe do Estado moçambicano está dia e noite a falar sobre o combate à corrupção. Faz-se uma ligação direta com a criação dessa estrutura central que vai gerir as aquisições do Estado, conforme sabe, que logo que começou este novo ciclo de governação tivemos vários cenários ligados à corrupção em que os seus atores eram conduzidos às celas, fundamentalmente a questão ligada à gestão danosa do próprio Tesouro, entre outras instituições. Então, significa que aquilo que os empresários apresentaram ao chefe do Estado moçambicano sobre os 10% surgiam também nas províncias, principalmente nas províncias, e não só. Há exemplos muito práticos e concretos em que eram mesmo os indivíduos a beneficiar das adjudicações do concurso público ao nível das províncias e distritos, fundamentalmente. Quer dizer, a mesma livraria que fornece o material para todas as escolas do mesmo distrito todos os anos. Quer dizer, isso acaba fragmentando aquilo que é a visão de desenvolver a economia local. A economia local não se desenvolve apenas por existir um empresário que tem privilégios, tem oportunidades. Então é preciso distribuir de forma equitativa as oportunidades. E não só, havia questão de apadrinhamento, nepotismo, em que a empresa do sobrinho, do genro ou do cunhado é que deveria, portanto, ser adjudicada em todas nesse caso, as despesas, ou seja, o fornecimento de bens e serviços ao Estado. Por isso, o chefe do Estado moçambicano, quando materializa essa ideia através do Conselho de Ministros, na minha opinião, faz uma tradução muito fiel àquilo que foi o seu discurso quando a tomada de posse em 15 de janeiro de 2025, em plena Praça do Zero, nesse caso, Praça da Independência, de que poderia extinguir as UGEIAs locais para criar um centro, nesse caso um órgão central das aquisições do Estado, como forma de minimizar o impacto da prática de corrupção e também de nepotismo. Por isso, avalia-se positivamente esta iniciativa em que se cumpre, obviamente, aquilo que foi o prometido. Esperamos nós que a criação da central das aquisições possa culminar com redução considerável de índice de corrupção. Não estamos a dizer o facto de criar um órgão central vai acabar com a corrupção, não é isso. Mas é um sinal de que o chefe do Estado não compactua com práticas de corrupção e também chama-se a atenção aqui a postura de quem estiver na gestão deste órgão para que decrete índice de corrupção zero e seja adjudicada aquela empresa que obviamente tem condições e convenceu a nível do concurso de que propriamente favoritismos. Esperamos o Estado venha a ganhar tudo quanto perdia, porque havia uma espécie de uma negociação, de uma equação informal entre os gestores das UGEIAS e os empresários, no lugar de adjudicar uma obra, por exemplo, que a bom rigor seria 2 milhões, deveria se adjudicar 4 milhões, porque depois vão dividir os outros 2 milhões. Nós tivemos exemplos de várias infraestruturas que não justificam aquilo que foi a despesa aplicada. Há um exemplo mais gritante, deve ter sido a província de Inhambane, semana na traição, em que um simples alpendre poderia custar, não sei, 2, 3 milhões. Um simples balneário devia custar 3 milhões de meticais. Então, esse tipo de práticas, obviamente, espera-se que não prossigam em função da criação deste órgão de aquisições que foi felizmente criado.
3: Seria esta uma estratégia para afinar cada vez mais a máquina contra a corrupção?
4: Afirmativo. Eu acho que é um dos fatores que possa, obviamente, contribuir para combater a corrupção nas instituições do Estado. Mais do que isso, precisamos de ter neste órgão indivíduos íntegros, profissionais, portanto, verdadeiros patriotas que olham para o bem público como bem coletivo e não como bem individual.
3: Muito bem. Doutor Anísio Bonaíça, quais serão os principais benefícios e desafios da centralização das aquisições do Estado para instituições públicas e fornecedores?
5: Bom, talvez antes de avançar com a resposta a esta questão, é preciso dizer que há um ambiente de sabedoria nisto de fazer os tiques sobre a intervenção que o presidente fez no dia 15 de janeiro. Quem pega aquele discurso hoje já pode com certeza absoluta dizer a quanto anda a governação do presidente Chapo. Vai dizer que já fez isto, isto, isto, isto. Então vai fazendo tiques e de todas as promessas terá a capacidade de dizer que está a 50%, está a 30%, está a 80% do cumprimento daquilo que disse aos moçambicanos que ia fazer. Veja que esta, a semelhança de outros, este também foi um discurso extremamente aplaudido, foi um discurso que mostrava rompimento com o status quo, então um discurso altamente desafiador. Então esta central de aquisições é parte daquilo que foi dito naquele dia e de facto foi altamente aplaudido, porque as pessoas conhecem os vícios relativos às aquisições de bens e de serviços a nível da administração pública. Então, os problemas não precisamos de trazer. Agora, a questão que me coloca, as vantagens reais e os desafios que nós, desta centralização. Tenho estado a acompanhar algum debate social e técnico até sobre a possibilidade de termos embaraços no cumprimento de algumas atividades por incapacidade de forma célere nós resolvermos um problema a nível local. Você está em NPEP, quer fazer uma aquisição que é de uma atividade extremamente urgente. Como é que isso se efetiva e como é que é feito o contacto com a central para poder ter disponível o bem ou o serviço tempestivamente?
3: Na altura em que falamos da descentralização.
5: Exatamente. Este debate acontece. Agora, o desafio que eu acho que o Estado tem, Jauque, é trazer uma figura que está sendo altamente discutida a nível dos Estados, que é a digitalização. O contacto entre NPEP e Maputo deve ser igual entre Xamanculo e a dita central. E de forma célere, o Estado poder responder como uma administração pública integrada aos diferentes desafios que se colocam a nível nacional. Eu acho que este não pode ser assumido como um problema, particularmente porque também estamos a desafiar o Estado a abandonar a lógica da administração baseada no papel. Então, o papel, as tramitações, todas elas de pessoas, indivíduos que saem com o expediente daqui para ali, precisa de um carimbo, depois aprovou, senta em concílio aqui, depois manda para aprovação ali. Estas dinâmicas, se forem reduzidas pela digitalização, então os receios que se têm da morosidade na aquisição de bens e serviços por via das UGEs, que agora passa para as centrais, eu acho também são resolvidas. Agora, os ganhos que nós temos vão mais além do que mera poupança pelos desperdícios que havia nesta cadeia de aquisição toda. São ganhos até morais. Nós temos, como eu falava na minha anterior colocação, a sociedade precisa estar moralizada confiando no Estado e nas suas instituições. Então, esta instituição deve ser forte, esta instituição deve se mostrar com robustez necessária para entregar aos moçambicanos, por via de serviço público, aquilo que é a sua missão. Então, se nós percebemos que há uma previsão em termos de planificação, porque esta central vai trabalhar muito com a planificação ordinária que o Estado faz, primeiro tem o PEJ orçamento, e esse PEJ decorre a nível setorial, cada setor já fez um compromisso que foi aprovado por lei. Então, esta será a primeira bandeira ou a bíblia da operação da Central de Aquisições. Depois tem outros mecanismos que também vão funcionar. E nesta base, de modo muito particular, Chauk, é bom que os moçambicanos aprendam a fazer planificações um pouco mais acertadas para também reduzir os embaraços. Aí só ganham, porque onde era comprado às vezes 3, muito provavelmente vamos comprar 6.
3: Doutora Américo Sozinho, queremos olhar para o terceiro ponto. O país perdeu um general na reserva e combatente da luta da libertação nacional, Joaquim Munhepa, e que teve um grande percurso na luta da libertação de Moçambique e do colonialismo português. E que valores humanos e profissionais os jovens devem aprender desta personalidade?
4: Muito bem. O primeiro é amor à pátria, né? Os jovens de hoje precisam compreender de que esta pátria ontem esteve nas mãos de algumas pessoas e foi resgatada mediante o esforço abnegado e a abordagem de muita genica militar para conseguirmos, portanto, a independência nacional, e hoje temos Moçambique como uma nação. E se ontem existiram, portanto, os heróis que trabalharam para isso, a semelhança do Munhepa, obviamente deixa este legado de que o amor à pátria deve ser um valor inegociável, quer dizer, um valor que não se deve negociar. Neste momento, nós temos muitos jovens dedicados, portanto, à causa da luta no nosso país, através, ou seja, por causa do norte do país, em que tem os terroristas, nesse caso, a sufocar a nossa economia, para além de fragmentar o tecido social naquele ponto do país. E esses jovens, obviamente, devem olhar para o herói como uma fonte de inspiração. Os jovens devem continuar, portanto, a dobrar esforços para permitir que o nosso país se torne totalmente ou completamente livre de qualquer ataque, à semelhança do que está a acontecer, portanto, em Cabo Delgado. Este é o valor principal que o herói nacional, portanto, deixa aos mais jovens. Deixa também o espírito de coesão, conforme sabe que nas lutas vale o coletivo do que o individualismo. Nesse contexto, também deixa uma lição para as camadas mais jovens, e também a coragem. Ninguém vai à luta sem, portanto, encarnar-se da coragem e ir lutar sem esperar.

0: da obra de alguém, dizer que valoriza e não observa o seu percurso de vida, não se inspira no seu legado, parece ser contrassenso, parece ser contraditório. Então, Joaquim Munhepe, homem audaz, como vários outros da sua época, pode ser lido em três dimensões que eu acho que vale a pena encorajar, não só os jovens, mas a todos nós como uma sociedade. Primeiro, temos que ter um momento em que nós conseguimos negar a nós mesmos os nossos sonhos, o nosso particular, e entender de que saber identificar e ir atrás de um sonho alegadamente maior, que é o sonho de pátria, que é o sonho de nação. Munhepe fez isso, à semelhança de outros combatentes de luta de libertação nacional. Então, hoje, cada um de nós que não vivenciamos estes momentos de luta de libertação nacional, temos exemplos claros, práticos. Se houve uma independência política, hoje o presidente nos mobiliza a independência económica. Este deve ser um sonho maior, sonho grande. Como é que nós negamos-nos a nós mesmos, às vezes algumas paixões e interesses próprios por um bem maior de sociedade? Segundo, é preciso matar. Eu tenho que dizer que sem morte não há vida. Para você ter feijão amanhã significa que você matou um feijão, tirou da planta, cortou do seu umbigo, pôs a secar. Ele morre, depois torna-se uma semente que você lança à terra e depois produz muito mais. Então é preciso algumas vezes matar certas práticas, matar nosso ego, matar algumas doenças sociais e societais para podermos nascer ou brotar coisas maiores. Então, e terceiro, saber estar no seu tempo e esperar. Munhepe não foi declarado herói em vida, mas hoje nós temos o herói Munhepe. É tarde? Não necessariamente. Eu acho que tudo no seu tempo. E nós vamos continuar a estudar, vamos ter o nome de Munhepe gravado não só nas nossas memórias, na nossa consciência, na nossa república, mas em vários outros domínios. Eu acho que o imediatismo que caracteriza a nossa sociedade hoje, com particularidade na juventude, é contrariada com esta visão de espera que teve Munhepe e outros também têm tido, que às vezes é processo natural de avaliação para ver se em algum momento eles não contrariam a lógica de Estado ou todo um legado que produziram. Provavelmente é isso ou não, há diferentes coisas que podem estar por trás disso, mas Munhepe soube esperar na luta armada, soube esperar hoje e é declarado herói nacional.
1: Muito obrigado. O programa Esta Semana Aconteceu fica por aqui. Hoje falamos da visita do presidente da República, Niassa, com enfoque para o seu discurso sobre o aumento da produção como alternativa ao elevado custo dos combustíveis. Refletimos sobre a criação da Central de Aquisições do Estado, uma decisão saída do Conselho de Ministros, e falamos também dos valores humanos e profissionais do Tenente-General Joaquim Munhepe. Aos nossos convidados, doutor Janísio Anaísa e Américo Sozinho, o nosso muito obrigado pela presença e pelos contributos valiosos na sonorização. Esteve Francisco Jat, Ernesto Chauque na moderação. A todos os ouvintes, o nosso muito obrigado pela companhia. Saudações e até o próximo programa.
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1: São 20 horas e 32 minutos, dia 25 de maio, o mundo olha para a saúde da mulher. Acompanhe esta peça de reportagem a falar do ciclo menstrual e do dia-a-dia da mulher. A partir da cidade de Inhambane, receba as nossas cordiais saudações. 25 de maio é Dia Internacional da Ação pela Saúde da Mulher. Esta data, celebrada internacionalmente, serve para lembrar que falar sobre o corpo feminino, sem tabu, é a parte do cuidado e dignidade mais importantes. Nesta interação, marcamos presença para falar de algo comum na vida de toda mulher, o ciclo menstrual, que inclui, na maior parte dos casos, as cólicas menstruais. Mas será que os homens já ouviram falar de menarca, período menstrual e ou cólicas? Que conhecimentos práticos os homens têm em relação à saúde íntima da mulher? Como eles se interessam desta matéria? Acompanhe.
2: Oh, já ouvi falar, sim, sobre cólicas, período menstrual e menarca. Oh, sobre cólicas, é uma dor em que as mulheres sentem quando estão prestes, algumas durante também, o período menstrual. Agora, o período menstrual é aquela fase em que a mulher vai expelindo aquele sangue que foi rejeitado por causa de não ter sido fecundado o óvulo e vai saindo em forma de sangue. Agora, menarca. Menarca é a primeira menstruação em que a mulher vê.
3: E onde é que aprendeu tudo isto? Com a sua parceira, na escola, em casa?
2: Isso tudo aprendi no dia a dia. Primeiro porque tenho irmãs que, obviamente, tiveram esses processos de menarca, o período menstrual, cólicas, e tenho ouvido assim, nas conversas informais. E também eu tenho lido. Claro que eu não estudei isso, fiz cursos técnicos.
4: Já ouvi falar, sim.
3: O que é que ouviu, mais ou menos?
4: Já ouvi algumas vezes comentarem que quando sentem cólicas, né, aparece uma dor aí, assim, traz um desconforto, assim.
5: Já ouvi, sim.
3: Ouviu o que, mais ou menos?
5: Bom, cólica, acredito eu que refere-se às sequelas que a mulher sente antes ou durante o período menstrual.
1: Fraco conhecimento sobre o período menstrual e os cuidados a ter com este momento dominou o nosso espaço de opinião pública dirigido aos homens. E as raparigas, que cuidados colocam em prática no período menstrual? Acompanhe as dicas e soluções para o tão temido problema de cólicas menstruais.
6: Durante o período menstrual, eu não tenho tantas restrições como tal. Falando dos cuidados que eu tenho tido, bem, cuidados como tal, na alimentação eu não tenho nenhuma restrição, mas houve um momento que eu passava mal de cólicas mesmo, que eu vomitava, tinha diarreia. Então, o que eu fazia para minimizar as cólicas, tomava uma coca quente e às vezes que eu punha água quente na garrafa, fazia as massagens no abdômen, por ali. São os cuidados que eu tenho tido, porque a medicação não me resolvia nada. Podia tomar Biscopá, podia tomar ibuprofeno, não resolvia nada. Só mesmo tomando a coca e tinha 2 dias sem comer. Os 2 dias que só eram de vômito e diarreia, eu não comia. Simplesmente tomava uma coca quente, uma água quente, e é assim como eu geria a minha menstruação.
7: Eu vou explicar um pouquinho como tem sido o meu período menstrual. No primeiro dia, eu, quando começa, sinto cólicas, dor aqui na parte da bexiga, tudo aí. Depois, quando eu sinto aquilo ali, quando, tipo, é uma dor que incomoda mesmo, uma dor mesmo insuportável. Você pode não conseguir falar bem com os outros por causa daquilo ali. Eu tento o máximo possível ter um sono quando é de noite. É difícil você dormir, mas tento ter sono para acordar, pelo menos minimizado, eu não ficar toda noite incomodada. Tomo comprimidos, paracetamol e ibuprofeno. Faz tudo, fazer exercícios para aquilo ali de pressar, não levar muitos dias. O meu período menstrual só tem 3 dias.
8: Eu chamo-me Adovandia Leonardo. Eu, quando estou de período, levo uma semana. Mas nessa semana eu não sinto cólicas. Mas para vocês, mulheres que têm problemas de cólica, tem aqueles que ficam mal de cólicas e ficam, aqueles tipo os alunos que vão para a escola, pode ficar por não estar em boa posição para ir na escola. Mas eu sei que ouvi a dizer, tipo, as minhas primas que cólica dói muito. Mas na verdade, cólica é tipo uma doença que não tem cura para todas as mulheres. Mesmo tomando paracetamol, ibuprofeno, isso tudo está para apenas acalmar a dor e as stresses. Para vocês que estão de período ou que estão na fase de período, a melhor coisa a fazer é estar em posição e alerta, porque há certas mulheres que, quando estão em período e sentem cólicas, não conseguem fazer absolutamente nada. Como a minha colega explicou, exercícios às vezes ajuda.
9: Eu sou Maria. Quando eu estou de período menstrual, eu só levo 4 dias. E eu não passo por dores de cólicas. Só foram 2 vezes, mas dói. E quando estou de período menstrual, consigo fazer algumas tarefas em casa. Embora aqui dói. Dói muito!
10: Para esclarecer todas as dúvidas, seguimos ao encontro de Lina Xeixai, supervisora do Programa de Saúde da Mulher e Criança no Serviço Provincial de Saúde de Inhambane. Lina começa por explicar o que é o período menstrual.
11: O período menstrual é um ciclo fisiológico. Fisiológico quer dizer normal. Então, é um ciclo normal que ocorre no organismo da mulher. Geralmente, em casos normais, este período ou este ciclo ocorre uma vez ao mês. Em situações normais, em situações anormais, isto pode acontecer 2 ou mais vezes durante um mês. Mas, em situações normais, a menstruação aparece apenas uma vez ao mês. O período menstrual é a descamação da camada do útero, da camada interna do útero. Isto acontece quando não há fecundação. O útero tem a camada externa, interna, tem a camada do meio. Então, a camada que descama é a camada interna. Nós chamamos endométrio. Quando chega este período, esta fase da menstruação, o endométrio descama. Então, quando há descamação do endométrio, ocorre aquele sangramento que nós chamamos menstruação. Aquelas paredes do útero, as paredes internas do útero que descamam, elas vão descer ou vão sair em forma de sangramento.
10: Mas afinal, quanto tempo dura o período menstrual e que processos ocorrem dentro do mesmo?
11: O ciclo menstrual, ele é controlado por hormonas como o estrogênio e a progesterona. O organismo produz estas hormonas e elas é que são responsáveis pela produção de folículos, acaba acontecendo todo aquele ciclo do período menstrual. Nós temos como fases do ciclo menstrual. A primeira fase é mesmo esta onde ocorre a descamação do endométrio, que é a própria menstruação. E este fenômeno pode durar de 3 a 7 dias, dependendo de mulher para mulher. E logo após a menstruação, ou seja, a partir do primeiro dia da menstruação, acontece a fase folicular, onde onde vários folículos são formados, são liberados, vão desenvolver. E de tantos folículos que vão desenvolver ou que serão liberados, dentro dos folículos temos óvulos. Então, apenas um folículo é que vai amadurecer e vai levar apenas um óvulo até a maturidade, podemos assim dizer. Esta fase folicular, ela dura de 1 a 14 dias. E quando chegamos no 14º dia, estamos já no período da ovulação. Falando de um período normal de 21 dias, a ovulação ocorre normalmente no 14º dia. E um ciclo menstrual normal, ele pode durar de 21 a 35 dias. Isto depende também de organismo para organismo. De 21 até 35 dias, este intervalo é normal. Não precisamos nos preocupar. O que devemos fazer é saber contar quando é que começou a minha menstruação e quando é que terei ou quando voltei a ter o outro período menstrual. Aí ficamos a saber quantos dias dura o meu período, o meu ciclo menstrual. Após a maturação deste folículo, a maturação deste que vai liberar o óvulo já maduro, aqui há preparação do útero para receber uma possível gravidez. E isto faz parte do ciclo menstrual, a preparação do útero para a recepção de uma nova gravidez ou de uma gravidez faz parte do ciclo menstrual da mulher. Então, no final da fase folicular, acontece um aumento de uma hormona, nós chamamos hormona LH, e essa vai desencadear a ovulação, como disse antes, que isto acontece normalmente no 14º dia. E após a ovulação no 14º dia, o período fértil ele pode durar de 5 a 6 dias.
10: Grosso modo, as raparigas reclamam das cólicas menstruais. Afinal, que causas estão por trás destas dores e desconfortos?
11: Boa pergunta. O que são cólicas? As cólicas menstruais são dores, ou seja, é um desconforto que a mulher sente no baixo ventre. O baixo ventre é a região do umbigo para baixo, que é a região onde está lá o útero, o útero, os ovários. Então, uma vez que a mulher está no período menstrual, tem aquela descamação do endométrio. Quando o endométrio descama, o útero faz uma contração, uma ligeira contração, que é para poder expelir ou poder expulsar aquela camada do endométrio, aquela que sai, na verdade, em forma de sangramento. Então, aquela contração que o útero faz é aquela que vai dar aquela dor ou desconforto durante o período menstrual. A dor pode variar também de mulher para mulher, ou seja, de organismo para organismo. É normal que isto aconteça, mas devemos sim estar atentos, atentas ao tipo de cólicas. Se as cólicas forem mais intensas, e a mulher pode sim dirigir-se à unidade sanitária, que é para fazer alguns exames e saber se está tudo bem com ela. Porque as cólicas podem ser pelo processo normal ou podem ser por algum processo anormal que esteja a acontecer no organismo desta mulher, ou seja, no aparelho reprodutor desta mulher. Normalmente, as cólicas menstruais, elas podem ser primárias. As cólicas primárias, nós chamamos aquelas em que aparecem logo na menarca, logo que a rapariga tem a primeira menstruação, então ela já começa com as cólicas. E estas têm sido mesmo cólicas normais e que vão desaparecendo à medida que a rapariga vai desenvolvendo ou vai crescendo. E muitas vezes estas cólicas desaparecem após uma gravidez. Quando a mulher engravida, depois do parto, ela volta a ter um período menstrual sem cólicas. E temos casos de cólicas secundárias, que são aquelas que aparecem, ou muitas das vezes, mais tarde. Pode aparecer na vida adulta, em alguns casos pode aparecer mesmo em raparigas, mas depois de 1, 2, 3, 5 ou mesmo 10 anos de ter iniciado a menstruação.
10: Lina Xaixai, supervisora do Programa de Saúde da Mulher e Criança no Serviço Provincial de Saúde de Inhamban, termina a nossa conversa falando das causas das cólicas secundárias.
11: Estes casos de cólicas secundárias é que muitas das vezes estão relacionados a alguma alteração no organismo, ou seja, algumas doenças. E podemos dar exemplo de miomas uterinos, que são pequenas massas que crescem no útero, ou seja, a endometriose. O endometriose é o endométrio. Este endométrio que descama normalmente no período menstrual, ele pode vir a ter problemas. Então, esta doença é chamada endometriose. É doença mesmo daquela camada interna do útero. E a endometriose é bastante dolorosa. A mulher tem muita e muita dor. E em casos de ter, de facto, essas situações de cólicas tardias e cólicas intensas, a mulher precisa, assim, de chegar à unidade sanitária, que é para ter uma observação e para poder se fazer descartar estas patologias. E temos também os quistos do ovário. E quisto do ovário normalmente tem sido umas bolsas, posso assim dizer, que crescem a nível dos ovários. E normalmente tem sido bolsas de líquido, contendo líquido. Em casos, posso dizer, normais, entre parênteses, porque temos os casos anormais, onde além de ter líquido nesta bolsa, podemos ter algum material sólido. E quando trata-se de material sólido, muitas das vezes pensamos ou podemos chegar a doenças como cancros e outras doenças relacionadas aos quistos. O importante é mesmo dirigir-se à unidade sanitária sempre que sentir-se que alguma coisa não está a correr bem. Durante este período menstrual, para além de cólicas, a mulher pode ter náuseas, ela pode ter vômitos, ela pode ter um mal-estar geral, uma dor de cabeça que pode ser de forte a mais leve, ela anda cansada. São vários os sintomas que esta mulher pode apresentar. Muitas das vezes nós chamamos isso de TPM, que é pressão pré-menstrual. Este fenômeno acontece dias antes da menstruação chegar e vai continuar durante os dias até o final. Então, o organismo tem essas alterações todas. e algumas não conseguem mesmo nem trabalhar, não conseguem nem ir à escola, porque é um processo doloroso mesmo para elas. Mas, como dizia antes, nestes casos é importante aproximar a unidade sanitária, que é para poder-se ver o que é que está acontecendo.
10: Dentro do ciclo menstrual acontecem mudanças hormonais que afetam o útero, os ovários e até o humor, o sono e a disposição. Não é brincadeira nem algo para esconder da família e dos pais. Em caso de cólicas fortes, vá ao centro de saúde mais próximo. Opte por alimentos leves e muita hidratação. Água, frutas, vegetais, evite também ultraprocessados. Descansar e reduzir a ansiedade faz total diferença. Mulher e rapariga, cuide melhor da sua saúde. Abraços de Flávio Acitela, a partir da cidade de Inhambane.

E assim, estimado ouvinte, receba beijinhos e abraços de Flávio Acitel. Até amanhã às 11 horas. Às 11 horas, não, às 8 horas e 54 minutos, se Deus assim permitir.

Ouvinte, eu fico por aqui. Meu nome é Jerci Alexandre. Foi um prazer estar consigo aqui na antena nacional da Rádio Moçambique neste período. Voltamos a estar juntos numa próxima oportunidade. Em todo o território nacional, são neste momento 21 horas.

0: As notícias a esta hora, apresentadas por Vítor Rufino. Muito boa noite.
1: Boa noite, Gércio Alexandre. Boa noite, ouvinte. O presidente da República, Daniel Chapo, participa amanhã na cidade de Maputo, nas exéquias do tenente-general na reserva Joaquim João Munhepe, falecido no domingo passado. Figura histórica da luta de libertação nacional, Joaquim Munhepe destacou-se como dirigente das Forças Populares de Libertação de Moçambique e combatente ao serviço do povo moçambicano. Na sequência do desaparecimento físico de Munhepe, o presidente da República decretou 2 dias de luto nacional a contar da data do funeral. O governo determinou igualmente a realização de funeral de Estado para o veterano. O governo lança em julho próximo, em Inhambane, o Programa Nacional de Expansão de Gás Natural Veicular, uma iniciativa integrada nas ações de mitigação da crise energética global que afeta também Moçambique. É um anúncio feito pelo presidente da República, Daniel Chapo, que informou igualmente que o Executivo está a trabalhar na legislação para a importação de viaturas híbridas que funcionam a gás e energia elétrica.
2: No mundo hoje já existem viaturas que circulam a gás, mas também elétricas. Portanto, ele de dia pode circular a gás, mas durante a noite a viatura também pode carregar durante a noite para dia seguinte ter a bateria carregada. E ela é híbrida porque pode andar a bateria elétrica e quando termina a bateria, a carga aciona, portanto, a par do gás e você não sente este acionar.
1: O presidente da República, Daniel Chapo, falava esta sexta-feira em conferência de imprensa de balanço da sua visita de 3 dias à província do Niassa. A Assembleia Provincial de Tete aprovou esta sexta-feira novas tarifas de transporte semicoletivo de passageiros nas rotas interdistritais, na sequência da subida do preço dos combustíveis no país. O reajuste agrava em 2,10 meticais o custo por cada quilômetro percorrido. O presidente da Assembleia Provincial de Tete, Adelino Mafunga, disse que a atualização da tarifa poderá garantir a continuidade dos serviços de transporte público na província.
3: Referir que a qualquer altura essas tarifas podem ser revistas, dependendo da dinâmica que a situação vai nos apresentar.
1: A Assembleia Provincial de Tete aprovou esta sexta-feira novas tarifas de transporte semicoletivo de passageiros nas rotas interdistritais, na sequência da subida do preço dos combustíveis no país. O presidente do Conselho de Administração do Instituto Nacional dos Transportes Rodoviários afirma que os automobilistas que ignorarem as regras de condução serão severamente penalizados e, nos casos mais graves, inibidos de exercer a função de condução. Nelson Monteiro indica que a maior parte dos acidentes que ocorrem no país resultam da imprudência dos condutores, sobretudo dos transportadores de passageiros. O PCA do Inatro diz ser necessário que haja controle de velocidade em todas as estradas do país para interceptar os automobilistas que violam as normas de circulação rodoviária. Banco Mundial disponibiliza 150 milhões de dólares, o equivalente a mais de 9 mil milhões de meticais, para a implementação de um projeto de resiliência climática no país. A iniciativa, denominada MOS Resilience, numa primeira fase será implementada nos municípios de Chocó, em Gaza, Beira, em Sofala, Chimoio, em Manica, e Matola, Matola Rio e Boane, na província de Maputo. O edil da Matola, Júlio Parruque, anotou que o projeto vai responder aos grandes desafios da autarquia que dirige.
4: É um ponto de partida para o início do financiamento à resiliência da cidade da Matola. É uma contribuição para o grande problema que nós temos a nível do município da Matola. É só para a drenagem, uma solução plena. Aponta para mais de 250 milhões de dólares americanos. Quando a Matola começa a merecer atenção nesse sentido, com financiamentos sustentáveis e que vão sendo cada vez mais robustos, é uma contribuição muito importante para esse grande dilema que nos persegue no transcurso do tempo.
1: Municípios da Matola, Matola Rio e Boane, na província de Maputo, Chocó, em Gaza, Beira, em Sofala e Chimoio, em Manica, vão beneficiar de um financiamento do Banco Mundial para a Resiliência Climática de Infraestruturas Socioeconómicas Públicas e Privadas. O governo do distrito de Pebane, na Zambézia, prevê aplicar mais de 7 milhões de meticais para a reabilitação de 48 fontes de abastecimento de água avariadas. Trata-se de fontes de abastecimento de água que eram geridas pela população em várias comunidades daquele distrito, que atualmente se encontram degradadas, segundo avançou o administrador distrital, Cássimo Jamal.
5: São fontes que se encontram danificadas. Nós tínhamos praticamente concessionado, entre aspas, às comunidades a gestão dos furos de água. Algumas comunidades, dessas 48 comunidades, não conseguiram fazer a correta gestão e os sistemas estão parados. Já fizemos o levantamento de todas as avarias que cada uma destas fontes apresenta.
1: O administrador distrital de Pebani disse que atualmente o nível de abastecimento de água naquele ponto do país situa-se em 32%. No estrangeiro, crise de combustível no Malawi ameaça paralisar todas as atividades produtivas no país. Segundo a African News, os setores de transporte e agricultura são os mais afetados pela crise. Sem um transporte confiável e acessível, os produtores não conseguem obter os fertilizantes necessários para as suas plantações e nem levar seus produtos ao mercado. Os malawianos veem ainda limitadas as suas capacidades de exportação dos produtos agrícolas. Fechamos com a previsão do tempo. As cidades de Tete e Pemba poderão registrar este sábado 30 graus centígrados de temperatura máxima, seguidas por Nampula, com 29 graus, Maputo, Xai-Xai e Quelimane, 28, Inhambane e Beira, 27, Vilanculo, 25 e, por fim, Chimoio e Lixinga, com 24 graus centígrados de temperatura máxima. Apresentamos as notícias a esta hora, as próximas às 22 horas.

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mergulhei obrigatório, né? Mergulhei obrigatório. Vamos abazar, né? Também dormi na esquadra porque é de festa, casamento. Não vale a pena. Vamos abazar. Já levemos.

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0: percorrimento do território nacional são 23 horas e 30 minutos. A Rádio Moçambique passa a transmitir o último jornal.
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1: Boa noite e bem-vindo ao Último Jornal. Mais de 9 mil milhões de meticais serão investidos na implementação de um projeto de resiliência às mudanças climáticas e desastres naturais no país. Presidente da República anuncia que o governo está a trabalhar na legislação para a importação massiva de viaturas híbridas que funcionam a gás e energia elétrica para responder à crise de combustíveis no país. Fora de portas, chefe do Exército do Paquistão partiu hoje para o Irã para discutir as negociações entre Teherã e Washington com vista ao fim do conflito. Assuntos de destaque nesta edição do Último Jornal, referente à sexta-feira, 22 de maio de 2026. Acompanhe já a seguir os desenvolvimentos na sua companhia, Jerônimo Wamba na sonorização e Mohamed Gianni na edição e apresentação. Boa audição. 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O presidente da República, Daniel Chapo, participa amanhã na cidade de Maputo nas exéquias do tenente-general na reserva Joaquim João Munhepe, falecido no domingo passado. Figura histórica da luta de libertação nacional, Joaquim Munhepe destacou-se como dirigente das Forças Populares de Libertação de Moçambique e combatente ao serviço do povo moçambicano. Na sequência do desaparecimento físico de Munhepe, o presidente da República decretou 2 dias de luto nacional a contar da data do funeral. O governo determinou igualmente a realização de funeral de Estado para o veterano. E hoje o presidente da República concluiu a visita de trabalho à província do Niassa e no balanço anunciou que o governo está a trabalhar na legislação para a importação massiva de viaturas híbridas que funcionam a gás e energia elétrica para responder à crise de combustíveis no país. Fernando Damas.
2: O governo moçambicano lança em julho próximo na província de Inhambane o Programa Nacional de Expansão de Gás Veicular. A informação foi tornada pública esta sexta-feira em conferência de imprensa pelo presidente da República, Daniel Chapo, que acrescentou que a ação integra-se nas ações de mitigação da crise energética que afeta o país em particular e o mundo em geral. O estadista moçambicano anunciou igualmente que o governo está a trabalhar na legislação para a importação de viaturas híbridas que funcionam a gás e energia elétrica. Esta ação será acompanhada com a construção de centrais para o recarregamento das viaturas elétricas.
3: Estamos a trabalhar na legislação para importação de viaturas que podem ser híbridas. No mundo hoje já existem viaturas que circulam a gás, mas também elétricas. Portanto, ele de dia pode circular a gás, mas durante a noite a viatura também pode carregar durante a noite para dia seguinte ter a bateria carregada. E ela é híbrida porque pode andar a bateria elétrica e quando termina a bateria, a carga aciona, portanto, a par do gás e você não sente este acionar.
2: Daniel Chapo avaliou de positiva a visita de 3 dias à província do Niassa e apontou como desafios a necessidade de revestimento das vias de acesso.
3: Em relação às estradas em degradação, já foi lançado o Programa Nacional de Estradas, na cidade da Beira, onde já definimos as estradas que de 2026 e 2031 vamos levar a cabo. Essas são as estradas principais. Por isso dissemos que a estrada Coamba-Mecanhelas vai arrancar este ano, porque o concurso já foi lançado, mas como sabem, choveu bastante, as estradas de Niassa ficaram bastante degradadas. Não só vamos basear no Programa Nacional de Estradas, estamos a trabalhar para que mesmo aquelas estradas que neste momento não são asfaltadas, nós possamos reabilitar para que essas estradas possam estar, portanto, estradas bem transitáveis ao nível da nossa província de Niassa.
2: Durante 3 dias de visita à província do Niassa, Daniel Chapo escalou sucessivamente os distritos de Coamba, Mecanhelas, Mandimba, Mwembe, Mavago e Lixinga. Fernando Damas.
1: Mais de 9 mil milhões de meticais serão investidos na implementação de um projeto de resiliência às mudanças climáticas e desastres naturais no país. Fernando Sidumo.
4: O Banco Mundial, em coordenação com o Ministério da Administração Estatal e Função Pública, disponibiliza 150 milhões de dólares americanos, o equivalente a mais de 9 mil milhões de meticais, na implementação de um projeto de resiliência a efeitos de mudanças climáticas e desastres naturais no país, denominado MOS Resiliência. Numa primeira fase, que é de 5 anos, o projeto será implementado nos municípios da Matola, Matola Rio, Buane, Xokwe, Beira e Chimoio, onde se deverá fortalecer as infraestruturas socioeconômicas públicas e privadas. Para o efeito, esta sexta-feira realizou-se uma auscultação pública na sede do Conselho Municipal da Matola, envolvendo vários estratos da sociedade para a apresentação da iniciativa e colher sensibilidades dos presentes sobre o MOS Resiliência. Intervindo no evento e na qualidade de anfitrião, o presidente do município da Matola, Júlio Parruque, anotou que o projeto vem responder aos grandes desafios que a edilidade enfrenta na assistência às populações que ciclicamente sofrem com as intempéries. A título de exemplo, Parruque anotou que, com as cheias e inundações registradas nos meses de janeiro e março do ano em curso, na Matola ainda existem cerca de 5 mil casas inundadas e mais de 15 estradas intransitáveis.
0: É um ponto de partida para o início do financiamento à resiliência da cidade da Matola. É uma contribuição para o grande problema que nós temos a nível do município da Matola. É só para a drenagem, uma solução plena, aponta para mais de 250 milhões de dólares americanos. Quando a Matola começa a merecer atenção nesse sentido, com financiamentos sustentáveis e que vão sendo cada vez mais robustos, é uma contribuição muito importante para esse grande dilema que nos persegue no transcurso do tempo.
4: Este projeto, que deverá abranger todo o país, prevê ainda o pagamento de infraestruturas diversas e famílias a serem reassentadas em casos específicos. Fernando Sidumo, Rádio Moçambique, Matola.
1: Mais de 9 mil milhões de meticais serão investidos na implementação de um projeto de resiliência às mudanças climáticas e desastres naturais no país, um trabalho de Fernando Sidumo. Enquanto isso, a Entete há garantias de alimentos para os próximos meses, mercê dos bons resultados alcançados na presente campanha agrícola. De Olinda Matavel, Entete.
5: Está garantida a segurança alimentar no distrito de Xuta, Entete, mercê da produção de mais de 34 mil toneladas de culturas diversas na primeira época da campanha agrícola. Segundo o diretor distrital dos Serviços das Atividades Económicas, a previsão para a primeira época era de colher mais de 49 mil toneladas de culturas diversas, mas devido às cheias, inundações e pragas, houve uma destruição de mais de 2.500 hectares com culturas diversas. Nelton Mora explicou que mesmo com o registro de algumas situações adversas, está garantida a segurança alimentar no distrito, mercê ao excedente da campanha agrícola passada.
6: Devido à queda pluviométrica que voltou a cair e algumas áreas que nós sofremos cheias de inundações, podemos dizer que essa produção ainda poderá subir devido à umidade residual de várias zonas onde nós podemos fazer a segunda época. Neste momento, tenho aqui a informar que o distrito foi, ainda em termos da resposta mesmo às inundações, fomos aprovisionados com 30 toneladas de semente de milho, que é para fazer face àqueles que têm zonas baixas para a produção de segunda época.
5: Nelton Moura, diretor distrital dos Serviços das Atividades Económicas em Xiúta, e a esperança de bons resultados na segunda época da campanha agrícola, mercê da alocação de sementes. Para a primeira época da campanha agrícola, no distrito de Xiúta, em Tete, estiveram envolvidas mais de 28 mil famílias camponesas que trabalharam uma área estimada em cerca de 40 mil hectares. De Tete, de Olinda Matavel.
1: Ainda em Tete está em curso a instalação de uma fábrica de processamento de sementes certificadas. A infraestrutura está a ser implantada no distrito de Angonha. É uma reportagem de Orlando Cananecas.
7: Para o efeito, decorrem trabalhos de estruturação do contrato com a firma que pretende levar a cabo o projeto. A iniciativa surge em resposta à constante solicitação dos produtores de Angonha, um dos distritos de referência na componente agrícola na província de Tete e no país em geral. O diretor do Serviço Distrital de Atividades Económicas em Angonha disse que, a entrar em funcionamento a fábrica vai resolver parte da preocupação dos agricultores na componente de sementes melhoradas. Para Leovil Gildo Matiça, o desafio do setor que dirige e do governo do distrito após a instalação desta fábrica estará relacionada com a unidade fabril de fertilizantes, outra preocupação em Angônia.
8: É uma preocupação legítima e importante, pois os nossos fertilizantes no distrito têm preços onerosos e isso acaba não abonando o preço da aquisição às nossas famílias. As nossas famílias muitas das vezes é a reclamação legítima, pois têm oscilado os preços. Variam, depende do tempo de pico. Nós que atualmente o preço dos fertilizantes ronda nos 3.000, 3.500, 3.700. Então isso já é algo que já está mesmo. São 50 quilos, é um preço de 50 quilos por ali. E varia. Ter uma fábrica de fertilizantes ao distrito seria mais uma valia. E é importante se tivesse. Se calhar reduzíamos os custos de aquisição com os nossos fertilizantes.
7: A Rádio Moçambique testemunhou no distrito de Angônia que a maior parte dos produtores

0: y también de fertilizantes, a partir de longo sede distrital de Angonia, Orlando Canenecas.
1: A agricultura no topo da atualidade neste jornal, em Inhambane decorre o relançamento da produção do arroz em três distritos da província. Reporta Horácio Romão, em Inhambane.
2: Autoridades de Agricultura e Pesca em Inhambane relançam a produção de arroz em três distritos da província. Trata-se dos distritos de Inharrime, Jangamo e Morrumbene, que possuem condições agroclimáticas favoráveis para a produção desta cultura alimentar. António Chiur, da Direção Provincial de Agricultura e Pesca em Inhambane, disse ter sido distribuída semente aos produtores. São no total 2,3 toneladas de semente de arroz disponibilizadas pelo setor de Agricultura e Pescas em parceria com a empresa Wambau, que opera na província de Gaza. António Chiur indicou que em tempos a província de Inhambane destacou-se na produção do arroz, quando alguns regadios, a exemplo de Xinjinguir, no distrito de Omuene, operavam em pleno. Chiur espera que, com a alocação de semente e outros insumos aos camponeses, os níveis de produção desta cultura alimentar voltem a aumentar. Acrescentou que, além da semente alocada pelo governo, os produtores que desejarem abraçar a produção do arroz noutros distritos podem manifestar o interesse para o setor da agricultura e pescas contactar a empresa fornecedora.
3: Se disponibilizam para todos os distritos da província, onde haver necessidade de os produtores adquirirem essa semente, então eles podem contribuir junto ao SEDAI e eles trazem as sementes.
2: António Chiur, da Direção Provincial de Agricultura e Pesca em Inhambane, e o relançamento da produção do arroz em alguns distritos da província. Horácio Romão, Inhambane.
1: No ar o último jornal, a cidade de Maputo alcançou uma produção global de mais de 59 mil milhões de meticais no exercício econômico de 2025. A cifra corresponde a 97% da realização do plano anual avaliado em mais de 60 mil milhões de meticais. Paulino Nhusi, num trabalho de Joana Mauai.
4: Os setores do alojamento, restauração e similares são os que mais contribuíram para o alcance destes resultados. Em termos de receitas, foram cobrados na capital do país mais de 434 milhões de meticais para uma meta anual de 337 mil meticais. São dados apresentados hoje pelo secretário do Estado na cidade de Maputo, Vicente Joaquim, na abertura da 27ª sessão plenária do Observatório de Desenvolvimento.
5: A informação que acabamos de descrever foi fruto de um trabalho conjunto doravante, durante a execução das atividades do ano de 2025, trabalhamos numa conjuntura de orçamento restritivo, baseada num cenário de adoção de medidas de racionalização e contenção da despesa para fazer face ao impacto da conjuntura econômica naquele momento.
4: Vicente Joaquim destacou, por outro lado, a importância de aderir ao Fundo de Desenvolvimento Económico Local e outros programas do governo para criar oportunidades de trabalho e impulsionar o crescimento económico.
5: O governo tem vindo a atrair mais recursos para iniciativas do género e estão disponíveis outros programas. E passo a citar: Fundo de Garantia Mutuária, cujo objetivo é facilitar o acesso ao crédito para micro, pequenas e médias empresas. Fundo de Recuperação Econômica, destinada para apoiar micro, pequenas e médias empresas e fornece linhas de crédito com taxas bonificadas e acesso às garantias para ajudar as empresas a repor ativos perdidos e manter os negócios em funcionamento. E, por fim, Fundo Catalítico. O objetivo principal é desbloquear ou catalisar o fluxo de capital para setores que normalmente são considerados muito arriscados para os bancos tradicionais.
4: A 27ª sessão plenária do Observatório do Desenvolvimento da cidade de Maputo decorreu sob o lema Governação Participativa no Contexto da Descentralização.
1: Cidade de Maputo alcançou uma produção global de mais de 59 mil milhões de meticais no exercício econômico de 2025. A cifra corresponde a 97% da realização do plano anual avaliado em mais de 60 mil milhões de meticais. Enquanto isso, em Manica, empresários são chamados a investirem naquela província com garantias de condições favoráveis para investimentos. Dini Kassamo.
6: A governadora de Manica, Francisca Tomás, convida empresários a investirem neste ponto do país, afirmando que a província dispõe de condições favoráveis para o desenvolvimento de negócios. Francisca Tomás falava no âmbito da visita que efetuou a uma empresa agropecuária de capitais moçambicanos

0: sediada no distrito de Sussundenga, que está a investir na cadeia de valor integrada, que inclui produção agrícola, criação de animais, incubação de aves e comercialização de produtos pecuários. A governante disse que investir na província significa contribuir para o aumento das receitas e para a melhoria das condições de vida da população. Destacou o contributo da empresa no cumprimento da responsabilidade social e convidou o empresariado a apostar na província de Manica.
1: Esta empresa está a mostrar a todos os outros investidores que aqui em Manica podemos fazer tudo. Uma cadeia de valor muito fechada, que vai a partir da produção até ao consumidor. Também notamos com muita satisfação o entendimento que a empresa tem com a comunidade. Isso é muito salutar. Por isso estamos muito satisfeitos e fazemos disso como um exemplo para todos os outros investidores que puderem vir. Por isso, quando dissemos que venham investir em Manica, é porque é uma realidade. Temos terra para poder investir e temos todo o condimento para que um investidor possa colocar tudo o que queira investir.
0: O diretor executivo da respectiva empresa, Dércio Filimone, disse que um dos grandes objetivos é aproximar os serviços à população, reduzindo custos com importação.
2: Agora, por exemplo, estamos com 5.800 poedeiras. O objetivo é chegar a 20 mil poedeiras. Estamos com cerca de 1.500 suínos. O objetivo é chegar a um objetivo de 5 mil. Estamos agora a produzir 2 hectares de tomate, por exemplo. O objetivo é estar a produzir cerca de 5 hectares de uma vez.
0: A empresa projeta duplicar os níveis de produção animal e de hortícolas até ao fim do presente ano. A partir de Chimoio, Dine Kassam.
3: Último jornal a ser transmitido dos estúdios centrais em Maputo. Avançamos com mais notas de atualidade. O presidente do Conselho de Administração do Instituto Nacional dos Transportes Rodoviários afirma que os automobilistas que transformam as estradas do país em corredores de morte serão severamente penalizados e, nos casos mais graves, inibidos de exercer a função de condução. Toda a informação, Plitio Dormir em Antumbo, em Xaxai.
4: Nelson Monteiro indica que a maior parte dos acidentes que ocorrem nas rodovias do país tem como causa a imprudência dos condutores, sobretudo de transporte de passageiros. O PSA do Inatro diz ser necessário que haja controle de velocidade em todas as estradas do país para interceptar os automobilistas que violam as normas elementares de circulação rodoviária, o que concorre para o registro de acidentes de viação.
5: Portanto, esse diálogo que nós estamos aqui a criar é para tentarmos entender, de facto, o que poderá estar a acontecer por trás disso. Portanto, a prudência, essa consciência que nós devemos chamar, essa atitude de prevenção dos acidentes devia prevalecer. Mas chegamos à conclusão que, quer com esta interdição, quer com a abertura da circulação, portanto, a atitude dos condutores continua a mesma. Portanto, nós vamos ter que continuar a incentivar a nível das províncias estas campanhas de sensibilização, principalmente nos postos fixos de fiscalização, no sentido de ver se nós conseguimos corrigir essa atitude, essa mentalidade.
4: Nelson Monteiro, que falava esta sexta-feira na cidade de Xeixai, em Gaza, no quadro de monitoria da situação da sinistralidade rodoviária, fez saber, por outro lado, que as péssimas condições da Estrada Nacional número 1 não permitem que os automobilistas circulem a alta velocidade.
5: Podemos testemunhar um acidente que ocorreu na zona de Nyapong, onde os dois veículos tentavam evitar o obstáculo. O obstáculo, neste caso, era a cratera da via. E exatamente nessa manobra coincidiu e os dois colidiram. É um dos fatos. Um dos outros, numa zona onde a condição da via era péssima, a trela da viatura soltou-se e, consequentemente, mesmo que não tenham batido, mas foram danos materiais que ocorreram no sítio. Portanto, tem uma ligação. A infraestrutura tem uma ligação direta com os acidentes.
4: Presidente do Conselho de Administração do Instituto Nacional dos Transportes Rodoviários, Nelson Monteiro, e a situação da sinistralidade rodoviária no país, que continua preocupante. Durante 3 dias, Nelson Monteiro liderou uma equipe multissetorial de sensibilização de automobilistas para uma condução defensiva, por forma a reduzir acidentes rodoviários. Tiro Merguentumbo, em Xai-Xai.
3: E mesmo por causa do mau comportamento nas estradas, a Polícia da República de Moçambique aplicou uma multa de 13 mil meticais ao condutor da transportadora Anagi Investimentos por excesso de velocidade no autocarro que fazia o trajeto Maputo-Inhambane. Reporta Lilia Langa.
6: Trata-se de uma medida tomada após um vídeo que tem estado a circular nas redes sociais, mostrando o autocarro em causa a alta velocidade na tentativa de realizar ultrapassagem. É o anúncio feito hoje em conferência de imprensa pelo chefe da repartição de cadastro de condutores e ficheiros de veículos no Departamento de Trânsito e Comando da cidade de Maputo. Arlindo Guambi destacou na ocasião a importância de respeitar as regras de trânsito de forma a salvaguardar a segurança dos cidadãos.
7: Esta atividade da segurança rodoviária tem que servir para todos. A segurança rodoviária está para todos nós. As estradas nacionais não foram construídas para garantir a ligação entre as famílias, promover o desenvolvimento do país e não deve servir como palco de lutos ou dores. Este condutor ou este insólito simplesmente que seja uma reflexão para nós todos e que qualquer poderá atuar ou atuar como a lei manda para proteger o nosso cidadão moçambicano.
6: Já o condutor em causa reconhece que violou as regras de trânsito no exercício da sua atividade.
8: Diante daquilo que a gente aprendemos na escola, não é aquilo que eu estava a implementar naquele momento. Só que eu estava a explicar que na tentativa de ultrapassagem, o meu companheiro não me facilitou, ele usou bloqueio. Portanto, o vídeo mostra saindo da faixa que nós estamos a usar e roubou mais para a faixa à direita.
6: A Polícia da República de Moçambique apela aos automobilistas a respeitarem as regras de trânsito de forma a evitar acidentes de viação e mortes nas estradas moçambicanas.
3: Polícia da República de Moçambique aplicou uma multa de 13 mil meticais ao condutor da transportadora Nagin Investimentos por excesso de velocidade no autocarro que fazia o trajeto Maputo-Inhambane. Caminhamos para a reta final deste jornal. Antes de atualizarmos as notícias do mundo, vamos à província de Sofala, onde o Serviço Nacional de Investigação Criminal registrou no primeiro trimestre deste ano cerca de 1.400 processos criminais relacionados, na sua maioria, com homicídios e violações. Pormenores por Benissa Fayane, na Beira.
9: O Serviço Nacional de Investigação Criminal, SERNIC, em Sofala, registrou durante o primeiro trimestre deste ano cerca de 1.400 processos criminais relacionados, na sua maioria, com homicídios e violações. Apesar de haver uma tendência de redução, a instituição diz-se preocupada. A diretora provincial do SERNIC em Sofala, Ana Felizarda Godó, considera que é preciso que a instituição esteja sempre preparada para fazer face a atos criminosos. Ana Felizarda Godó falava esta quinta-feira na Beira, na primeira reunião provincial de articulação e coordenação institucional.
10: Combater a criminalidade organizada não é apenas uma questão do Serviço Nacional de Investigação Criminal. É uma questão de todos, de justiça social, de proteção da dignidade humana. É um dever coletivo que exige coragem, dedicação, dignidade e honra, cooperação e resiliência.
9: Para o procurador-chefe provincial em Sofala, Otávio Zilo, o combate à criminalidade requer uma coordenação conjunta e união de sinergias de todos.
11: O crime organizado não respeita fronteiras institucionais. Ele opera em rede articulada e adapta. E nós, que combatemos o crime, não fizemos o mesmo, ficaremos sempre um passo atrás. Olhamos para a realidade da nossa província e vemos a criminalidade que tem vindo a ganhar em complexidade e em brutalidade.
9: O secretário de Estado em Sofala, Manuel Rodrigues, diz que a criminalidade mina o desenvolvimento e o seu combate é um imperativo.
12: Ao SERNIC, recomendamos o reforço da capacidade técnico-operativa e investigativa, apostando cada vez mais na inteligência criminal.
9: A primeira reunião provincial de articulação e coordenação institucional decorre sob o lema Coordenação Estratégica para a Prevenção e Combate à Criminalidade e termina esta sexta-feira. Da cidade da Beira, Benícia Fayani.
3: E mesmo no fim do último jornal, passamos à atualidade internacional. A Organização Mundial da Saúde alertou hoje que o risco da epidemia de ébola na República Democrática do Congo passou de elevado para muito elevado. Segundo o diretor-geral da OMS, até o momento foram confirmados 82 casos e 7 mortes. Face à epidemia do ébola, a ONU anunciou hoje a disponibilização de 100 milhões de dólares do seu Fundo Central de Resposta às Emergências para acelerar a resposta na República Democrática do Congo e na região. Já os Estados Unidos da América comprometeram-se com 23 milhões de dólares para reforçar a resposta no Congo e no Uganda. Os Estados Unidos de América afirmaram também que Irão vai financiar a criação de 50 clínicas de tratamento do ébola na República Democrática do Congo e no Uganda. Crise de combustível no Malawi ameaça paralisar todas as atividades produtivas no país. Segundo o Africa News, os setores de transporte e agricultura são os mais afetados pela crise. Sem um transporte confiável e acessível, os produtores não conseguem obter os fertilizantes necessários para suas plantações e nem levar seus produtos ao mercado. Os malawianos veem limitadas as suas capacidades de exportação dos produtos agrícolas. O chefe do exército do Paquistão, Azir Munir, partiu hoje para o Irão para discutir as negociações entre Teherã e Washington no momento em que Islamabad procura afirmar-se como principal mediador regional, segundo fontes de segurança paquistanesas. Em um comunicado divulgado aos meios de comunicação social, as fontes informaram que Munir deverá reunir-se com altos responsáveis iranianos para abordar o restabelecimento da paz na região quase 3 meses após os ataques lançados pelos Estados Unidos e por Israel contra o Irão. Teherã está atualmente a analisar uma proposta norte-americana para pôr fim ao conflito, revelou esta quinta-feira o porta-voz da diplomacia iraniana, Ismail Baghaei. Mesmo a fechar o tempo, as cidades de Tete e Pemba poderão registrar amanhã 30 graus centígrados de temperatura máxima, seguidas por Nampula com 29 graus, Maputo, Xaxai e Quelimane 28, Inhambane e Beira 27, Vilanculo 25 e por fim Chimoio e Lixinga 24 graus centígrados de temperatura máxima. Está tudo dito no último jornal, edição de sexta-feira, princípio de mais um fim de semana. Receba os cumprimentos de Jerônimo Muamba na sonorização e Mohamed Gianni na edição e apresentação. Boa noite, eu volto para a semana.
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0: Agora em Moçambique fica uma hora.
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0: Esse é o Inhambane, salão de gente, para Moçambique, cerca de lá, meia-noite, contando uma hora e 30 minutos, que a gente vai fazer isso, onde a gente vai fazer isso. E a gente vai fazer uma chama lá, tipo, em Cabo Verde. É, já que eu já fiz um belo, a Junanzi falou que tem uma tzau, tchela, timanga, depois que eu tenho uma tchela coco. 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